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1: No Panda, Pernal, com Ícaro e Gilmar baqueado, teve Fred, Fabrício, Zé Henrique e Gabriel, Zé Neto e Cristiano também passando por aqui, Marcela Lopes, tudo bem? Maria Santos, o Edenilson Ribeiro, a Ana Clarissa, o Marlon Rodrigues, Everton Nascimento, a Maria da Penha, o Manuel David, Sara Raquel Vitoriano, também quem mais? O Matheus de Arruda, o Eric tá por aqui, a Luana Santos, o João Vitor Oliveira, a Elis Carla Nóbrega, a Sâmia Mendes, a Nayara Neves, também a Andréa Santos, Janaína Rodrigues, a Rafaela Cristina, a Rita Nogueira e a Leidiane Pinheiro também, curtindo a programação. Bom sábado pra todo mundo. Hora certa pra você agora, 9:16.
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1: E tá começando mais um desfile de músicas novas. Aquelas que estão entre o nosso top 10, entre as mais pedidas pelo melhor ouvinte ligado, a gente confere agora. São quatro na sequência. Simone Mendes, Direitos Iguais, já abre essa edição do Mais Hits.

Fechando mais hits deste sábado, Péricles com a Ana Castela, Simplesmente Acontece, Fala Mansa, A Origem de Tudo, Pena que Se Namora, do Marcos e Belucci, Direitos Iguais, da Simone Mendes, foram quatro músicas aí, do mais hits pra você de rádio ligado, conferindo esta super

0: Bruno e Marrone, Menina, Nayara Azevedo com Mato Grosso e Matias, teve Michel Teló, Thierry passando por aqui. Bora mandar os últimos alôs pra galera ligada neste sábado, o pessoal mandando mensagem no Instagram também. Tamo junto, quem tá por aqui? A Geiciane Dantas, o Adriano tá por aqui, o Carlos Duarte, o Neto Moraes, a Ana Beatriz Azevedo, a Socorro da Silva, Gabriele Oliveira, o Henry Ribeiro, a Aline Santos, a Emanuela tá com a gente, quem mais? O Oséias, o Jerônimo por aqui também, a Keila, a Rita Silva, também a Jordana, a Ana Júlia passando por aqui, Fran Araújo, Plácido Neto, a Deiane também, Giovana Prado, Liliane Borba, Maria Eduarda, tem a Maria de Fátima, Jane Cruz, Cleiton Santos, Vitória Carvalho e a Fernanda Silva. Ah, e o Francisco Gomes também. Tamo junto, aquele abraço, bom fim de semana pra todo mundo.
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0: Boa noite, agora faltando 13 pras 10.
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0: Gustavo Mioto, senhoras e senhores.
1: Murilo Ruf. Gustavo Mioto com Murilo Ruf, novo sozinho pra fechar a programação deste sábado. Flash com Hugo Guilherme, Gosta de Rua do Felipe Rodrigo. 25 horas de João Bosco e Vinícius com Gustavo Lima. Foi pra fechar a nossa sequência por aqui. Tamo indo nessa, obrigado pela audiência. E amanhã a gente tá de volta com você fazendo história por aqui. Valeu, turma! Juntos sempre na melhor programação do rádio.
2: Faltando 2 para as 10. 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
0: Ótima noite pra você, agora 10:15.

0: Obrigado.
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2: Ótima noite pra você, agora 11:01.
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0: Ah, bom dia pra você, tá tudo igual no relógio, 5:05.
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0: Olá, bom dia para você. Agora são 5:52.
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2: Alô, alô, você de lá ou de cá, daqui ou acolá, eu sou o Edinho Sorriso e tô no ar, sorrindo pra você, sorrindo pra vida, sorrindo pra esse domingão maravilhando que só. Como eu sempre digo, domingo é tudo de bom, é dia de família reunida, é dia de reencontros, é dia de dormir um pouco mais pra quem gosta, é dia de acordar mais cedo e praticar algum esporte, fazer algo diferente pra quem curte, né? Enfim, cada um aproveita o fim de semana de alguma maneira, tem muita gente trabalhando também e de todo jeito, estamos juntos pra bater papo, pra trocar sorrisos pelas ondas do rádio e pra curtir, a partir de agora, as mais antigas. A gente sempre tempera a nossa programação com clássicos do passado, né? E quando pinta o fim de semana, a gente tem, neste horário, uma seleção especial de clássicos da música sertaneja, de vários momentos, de várias épocas. Vamos começar? Zezé de Camargo e Luciano.

0: Que coisa linda, hein? Que música espetacular, que letra, um arranjo intimista, maravilhoso esse som. Jorge Mateus, aí, já era. Eduardo Costa passou por aqui também com Anjo Protetor. Zezé de Camargo e Luciano abriram a nossa viagem de hoje no Mais Antigas edição especial. Leva Minha Timidez. Bom dia, agora são 6:10.
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0: excelente semana pra você. Bora lá, matando saudade, curtindo as antigas, o som do passado sempre presente. São as mais antigas, edição especial, né? Victor e Léo, Fada, Chitãozinho e Chororó. E aí, tempo? Léo Magalhães, oi? E Bruno e Marrone, acorrentado em você. Mais algumas que você curtiu aqui, viajando com a gente, passeando em vários momentos, em várias épocas, claro, com música boa, do jeito que a gente gosta. 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Bom dia, agora são 6:24. 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

0: Paul, tá aberto, a nossa máquina do tempo tá ligada. E estamos viajando, curtindo o som do passado, são as mais antigas. Mais uma sequência, Leonardo, quero acender teu fogo. A música que fechou esse bloco, que ainda teve Chico Rei e Paraná, Encanto e Magia. Matheus e Cauã, nessas horas. Simbora, curtindo o som do passado, claro que sim, aqui na melhor sintonia do seu rádio. Um excelente dia para você, 19 minutos para 7.
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0: A saudade sertaneja pelas ondas do rádio aumenta. Aumenta o volume, vem curtir as antigas comigo. De Paulo e Paulino dessa vez, o amor de primavera. Guilherme Santiago, só falta você. João Paulo e Daniel, coisa linda demais, hein? Se você quiser voltar. E João Mineiro e Marciano, distante dos olhos. Várias duplas, vários artistas, cantando, contribuindo para nossa viagem. E você curtindo as mais antigas. 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Olha a hora, 6:58.
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impressionar aquela pessoa que a gente tá afim, aquela pessoa amada. E a gente acaba inventando umas mentirinhas, contando vantagem. Mas o importante é que quando um sentimento desse tipo aflora, tem que durar pra vida toda.

0: Olha eles aí, cantando mais uma recordação, né? Só vale som das antigas. É o nosso Mais Antigas especial nesse domingão, com Fernando e Sorocaba. Até o final, Luan Santana cantou Anjo Loiro e o Último dos Apaixonados. As duas juntas em uma só, né? E o Edson e Hudson com a participação do Kenny Rogers. Eu acho essa música espetacular, né? Há uma parte em português, outra parte em inglês. Eu não sei dizer que eu não te amo. Curtiu? Gostou? Recordou? Tem muito mais. A nossa viagem com as mais antigas é garantia de recordação pelas ondas do rádio. 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Um ótimo dia para você, 7:13.
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0: mais um som dos anos 1990, hein? A música original do Roxette, Spending My Time, que virou Na Hora de Amar, nessa adaptação aí dos irmãos de Zezé e Luciano, né? Cléo de Pai, Rafael, Se Eu Me Entregar, João Neto e Frederico, regravando Christian, Ralph Lindona, né? A Saudade, e o João Carreira e Capataz, Volta Pro Meu Coração. Vamos curtindo, vamos viajando, pra você que tá de folga nesse domingão, pra você que tá trabalhando, de todo jeito curtindo o som do passado, aqui nas mais antigas.
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0: Bom dia, 7:28. 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

0: Ricardo, sempre presente. As antigas, batendo forte no seu rádio, né? Mexendo aí com as suas emoções, com os seus guardados, junto com as músicas que estão no fundo do baú, tem outras lembranças, tem outros momentos que vêm à tona. Bruno e Marrone, eles fecharam essa sequência do Mais Antigas, Trânsito Parado. Também tivemos Jorge Mateus, Chove, Chove, e Luiz Cláudio Giuliano, o seu jardineiro.
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0: Bom dia, faltando agora 8:15.
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0: 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Linda, maravilhosa, puxa vida, botei o volume lá em cima, você também, né? Cantando essa, recordando Leandro e Leonardo. A Marília Mendonça cantou Todo Mundo Vai Sofrer. Zezé de Camargo e Luciano Na Hora H. E Chitãozinho e Chororó. Brincar de ser feliz. É isso, né? A gente tem sempre que aproveitar os momentos da vida, principalmente aqueles bons momentos, né? A vida, como já diz uma frase muito conhecida, é uma roda gigante. Às vezes estamos mais em cima, às vezes mais embaixo. De qualquer maneira, em todos os momentos, a gente aprende lições importantes, né? E o que vale a pena são as vitórias, os momentos felizes. Esses é que devem ficar gravados, marcados de maneira mais intensa na nossa memória, no nosso coração, né? Então que a nossa recordação seja sempre voltada para esses momentos, né? E o nosso Mais Antigas edição especial vai ficando por aqui. Claro que na nossa programação sempre tem recordação no ar e no fim de semana tem o Mais Antigas na sua edição especial. Eu sou o Edinho Sorriso e é sempre, sempre um grande prazer trocar sorrisos com você pelas ondas do rádio. Alô, bom dia, pontualmente 8 horas.
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0: 9010. Maiara e Maraíza cantaram aqui pra você a música, levando um pouco mais aí, né, de reflexão através dessa letra, que é muito bacana também, de você pensar, né, que às vezes você pode trocar uma pessoa que tem uma quantidade muito grande aí de positividade, né, na relação, mas aí você, por conta de 10%, faz a troca, depois se arrepende, porque entende que ninguém é perfeito, as pessoas são como elas são, e a gente tem que também respeitar, né? Tem que tentar conviver com as diferenças, né? A não ser que não seja possível, aí é outra história, né, meninas?
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0: E agora o assunto é Hugo Henrique, o cantor diverte os fãs ao revelar bastidores de composição gravada por Matheus e Cauã e Ana Castela. Quer saber mais? Vou contar tudo pra você agora. Chega mais aí pra perto do rádio. Bom domingo pra você, pra sua família também. Hoje, dia 4 de outubro de 2026. Nada de desânimo no fim de semana, hein? Olha lá, bora erguer a cabeça, abrir aquele sorriso, aproveitar o momento. Fim de semana, quando chega, tem que ser aproveitado. Ou pra descansar, ou pra curtir ao lado dos amigos e da família, viu? Ouvindo música boa, ficando bem informado por aqui também. Vamos lá! O sertanejo Hugo Henrique revelou os bastidores inusitados de uma de suas composições junto com o Matheus, da dupla com Matheus e Cauã, durante uma viagem. E tempo depois, Matheus avisou que ia gravar, né, a canção com Ana Castela, e claro que Hugo comemorou a parceria. Mas aí veio a surpresa, porque Matheus contou que havia feito alterações e que tinha mudado todo o refrão original da música, e assim nasceu o hit Ilusão de Ótica, que você conhece muito bem, até porque também tocamos aqui sempre que, né, você pede. Agora, o cantor Hugo aproveitou para compartilhar como seria o refrão original, e os internautas gostaram tanto que estão pedindo para usarem uma nova música. Será que vem mais hit por aí? Ah, essas parcerias são legais demais, né? Ajuda a movimentar muito o cenário da música sertaneja.

Bahia Música Mentes também. Boa! Música gostosa de você ouvir, ainda mais no domingão, no fim de semana como esse, né? E você tá mais tranquilo, tá descansando, o radinho tá ligado, tá tirando esse tempo aí pra você poder ficar aí na boa, né? Pra depois poder recomeçar de forma leve, de forma mais gostosa, né? Preparado pra encarar o dia a dia, que a gente sabe, não tem garantia, né? Pode ser aquela correria, pode ser mais tranquilo, mas o importante é você estar sempre bem. Então, bora mandar mensagem pra gente aí também. Ainda teve por aqui o Fala Mansa, A Origem de Tudo, teve Luna e Vitória, Sincero Amor, com Mistério e também Paula Fernandes, Circo, participação aqui da Simone Mendes. 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Bom dia, 8:38.

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1: Dona, vai. Luan Santana acabou de cantar por aqui a música com Léo Foguete. Essa foi a sequência que a gente separou aqui pra você. Gostou? Curtiu? Canta junto? Ficou felizão aí? É isso que a gente quer, viu? Muito obrigado pelo carinho, pelas mensagens que você manda sempre aqui pra gente na sua rádio preferida. Eu fico muito feliz em poder fazer parte do seu dia. Eu, Diogo, vou indo embora, vou descansar. Bom descanso pra quem é de descanso e bom trabalho pra quem é de trabalho. A gente se fala. Até a próxima. Tchau, tchau. 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Ótima manhã pra você, 5 para as 9.
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0: Olha aí, são 9h17 em Catanduva. Muito bom dia. Gente, estamos chegando para mais um trabalho eleitoral, como sempre fazemos, é a nossa tradição, e a partir de agora os nossos microfonaços estão abertos, viu? Estamos com a nossa rede da amizade, Difusora e Ondas Verdes Difusora, unidas para informar você primeiro. Hoje, dia 4 de outubro, um dia maravilhoso, um dia histórico, e nós da Ondas Verdes, da Difusora, realmente não vamos deixar vocês sem as informações. Estamos com toda a nossa equipe, vamos orientar você que às vezes não sabe onde vota, às vezes mudou o local de votação, tanto em Catanduva como em toda a região. Em Catanduva, hoje nós temos aqui a 42ª zona eleitoral, melhor dizendo. E na região, né? A 179ª zona eleitoral. A partir de agora, nós já estamos com nossos amigos opostos por aqui, e eu já quero o primeiro bom dia do Fernando Júnior. Juninho, bom dia.
1: Bom dia, companheiro Carlos Bertin, bom dia a todos que acompanham a Rede da Amizade, tradicionalmente em mais uma edição das eleições gerais em todo o Brasil, Ondas Verdes e Difusora. Duas das mais tradicionais emissoras de toda a região noroeste, de todo o interior do estado de São Paulo, se unem em cadeia para transmitir passo a passo, voto a voto, totalização a totalização, atualização a atualização, a corrida para os cargos públicos que estão nestas eleições gerais de 2016. Os brasileiros, milhões deles hoje irão às urnas para votar para deputado federal, 4 dígitos na hora da votação, para deputado estadual, 5 dígitos, para senador 1, 3 dígitos, senador 2, 3 dígitos, governador 2 dígitos e presidente da República Federativa do Brasil, também 2 dígitos, Bertinho. A votação se iniciou hoje às 8 da manhã e vai até às 5 da tarde.
0: E aliás, Juninho, antes do bom dia do Valdemar, do Thiago, o Du já está, parece-me, aqui no Barão, ou enfim, está em algum lugar aí onde o prefeito vai votar. E ele já está fazendo marcação cerrada, daqui a pouco ele deve ouvir o prefeito também. Mas vamos lá. Eu ouvi aí um zum, porque eu cheguei lá na rádio, eu vi uma conversa que na Nova Zelândia os brasileiros votam também, né? Vocês sabiam disso?
1: Sim, Juninho? Exatamente, né? Todos os brasileiros em todos os países do mundo têm direito a voto, é só procurar a embaixada. Ou seja, nós teremos votos já totalizados, divulgados.
0: Exato, inclusive já se fala, não fiquem nervosos, nós estamos aqui para informar apenas, não estamos aqui para tomar lado desse, lado daquele. Já se fala que na Nova Zelândia o Lula ganhou, já se fala. Entendeu? Porque lá tem o fuso horário, inclusive, né? Isso nós vamos ver depois. Valdemar, bom dia.
2: Bom dia, Carlos Bertin, bom dia, Juninho, bom dia aos ouvintes da Rádio Ondas Verdes e Difusora FM, é a Rede da Amizade na cobertura das eleições 2026. A votação iniciou agora às 8 horas, e atenção, neste ano serão escolhidos 2 senadores, né, Carlos Bertin? Não se pode votar em 2 senadores, os mesmos, né? Você precisa escolher 2 opções. A identificação também biométrica será adotada em todas as sessões eleitorais do país. Quem já possui a biometria cadastrada poderá utilizá-la para confirmar a sua identidade antes da liberação do voto. Também é importante lembrar da ordem de votação. Primeiro vem, como o Juninho bem lembrou, deputado federal, depois deputado estadual, em seguida primeiro senador e segundo senador, governador e por último presidente. A votação acontece aí das 8 da manhã às 5 da tarde, Carlos Bertin.
0: Muito bom dia, Thiago.
3: Bom dia, Carlos Bertin, bom dia, Juninho, Valdemar, bom dia, ouvintes da Ondas Verdes, ouvintes da Difusora, mais uma vez estamos aqui para ajudar assessorar, e compartilhar
4: o
3: assessoramento desse evento, que é o evento mais importante que a gente tem no nosso país.
4: Muito bom. O Du Zerbinato estaria por aí, o Valdemar? Já entrou em contato com vocês? Temos alguma ainda? Ou ainda não, né?
2: Ainda não, mas aguardando, tem, né? Além do Edu, também teremos outros candidatos aqui de Catanduva que em instantes entraremos ao vivo fazendo a cobertura e entrevistando, batendo aquele papo da importância do direito do voto, onde as pessoas precisam ir à urna. Este ano o TSE vem fazendo uma campanha para que os 70 mais possam ir às urnas também, exercer o seu direito de voto, né, Juninho? É muito importante.
1: Exatamente, Valdemar, no exercício da democracia e no momento em que vive o país, né, o voto de cada cidadão brasileiro é importante para realmente fortalecer uma das democracias mais vibrantes do mundo, que é a democracia brasileira.
2: E ó, trazendo outra informação, Bertinho,
4: que você
2: pode, na hora do voto, você pode apresentar um documento com foto ou, e também, claro, e também o aplicativo e-título. Só que antes de você ir para a escola, é importante que no caminho ou na sua própria residência, você possa entrar no aplicativo e-título, porque eu entrei e eu vi que o meu cadastro precisava ser atualizado.
1: Ah, interessante.
2: Então é importante
1: isso,
2: que
1: Valdemar,
2: as pessoas, antes de chegar na fila da sua sessão para votação, você precisa aí entrar no aplicativo, conferir se está tudo certinho, para que isso não aconteça na fila. E isso acontece a demora da votação, né? Então é importante que você possa ir para a fila já com toda a documentação, seja no aplicativo ou no seu documento, tudo certinho.
1: Legal. Perfeito. Lembrando, só para complementar a informação do Valdemar, Bertinho, né? Complementando, que o pessoal que gosta aí dos documentos, tal, que não tem muita habilidade com o celular, pode levar o RG, com o RG você vota, né?
4: Com o próprio título, né?
1: O próprio título de eleitor, mas o título de eleitor não tem foto, né? Então você tem que levar um documento com foto junto, né?
4: Certo, certo.
1: E você pode votar com a sua CNH também, com a sua Carteira Nacional de Habilitação, também pode ser. O modo mais fácil hoje em dia é o celular mesmo, tem tudo ali. Mas tem gente que não gosta, muitas pessoas,
4: né? Os mais antigos. E,
1: exatamente. Então, pode levar o RG também.
4: Ah, mas se eu não me falo a memória, Júnior, parece-me que está proibido, nós vamos confirmar, ir com o celular
2: para
4: votar.
2: Em cada sessão.
4: Para que o cara não fica fotografando aquelas
1: coisas. Sim, sim, sim.
4: Parece que está proibido o celular.
2: Bertinho, eu fui votar com a minha CNH, mostrei o meu e-título no aplicativo e a moça pede assim: agora já, você já fez
1: guarda
2: a biometria,
1: o celular.
2: Pode colocar o celular nesta mesa aqui e pode votar
4: Isso.
1: Esse é o protocolo.
4: Exatamente, né? E também lembrando, né? Muitas vezes ainda, principalmente as pessoas mais da região, principalmente, a partir de 70 anos não tem obrigação de votar, tá certo? Agora, tem o prazer? Quer cumprir com a sua obrigação de cidadão? Você pode comparecer então e votar também, mesmo com seus 70 ou mais de 70 anos. Aproveitando, até que nós ajeitamos o Du por aí, vamos aqui já passar os locais de votação da região, tá certo? Os locais de votação da região, da 170ª zona eleitoral. Atenção Catiguá, atenção Catiguá, locais de votação em Catiguá, atenção, ó, escola Antônio Carlos, tem a sessão número 1, 2, 3, 4, 5, 6, 7, 45 e 50. Ainda em Catiguá, escola estadual Serafim Sanches, sessões 53, 63, 67, 75, 78, 83, 104, 116, 120. Vamos para Ibirá. Atenção, Ibirá, nós temos na escola Perciliano José Bueno, as sessões 8, 9, 10, 11, 12, 13, 14, 15, 16, 46, 52, 100, 118. Ainda em Ibirá, nós temos no Centro Cultural do município de Ibirá, 3 sessões, 17, 18 e 111. Ainda para Ibirá, escola Edite Pereira, essa escola está em reforma. Quem vota na escola Edite Pereira vai votar em outro endereço, em outro local, tá certo? Porque essa escola está em reforma. Então, local de votação das pessoas que estariam votando na Edite Pereira é deixa eu ver aqui, é no bairro São Benedito, Rua Adriano Pedro Maia, 470. Vamos repetir aqui, você que votaria aí lá em Ibirá, na escola Edite Pereira, que está em reforma, você vai votar num novo endereço. Não sei se seria uma escola, um clube, que seria lá em Ibirá, mas ó, é na Rua Adriano Pinho Maia, 470, no bairro São Benedito, tá certo? Nesta escola aí, nós teremos as sessões 54, 64, 69, 77, 80, 86, 90, 113 e 122. Ainda em Ibirá, é a Escola Vereador José Lopes, sessões 9298, 108, 114, 119, 124. Novais, local de votação, é a Escola Isabel Lerro, com as seguintes sessões: 42, 43, 44, 49, 61, 74, 81, 87, 96, 99, 112, 121. Ainda Novais, Escola Olga Biroli Gonzalez, é prédio número 2. Temos lá duas sessões. Alô, Novaes, 125, 126. Tabapuã. Olha aí, local de votação de Tabapuã, município de Tabapuã. Escola Capitão Horácio, 31, 32, 33, 34, 35, 48, 28 as sessões dessa escola. Ainda Tabapuã, é, Escola Monsenhor João Telho, as sessões 36, 37, 38, 39, 40, 41, 59, 97. Ainda em Tabapuã, Escola EMEI João Batista, sessões 65, 68, 71, 79, 84, 89, 95. Tabapuã ainda, local, Escola Zilda Soares, Estadual Zilda Soares, a 102, 106, 110, 117, 123. Para você da região, já passamos aí a informação para que você possa ficar atento, Fernando Júnior.
1: É isso mesmo, Bertinho, é isso mesmo. E lembrando que a partir das 17 horas, vocês terão acesso aqui pela Rede da Amizade à votação em tempo real, hein? A votação em tempo real para todos os cargos. Sobre aquela informação que você vinha falando, Bertinho, lógico que o Tribunal Superior Eleitoral ainda não confirma, né? Mas nós temos já, por exemplo, números extraoficiais de países como a China, o Japão. Para você ter uma ideia, no Japão foi a vitória do Flávio Bolsonaro, né?
4: No Japão.
1: No Japão, Flávio Bolsonaro, dos 12.066 votos, né? O Bolsonaro teve aí, numa média, com quase 100% dos votos lá totalizados, dos 12.066 votos, dos 80% dos votos lá no Japão, o Flávio teve 12.066 votos e o Lula 2.240. Lá no Japão, o Flávio ganhou de goleada, né? O Flávio ganhou por poucos votos também Hong Kong, né? Em Hong Kong, lá na região da China, na Ásia, o Flávio Bolsonaro teve 105 votos e o Lula recebeu 99 votos. E é aquilo que você disse mesmo, por exemplo, em Xangai, na China, Pequim e Guangzhou, né? Cidades com grandes lá da China, juntando essas três aí com 70% dos votos totalizados, o Lula teve 268 votos contra 98 votos do Flávio Bolsonaro. Na Nova Zelândia também aquela mesma coisa, vantagem do Lula com relação ao Flávio Bolsonaro. Então o que a gente vê é que tem um equilíbrio grande, inclusive nos brasileiros que votam no exterior, né? Lembrando que esse ano nós temos quase 1 milhão de brasileiros aptos para votar no exterior. São 918.876 brasileiros.
4: Legal, são 9:31. Nós vamos a um intervalo comercial. 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Um beijão no seu coração. 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Agora sim podemos faturar, né? 9:32 é a Rede da Amizade.

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2: 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Opa, 9:41, 9:41. É a Marcha das Apurações. Você sabendo primeiro com a Rede da Amizade. E nós vamos lá pro Dinorá. Por lá está o nosso querido Du Zerbinati. Bom dia, Du. Quem tá com você, meu irmão? Bom dia, Du. Bom, Du, deixa eu ver aqui. Nós perdemos o contato com o Du. Vem aqui, Juninho, nós perdemos o contato com o Du. É, mas, gente, é assim mesmo, viu? Rádio ao vivo é isso mesmo. Fiquem tranquilos que dará tudo muito certo. Vamos lá, vamos pra lá com o Du, vamos falar com o Du, que ele tem, parece o prefeito, já está por lá votando. Temos também, se não me falar meu nome, o Marquinhos Vignoli passou por lá para votar, ou está votando. E essas notícias nós vamos trazendo para vocês, sempre lembrando que não estamos tomando partido político, nós estamos apenas informando você. Agora vai. Ah, não deu certo aí, Juninho? Não, tudo bem. Será que não é a mesa ali não, já que ele tá no ar? Porque o Thiago faz assim que ele não faz aqui, na vez ele pode, entendeu?
6: Ele ligou no meu celular, né?
2: Ligou. Então vamos lá, então. Vamos lá, Du, deixa no jeito seu, o Juninho já tá te ligando, Du.

0: 9h42, eu quero mandar um abraço também a todas as empresas, né? Os empresários, comerciantes que apostaram na seriedade do nosso trabalho e estão conosco aí, patrocinando esse lindo trabalho democrático para vocês, tá certo? E pode pôr em vivo voz aí, gente. Vamos lá? Vamos lá? Alô, Du! Não, gente, fica tranquilo, Julinho. Pode ir lá, Julinho. Alô, Du!
1: Alô, Bertinho!
0: Bom dia! Tá bem
1: acompanhado? Bom dia a todos os ouvintes, Caldas Verdes. Estamos aqui, Bertinho.
0: Quem tá do seu lado aí, Du? Tá bem acompanhado?
1: Tô muito bem acompanhado. O candidato a deputado federal, Marco Vignoli, que é aqui de Catanduva, também com o nosso prefeito, Padre Osvaldo, vice Cláudio Romagnoli. Vamos falar com o Marco Vignoli, primeiramente aqui, Bertinho. Pode dar um bom dia para ele, que ele te ouve.
0: Ô, Marquinhos, meu parceiro, já começa assim, desejando um bom dia e uma boa sorte para você, tá certo, Marquinhos? Prazer te ouvir aqui, hein?
2: Obrigado, Bertinho. O prazer é todo meu, um prazer enorme poder nessas eleições representar Catanduva. Estou muito confiante, muito animado, né, com a manifestação das pessoas, né? Aproveito para agradecer a cada uma das pessoas que a gente dialogou ao longo desse período e dizer que o meu sentimento é que a população de Catanduva compreendeu a importância de ter um deputado federal da cidade, né? E eu, podendo representar a cidade, é muito mais do que votar no Marco Vignoli, mas votar em Catanduva, na Câmara Federal. Estou muito confiante de que a nossa cidade vai dar um salto de desenvolvimento, Bertinho.
0: É muito cansativo uma campanha política, principalmente para federal, Marquinhos. Como você estaria fisicamente, mentalmente, psicologicamente, como estaria, Marquinhos?
2: Tô animado, tô animadíssimo aqui, acompanhando hoje a votação aqui em Catanduva, a 1000 por hora, preparado aí para poder, a partir de amanhã já, fazer o planejamento de trabalho para a Câmara Federal, né? As principais verbas para a cidade, o que a cidade tem como desafio. Já tô dialogando aqui para a gente poder começar o trabalho. Tô, claro, na reta final, com bastante trabalho acumulado, mas animado aí para poder, fazer ainda muito mais.
0: Muito bom. Marquinhos, segura a onda aí que o Fernando Júnior está por aqui e vai fazer uma pergunta para você, te desejar um bom dia também.
3: Obrigado. Marco Vignoli, bom dia. Seja bem-vindo à nossa transmissão. Como é que vai, Marquinho? Tudo bem?
2: Querido Fernando, a gente vi no carro passando agora há pouco.
3: Pois é, na 24, né, Marquinho? Exatamente. Na Minas, tá certo.
2: Abraço, querido.
3: Na região do Barão. Bacana, Marquinho. Deixa eu te perguntar uma coisa, querido. A gente sabe da sua representatividade, né? No estado de São Paulo, ocupou cargos importantíssimos, braço direito de governadores, enfim. Trabalhou bonito, fez um trabalho realmente louvável, Marco. Agora, a gente fazia uma análise aqui, a questão do Republicanos, Marquinhos. É bem concorrido, né? O seu partido para as cadeiras na Alesp. Enfim, eu queria, na Alesp não, perdão, na Assembleia Legislativa, na Câmara dos Deputados, né? Você é deputado federal. Como é que tá essa sua expectativa, o seu planejamento, enfim, e claro, o seu nível de otimismo, Marco, para essa eleição, já que pela primeira vez você pleiteia um cargo aí a deputado federal?
2: Não, é isso mesmo. Bom, todos os partidos são competitivos, né? Mas os Republicanos têm um diferencial. O seu partido, o governador Tarcísio,
3: certo.
2: Ele tem um impulso importante, né? Ele tem votos de legenda, o governador, ao que indicam as pesquisas, né? Vai ter uma votação muito expressiva com uma possível vitória em primeiro turno e isso ajuda demais, né? Então, é uma excepcional chapa, uma grande chapa, eu entendo que é a chapa mais fácil para se eleger é a do Republicanos para deputado federal em São Paulo. E com isso nós estamos muito bem posicionados lá, né? Eu costumo dizer, é importante também buscar esses votos fora para a gente poder agregar com os de Catanduva e eleger, né? A nossa chance de vitória com isso é muito grande. Eu tenho hoje 300 títulos.

0: já que nós não o temos há alguns anos, né? Gostaria que você falasse sobre isso e como é que um deputado ligado à cidade, né, com uma cadeira lá em Brasília, pode ajudar no desenvolvimento do município de modo geral.
1: Olha, ajuda demais, né? Hoje o orçamento do país está na Câmara Federal, então um deputado tem quase 100 milhões de emendas por ano, e é ele quem faz interlocução com o governo do estado, é ele quem faz interlocução com o governo federal. Agora imagine só, Fernando, chega lá um deputado de Campinas que tem uns votinhos aqui em Catanduva, né? Ele veio, buscou os votos, saiu com os votinhos. Depois ele vai conversar com o governador, ele tem 2 minutos para falar com o governador. Você acha que ele vai falar de Campinas ou de Catanduva? Então, se trata disso, de prioridade, né? De você trabalhar priorizando a sua cidade, a sua região. Então, é muito diferente. Catanduva pode dar um salto de desenvolvimento com isso. Além de ser um deputado da cidade, eu tenho muito conhecimento, muitas relações, né? Eu já trabalhei nos 3 âmbitos ao longo de toda a minha trajetória, sempre com relação nos governos. Então nós vamos fazer um diferencial, né? A gente sabe que tem muita coisa a ser feita em Catanduva ainda, desde recursos para RECAP, recursos para saúde, recursos para o nosso Hospital Padre Albino, tudo isso é importante. Agora, tendo um deputado da cidade, isso fica mais fácil, isso fica muito mais fácil. Então é um diferencial estratégico, né? Catanduva tem a voz lá na Câmara Federal. Eu costumo dizer isso, é muito mais do que a eleição do Marco Violi para deputado federal, a eleição de Catanduva. Catanduva tem um espaço lá na Câmara. Por que que outras cidades, outras regiões têm e nós não podemos ter? Nós somos fortes. Então, eu tenho certeza de que muita gente pensa como eu, né? Que Catanduva merece ter essa voz na Câmara Federal, que com isso a gente vai conseguir trazer muito mais recursos para a cidade de Catanduva e o município vai avançar.
0: Muito bem, Marco. Desejo boa sorte e um ótimo dia para você. Tô devolvendo aqui pro Bertinho. Obrigado, Marquinho.
2: Marquinho, muito obrigado por nos atender aqui à Rede da Amizade, ok? Um abraço.
1: Um abraço a vocês, queridos amigos, parabéns aí pela cobertura. Aqui Marco Vignoli, em Catanduva, acompanhando as eleições. Um grande abraço.
2: Muito obrigado. Daqui a pouco o Valdemar vem aqui do Paulo de Lima, mas o Du tem mais gente do outro lado aí, né, Du? Vamos nessa?
3: Estamos aqui com o nosso prefeito Padre Osvaldo. Bertinho, quiser tá te ouvindo também, mas primeiramente, Padre Osvaldo, um bom dia. Já exerceu o direito ao voto, já participou aqui na escola de Norá, né, Padre Osvaldo?
4: Bom dia, Bertinho, bom dia, Edu, bom dia a todos os ouvintes. Sem dúvida, exercemos esse o direito ao voto, que dá uma dignidade imensa. É um prazer poder nesse momento contribuir com a democracia, contribuir com o Brasil, contribuir com o estado, contribuir com o nosso município.
3: Bertinho, Padre Osvaldo, ouve vocês aí, tá?
2: Opa, o prefeito, um bom dia, já tá tranquilo, já cumpriu com a obrigação, não só de político, mas também de cidadão, né, o prefeito?
4: Bom dia, Bertinho, sem dúvida, hoje já cumprimos nosso dever, já rezamos primeiro 2 missas e agora aqui fazer a outra parte, que é a parte social, a parte de responsabilidade civil, responsabilidade pública, responsabilidade de uma pessoa cristã poder exercer o direito ao voto, exercer o direito de construir uma democracia, de construir um estado forte, de construir também um Brasil diferenciado, indicando os representantes que vão contribuir para o desenvolvimento do nosso país, do nosso estado e da nossa cidade.
2: Prefeito, uma pergunta, já estou adiantando, né? Já estou adiantando. O prefeito termina o mandato há mais ou menos 2 anos aí pela frente, depois, lógico que não poderá ir para a reeleição. Padre Osvaldo, segue carreira política? Pensa nisso? Já pensou nisso ou não?
4: Então, o meu desejo, o meu sonho é ser papa, né? Se eu não conseguir, a gente pensa em outra alternativa, mas primeiro é ser papa.
2: Ô, Padre Osvaldo, o senhor se tornar papa, me leva pro Vaticano dar uma passeada.
0: Vai ser mais fácil o Palmeiras ganhar o Mundial, viu?
4: Foi pra você fazer um gol, jogar lá no estádio do Vaticano.
2: Mas, ô, Padre, brincadeiras à parte, pra gente descontrair um pouco, quebrar o gelo, mas, ó, muito obrigado. Quer fazer uma pergunta, Júlio, pro Padre? Quer falar um bom dia pra ele? Fica à vontade, Júlio. O Fernando Júlio fala com o senhor aí.
0: Só para descontrair, Padre Osvaldo, prefeito municipal, bom dia. Eu estava analisando, fazendo uma análise política da sua intenção, do seu projeto. Eu acho que é mais fácil Palmeiras ser campeão mundial, viu, Padre Osvaldo, do que o senhor virar papa, viu? Mas tudo bem.
4: Palmeiras já foi?
0: Ah, é? Ah, tá
4: certo. 1951, tá. O título que é considerado pela FIFA.
0: É, né? É, tá certo. Tá certo. Padre Osvaldo é um grande palmeirense.
2: Eu tenho essa foto aqui na minha sala, hein? Palmeiras campeão mundial, primeira vez.
0: Pois é, pois é.

0: Adrosvaldo, agora a pergunta é a seguinte, né? Falando, aproveitando, né, a presença do senhor na nossa transmissão e falando dos projetos da prefeitura, o senhor tem aí 2 anos e pouco de governo, o que falta fazer? Tem causas urgentes ainda, Padre Oswaldo? É natural, a gente sabe que haja um desgaste, né? Depois de 6 anos de mandato, existem críticas da cidade, da população, aliás, e eu gostaria que o senhor dissesse rapidinho quais são as prioridades do governo para os próximos anos, né?
1: Olha, nós temos enfrentado muitos desafios ultimamente nesses 3 últimos anos, principalmente o governo federal, além não ter aumentado os repasses, tem cortado os repasses. Por exemplo, só na educação, em 3 anos nós perdemos 16 milhões no recurso para ajudar no pagamento aos professores do QESI, 16 milhões ele cortou e não reajustou os demais. Nós temos dificuldade nesses 2 anos, 2025 e 2026, nós vamos pagar em torno de 24 a 25 milhões de precatórios, em torno de 35 milhões de RPVs, principalmente os acertos aí com a antiga que gerenciou a UPA, né? A Pró-Saúde. Então, em torno aí de mais de 60 milhões nós temos que tirar daquilo que poderia investir na cidade e ter que pagar dívidas que nós não contraímos, que nós não realizamos, mas que existem em governos passados. Então, isso tem travado muito o município, mas muito mesmo. A falta de repasse dos governos, o corte do governo federal e essas dívidas de governos anteriores, de Catanduva, que estão caindo nesta gestão. Na gestão passada pagamos em torno de 120 milhões que poderiam ser investidos na cidade. E esse ano, só de RPVs e precatórios, já o ano passado e esse ano serão em torno de 60 a 65 milhões. A gente não tem recurso suficiente. Então, o maior desafio é não ter esse recurso para investir na cidade, naquilo que são necessários.
0: Muito bem, Padre Oswaldo, eu quero desejar um ótimo dia para o senhor aí, agradecer a participação. Vou devolver para o Bertin, para ele conduzir a nossa transmissão aqui e deixar aqui um abraço forte para o senhor, para o Marco Vignoli e também para o Eduardo Zerbinati. Padre Oswaldo, muito obrigado, viu?
1: Gratidão, bom trabalho para vocês.
0: Muito obrigado.
2: O Padre Oswaldo. Oi. Muito obrigado por nos atender, pela sua simpatia, tá? E
1: obrigado, Betinho.
2: E olha, a última pergunta. O senhor disse que já rezou 2 missas. Vamos ter a terceira ou não?
1: Tem mais 3 em São José do Rio Preto, às 16, às 18, às 19h30.
2: Tá bom, Padre Oswaldo.
1: Aí depois vamos comemorar a vitória.
2: Tá bom, Padre Oswaldo. Muito obrigado, viu, pelas gentilezas, pela simpatia. Ô, Du, brilhante o trabalho. Tem mais alguém aí, Du?
3: Temos o nosso vice-prefeito, o nosso grande amigo, Cláudio Romagnoli, também tá por aqui, Bertinho, também vai, já tá te ouvindo já, viu, Bertinho? Pode falar com o Claudinho.
2: Antes do Claudinho, deixa eu registrar a presença aqui do nosso estúdio, da nossa mãezinha, Dona Marli Ferreira, tá aqui nos prestigiando. Ah lá, tá vendo? O Du mandou um bom dia pra senhora, viu, Dona Marli? A senhora é a nossa estrutura, viu? Muito obrigado, Dona Marli. Mas, ô Claudinho, tudo bem, vice-prefeito?
4: Bom dia, Bertinho, Juninho, bom dia, Dona Marli, né? Que está aí, tudo ótimo, Bertinho.
2: E aí, Cláudio, já votou?
4: Já votamos, já dá uma dica pro pessoal, não deixe pra última hora, Bertinho, né? Hoje essa eleição tá um pouco mais atrasada, né? Bastante fila, então se você deixar muito pra última hora, vai aumentar, né? O seu tempo aí. Então, mas tá tudo tranquilo, né, Bertinho? Tomara que termine esse dia de eleição nessa tranquilidade que a gente tem visto nas escolas.
2: Ô Cláudio, uma curiosidade, eu fui seu amigo, nós somos amigos de muito tempo, e eu conheci você sempre como um grande despachante. O que levou você à política, Claudinho?
4: Bertinho, eu acho que é assim, né? Eu acho que política a gente discutia nos anos todos, né? Todos os dias, né? Porque quando você tá mexendo com pessoas, tal, não tem jeito de você não falar um pouco de política, não discutir política. A gente tinha sempre uma vontade, mas não imaginava que realmente, talvez para um futuro, depois de aposentado, alguma coisa assim. Mas eu acho que eu tive vários convites, mas ser convidado pelo prefeito Padre Oswaldo, e eu tinha na minha cabeça que eu não queria ir para a gestão pública que não fosse para uma pessoa sem ego, sem vaidade, sem viés político, que pudesse fazer realmente uma gestão fraterna, de verdade, sem perseguição, né? Fazer uma gestão para servir para todos. Então, por isso que eu aceitei, e hoje sou muito feliz por aprender, por fazer parte e poder realmente contribuir. Hoje eu me dedico de manhã até a noite para ajudar o Padre Oswaldo nessa missão.
2: Que legal, Claudinho. Fechando, que nós temos muitos mais assuntos aqui. Importante, você demonstra ser um pé quente, né? Um grande líder e pé quente. Veja você, vocês, ao lado do Padre Oswaldo, vocês foram eleitos e reeleitos, né, Claudinho? Bacana, né? Você deixa realmente um leque aberto para o futuro politicamente falando, né, Cláudio?
4: Sim, Bertinho. A gente espera que realmente gestões aí nossa, do padre, que ele possa escolher, né, um líder para dar sequência nisso, para poder continuar. Apesar, eu ouvi aqui ele dizendo, né? Apesar de todos os desafios que enfrenta, mas temos certeza que esses 2 anos antes ainda do término da gestão vai ter muitas coisas boas, né? A cidade vai poder usufruir de muitos investimentos que está programado, e é claro, né? Eu acho que quando a gente está em qualquer que seja o setor, a gente tem que pensar sempre para cima, para frente. E aí, Bertinho, eu quero dizer que aprendi que é muito melhor estar pronto e não ser chamado do que ser chamado e não estar pronto. Então, eu estou muito pronto, vou me preparar cada vez mais, mas sempre para ajudar aquilo que o prefeito decidir para frente.
2: Muito bom, Claudio. Olha, um abraço, obrigado mais uma vez ao Marquinhos, ao prefeito Padre Oswaldo, ao vice, o Claudio Romagnoli, por ter nos atendido, tá bom? Muito obrigado, Claudio.
4: Nós que agradecemos, Bertinho. Um abraço a todos, parabéns por essa maravilhosa transmissão novamente. Um abraço a todos aí.
2: Amém. O Júnior, você tem alguma informação? Se não faturaria o segundo bloco.
0: Depois a gente volta com mais informações.
2: Outra coisa em tempo, gente, os candidatos que estão nos ouvindo, olha, todos têm espaço aberto para falar, viu, gente? A Beth, nós temos aqui um menino aqui. Por exemplo. Oi, oi. Du, desculpa aí, Du, perdão, fala, Du.
3: Só para pontuar, pessoal, pode, você já ia, só complementando o que você está falando dos outros candidatos também. Isso. Quem quiser entrar em contato com a gente, comigo, com o Valdemar, com vocês, a gente vai até eles também.
2: Isso, exatamente. Então nós temos nossa viatura aqui. Isso. Vamos para cima. Ô, Du, parabéns.
3: Bertinho, só para finalizar aqui, para eu já ir pro estúdio aí com vocês. Só fazer uma menção, também está acompanhando o pessoal, todo o pessoal da imprensa também acompanhando, mandar um abraço pro Fernando Galhardo da Rádio Atos também.
2: Opa, um abraço ao Fernandinho, tá? Você que tá nos ajudando aí, né? Dando um empurrãozinho também. Legal, Eduardo, qualquer coisa chama a gente aqui, tá certo?
3: Combinado, Bertinho, já tô voltando pro estúdio aí.
2: Deixa eu mandar um abraço. Mandar um abraço a essa galera aqui também, o Quinha lá na Porcá do Catano, nós vamos daqui a pouco almoçar com a nossa equipe, mandar também um abraço pro Evandro Tomosa, tá fazendo uma carninha lá e ouvindo a Ondas Verdes, colocaram uma caixa de som, rapaz, que maravilha, pessoal do Clube dos 50, muito obrigado a vocês pelo carinho. Tiago, vamos pro segundo bloco, já voltamos com mais informações, alguma coisa ainda?
0: Não, depois do comercial a gente volta com informações complementares, né?
2: Tá bom, vamos nessa então. Das apurações. Aqui você fica sabendo primeiro.
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8: Olha aí, 10 horas e 10 minutos. Estamos voltando aqui com a Rede da Amizade. Deixa eu fazer justiça aqui. Eu falava aí do almoço. Do aperitivo ali no Quim, né? Na hora que a gente dá nossa pausa aqui a partir do meio-dia. Deixa eu mandar um abraço aos meus amigos lá do Bar do Nê, né, Juninho? À noite nossa caravana vai pra lá, né, Juninho?
9: Nossos parceiros que nos recebem, né? Pra gente, pra nos alimentarmos, né? Durante esse
8: bacana.
9: Período, né?
8: Isso,
9: trabalho são horas e horas de jornada.
8: E demonstra, né, nosso trabalho sério também,
9: sem dúvida,
8: né?
9: Sem dúvida,
8: pessoas
9: sabem
8: que vale a pena.
9: O Ricardo lá e toda a equipe do Bar do Nê.
8: Alguma informação aí, Juninho?
9: Robertinho, a gente falava sobre, né, Brasil, uma das maiores democracias do mundo, né? Então, nós temos aí mais de 158 milhões de eleitores aptos a votar. Então, assim, e nesse universo aí de quase 160 milhões de pessoas, a previsão...
8: Aí engloba também os que votam lá fora.
9: Sim, sim.
8: Por exemplo, no Japão
9: já
8: terminou.
9: Sim, exato. Mas aí a gente falava também de um universo de 160 quase milhões de pessoas. A previsão para o chefe do Executivo Nacional, presidente, né, é de uma eleição muito equilibrada. Então, acompanhem passo a passo a nossa transmissão. Nós temos já uma conexão direta com os servidores do Tribunal Superior Eleitoral, porque apesar desse mar de gente, a previsão é de uma disputa equilibrada.
8: Acirrada, então, né,
9: Juninho? Acirrada, exatamente.
8: Falando em disputa, o Juninho, o Valdemar, o Thiago, o nosso querido Du, nós estamos recebendo aqui nos estúdios,
9: exatamente, né? Exatamente.
8: O candidato a deputado federal, o Rodrigo Espada. Bom dia.
10: Bom dia, Carlos. Obrigado por estar aqui com vocês, esse convite aqui para as Ondas Verdes, esse momento da cobertura das eleições de 2026.
8: Fernando Júnior, fica à vontade.
9: Bertinho, Rodrigo Espada, é a primeira vez que ele se lança ao cargo de deputado federal, né, Rodrigo? E eu queria te perguntar, como é que é essa campanha, qual que é o horizonte que você enxerga? Porque existe uma concorrência, a minha avaliação, tanto quanto desleal, assim, porque você concorre com deputados gastando milhões e milhões e milhões e milhões
8: de reais. E alguns buscando a reeleição.
9: Pois é, né? E né, buscando reeleição na campanha, a gente tem uns dados que eu estava observando que o percentual de deputados reeleitos é muito alto. Enfim, Rodrigo, como é que você se preparou para isso? Como é que você encarou isso no seu período de campanha? E isso te desmotivou em algum momento? Falei, meu Deus, como é que eu vou concorrer com esses caras, né? Essa política defasada, né? O Brasil precisa de uma reforma política, essa concorrência desleal. Como é que você gerenciou tudo isso na sua cabeça?
10: Olha, em nenhum momento, pelo contrário, isso é estímulo pra gente, pra fazer mais, pra ir além. Tem que fazer o que os outros não conseguem fazer. Porque realmente, você tem toda a razão, Fernando, não é justo a campanha, porque quem tá em mandato, primeiro, conta com o gabinete todo à disposição, com cargos comissionados pra poder fazer campanha. Muita gente já com compromissos com prefeitos, porque fizeram doações, porque tem ali um vínculo mais forte, e também a prefeitura coloca toda a máquina pública ao dispor do candidato. Isso também é muito injusto. A questão das emendas parlamentares, que subverte a própria democracia. Como vocês estavam dizendo, cada deputado federal aí tem 60, 80 milhões para distribuir de emendas parlamentares por ano. Isso daí vai fazendo o seu nome, vai durante todo o período, né, acumulando capital político para na hora da eleição ele resgatar. Isso faz, sim, diferença. Mas sempre tem um espaço de desafiantes que conseguem a eleição. Então, em nenhum momento a gente desacreditou, pelo contrário. Primeira questão, né, eu sou o candidato do Brasil inteiro que teve mais doações de pessoas físicas em dinheiro. De todos. O TSE lançou uma vaquinha, chama Ranking, uma vaquinha para doação de pessoas físicas para candidatos. E se você entrar lá, eu quero apoiar, do TSE, você vai ver o ranking. O primeiro do Brasil é o Renan Santos, que é candidato a presidente, uhum, da República.
9: É outro, né? Outro.
10: É outro patamar.
9: Não dá pra comparar.
10: O segundo é o Marcel Van Hatten, que é candidato ao Senado. E o terceiro colocado, que Rodrigo legal. Espada, entre
9: Ou
10: todos
9: seja,
10: os
9: todos
10: candidatos.
9: Entre todos os candidatos a deputado federal, você foi o que mais recebeu doações.
10: Deputado federal e deputado estadual.
9: Que legal.
10: Não tem nenhum candidato a deputado com mais adesão, com mais. Porque o cara que está doando, ele faz muito mais que doar. Quando ele doa dinheiro, ele está pedindo voto, ele está na rua, ele está votando. Você não vai doar dinheiro para alguém que você não vai votar. Então, isso é um sinal, né? É algo que é muito firme, uma amostra de um indicador que a nossa campanha está com muita adesão das pessoas. Porque o que vale no final é o voto, é a urna. E aí, quando você tem mobilização, você tem pessoas. Eu tenho uma categoria também que sempre consegue eleger por trás. Eu fui convidado para ser candidato em 2018 e recusei. Fui convidado em 2022 e recusei de novo. Em 2026 a gente veio porque a gente conseguiu um projeto muito competitivo. Muito competitivo. E os que passaram, que me antecederam na posição que eu estou hoje, presidindo a Associação dos Auditores Fiscais, nós já tivemos 6 deputados. 2 presidentes de Assembleia Legislativa, 1 governador de Estado. Então a categoria, quando coesa, está no Estado todo, e a gente consegue amplificar muito a nossa voz, com outros setores da sociedade, como a classe empresarial que está com a gente, como os contadores estão conosco, o terceiro setor, as entidades de assistência social. Então eu estou muito, muito feliz com o resultado até aqui.
8: Posso
9: Ô, Bertinho,
8: mais alguma pergunta, Júlio?
9: Por gentileza, você é o nosso capitão, meu irmão. Vamos lá.
8: Deixa eu dizer, o partido, o Rodrigo Espada, é PSD. PSD. Então vamos lá. É, você teria em mente quantos votos precisaria para garantir uma eleição para federal? Não dá para fazer essa previsão, não tem jeito.
10: Olha, é muito difícil. A gente só consegue avaliar em retrospecto, olhando para trás para ver qual partido era melhor. Mas eu posso dizer, eu fui convidado para ser candidato por 5 partidos. Eu fui convidado, além do PSD, que foi a minha escolha, pelo MDB, pelo Republicanos, que é o partido do governador, pelo PL e também pelo PSB. E de todos eu escolhi o PSD e estou muito feliz com a escolha. Estou muito feliz pelo apoio que o partido me deu, pela abertura, porque é o partido que mais tem prefeitos no estado de São Paulo, são 208 prefeitos. Então, é uma capilarização muito grande no estado de São Paulo e o partido abriu espaços, ele quer eleger candidatos qualificados, porque é um partido programático. Nós somos um partido de direita, porém não a direita ideológica, radical, extremada. É um partido de direita programático, que a gente trabalha com pautas técnicas. E eu, sendo um técnico de uma área que é orçamento, finanças, tributação, que é talvez o coração, o centro, né, de toda os entes públicos da gestão, eles têm feito bastante força para eleger. O que o nosso presidente diz? 90 mil votos seria o número que ele acha que vai conseguir eleger. Nós não contamos com isso. Nós fizemos um projeto em 415 municípios do estado, com um trabalho político em 415 municípios do estado, uma campanha de um tamanho para chegar a 150 mil votos. 150 mil. Porém, claro que a gente já conta que vai ter traições, vai ter perdas, vai ter ineficiências, que não vai chegar nos 150 mil. Mas com 100 mil a 110 mil, com certeza a gente está eleito. E o nosso projeto é para ser muito mais que isso.
11: Valdemar.
12: Rodrigo, bom dia, Valdemar Júnior. Eu queria saber, 45 dias de campanha. Deu para conseguir sentir as dores da nossa região? Você abriu um leque, fez campanha em todo o estado. Como que foi a estrutura da tua campanha?
10: Legal, Valdemar. Realmente, 45 dias é aquela parte mais intensa. Mas tem que lembrar que eu tô fazendo campanha, praticamente pré-campanha, melhor dizendo, desde o dia 4 de abril. Porque a legislação exige que eu me afaste da minha função, do meu cargo, com 6 meses de antecedência, se eu quero ser candidato. Então eu pedi licença da presidência da associação, licença da presidência da federação, para concorrer à eleição. E também o meu cargo público exige 6 meses de licença antecipada. Então, apesar de ser 45 dias podendo pedir voto, falar número, eu tô há 6 meses fazendo isso. Então, eu estimo que a gente rodou aproximadamente uns 300 municípios no estado de São Paulo. E nessa campanha, nessa reta final, uns 150 municípios no estado de São Paulo ou mais foram visitados. E é exatamente isso. O mais importante é ouvir a população, é sentir as dores, porque a política, ela é representativa. Quando você quer representar, você tem que saber o que o seu representado deseja. E aqui na região de Catanduva foi a parte mais intensa, foi a reta final, que é o mais importante, porque a última semana é quando o eleitor realmente pensa em quem vai votar, decide o seu voto. Então, essa semana eu fiquei pelo menos 4 dias inteiros aqui em Catanduva. Eu fui para cá, Botuporanga também, Araçatuba, Andradina, mas Itaquaritinga. Mas o resto eu fiquei aqui em Catanduva para fazer essa campanha, para chegar forte em Catanduva, sair forte da nossa terra.
12: Ô Rodrigo, e você, como tantos outros candidatos, né, a deputado federal, a importância de ter uma representatividade em nossa região, como eu acabei de falar, como os demais candidatos a deputado federal, você sentiu que a nossa região precisa muito, né, dessa representação em Brasília?
10: precisa demais, sabe? Quem não é representado é esquecido. Fica no final da fila com migalhas. A gente vê cidades que eram menores que Catanduva que conseguiram avançar muito mais que Catanduva. Eu vou dar um exemplo que é Votuporanga. Votuporanga é uma cidade que sempre foi mais acanhada que Catanduva. Mas recentemente, com deputados federais e estaduais em mandato, como é o caso do Carlão Pignatari, que foi presidente da Assembleia Legislativa, e ele foi também deputado por 4 mandatos, eu tenho muito orgulho de falar que ele me apoia intensamente. Votuporanga conseguiu se desenvolver muito, muito mesmo. Também teve o João Eduardo Dado, deputado federal. Então, eu quero dizer, a representação política, ela é fundamental para os interesses da sua região. E Catanduva, há muito tempo, né, desde o Dr. Simval Malheiros, que eu também deixo um abraço, que me apoia mesmo, deixo um abraço a ele, a gente não tem um deputado federal em mandato. E isso deixa Catanduva de fora das principais decisões, dos principais espaços de diálogo, inclusive do orçamento público. Que os ausentes nunca têm razão. Ele vai para o final da fila e tem que se contentar com migalhas.
8: O Rodrigo, foi um prazer, tá? A gente gostaria de bater mais papo, a nossa agenda tá vazando pelo ladrão. Muito obrigado.
9: Bertinho, deixa eu aproveitar, aproveitar não, o Rodrigo rapidinho.
8: Pois não.
9: Para falar aproveitar que ele é auditor da Receita, né? Do Estado de São Paulo, falar vamos pontuar aqui um assunto paralelo à política, paralelo à sua candidatura, aproveitar o Rodrigo aqui, porque o empresariado tá de cabelo em pé com a reforma tributária que vem aí, né? E você tem conhecimento de causa para poder explicar um pouco e também dizer o que pode ser feito. Existe um círculo vicioso, né, no Brasil, porque o empresário hoje em dia ele está realmente muito sobrecarregado com relação a impostos. E nós não podemos negar aqui que também existe um problema de sonegação fiscal no Brasil. Agora ele é compreensível, porque os caras roubam muito, a corrupção é desenfreada em Brasília, então o empresário se revolta em pagar impostos por conta dos escândalos de corrupção sucessivos ao longo da história da República. E o que, que você tem a dizer com o futuro da tributação, com essa questão de cruzamento de dados, com o que está sendo proposto com relação à reforma tributária, o que, que pode mudar, o que, que pode ser ajustado? Você pode discorrer para a gente?
10: Sim, Fernando, estou muito feliz de ter feito essa pergunta. Ó, primeiro, o mais importante. Então, eu quero falar realmente que você me disse e é legítimo. A sensação hoje do brasileiro é que a gente paga muito imposto e volta pouco para a gente. E é real isso. Por algumas razões. Primeiro, a gente mediu. Lá na Fresp, a gente fez as contas e a gente tem dados para isso. A cada R$100 que você, que eu, que todos os nossos ouvintes paga para o governo federal em impostos aqui em São Paulo, volta para a gente apenas 49, menos da metade. Não é só que a gente está sustentando os estados mais pobres, porque tem muitos estados mais pobres, como o Amapá, que é do presidente do Senado, recebe 7 vezes mais que São Paulo, 7 vezes. Mas não é só isso, você pega estados ricos também. O Rio de Janeiro, a cada R$100 que paga, volta 139, 3 vezes mais que São Paulo. Brasília, a cada R$100 que paga, volta 210, 4 vezes mais que São Paulo.
8: Mas você interpreta como uma perseguição ideológica, não, política?
10: É fraqueza política, é problema de discussão federativa, porque essa discussão é feita no orçamento no Congresso Federal. E quem que a gente está escolhendo para ser nossos representantes? Comediante, ator pornô, lacrador de rede social, pessoas que não têm qualificação para debater os principais assuntos, que não tem nada mais importante na política do que saber quem paga, quanto paga e para onde vai o dinheiro. E a gente está debatendo outras coisas, está colocando pessoas sem qualificação para isso. Então veja só, a primeira questão, o que eu quero debater? Justamente isso, para ter um retorno maior para São Paulo. Segundo, você está certo, a gente paga muito e volta pouco também por problemas de corrupção, de sonegação, de desvios e de ineficiência. Esses são os canais onde vaza o nosso dinheiro, o dinheiro público. Eu sou auditor. O meu compromisso é ir para Brasília para fiscalizar cada centavo do nosso dinheiro. Porque o legislativo, que é o responsável por fiscalizar o executivo, independente quem esteja no poder. O legislativo aprova o orçamento, ele é obrigado, ele tem essa responsabilidade de fiscalizar. Quem fiscaliza hoje? Qual o deputado que tem essa capacidade de auditar as contas públicas? Não sei, eu pelo menos não conheço. Então a gente quer ser o deputado, o auditor para fiscalizar. E quanto à reforma tributária, para encerrar, que você perguntou, realmente é um momento de insegurança, toda transição é difícil, porque não se consegue ver o cenário e precisa-se, é necessário, todo mundo sabe, simplificar a legislação. Hoje nós temos uma burocracia gigantesca, custos enormes para administrar esse sistema tributário, e a gente precisa simplificar para fazer o Brasil avançar e crescer. O problema é a forma que está sendo feita. Esse momento que eleitoral, que o governo está segurando informações para não divulgar, para não, eventualmente, não manchar a sua imagem. Isso é ruim. Isso é ruim porque o empresário precisa de previsibilidade. Está na hora de fazer o planejamento estratégico do ano que vem, está na hora dele fazer o orçamento do ano que vem, e sem o mínimo, que é, por exemplo, a alíquota que ele vai pagar de imposto no ano que vem, que não foi divulgada, você não tem como fazer esse planejamento. Então eu defendo, sim, transparência, previsibilidade, mas também a simplificação que a reforma tributária deve trazer.
9: Muito bem, obrigado, viu, Rodrigo, pela visita, pelas informações. Que legal,
8: Fernanda. Legal, o Rodrigo Espada, né? A gente estava agradecendo, o Júlio fez uma pergunta importantíssima, valeu. Muito obrigado pela presença, boa sorte, que Deus proteja nessa sua nova caminhada aí. E que, se eleito, não esqueça da nossa querida Catanduva, pelo amor de Deus. Não esqueça de Catanduva, hein?
10: Obrigado, tá, Carlos Bertinho. Não tem como esquecer, meu pai, minha mãe, meu irmão tá aqui. Eu acabei de votar ali na FATEC.
8: Família foi tradicional, né?
10: De tradicional de Catanduva. Os negócios da família tá aqui, o patrimônio da família tá aqui. E acabei de votar na FATEC, que foi onde eu estudei ali quando eu era o coque. Acabei de passar em frente ao Jesus Adolescente, foi a escola que eu estudei. Então, assim, tem um carinho enorme por Catanduva e quero fazer de Catanduva a nossa base, montar um escritório político em Catanduva para continuar esse diálogo perene, permanente, com essa cidade que eu amo.
8: Muito obrigada ao Rodrigo Espada, muito obrigado aos seus assessores que estão por aqui também, né? Muito obrigado, gente, pelo carinho, por ter nos atendido, viu? A gente fica muito feliz, obrigado, tá? E é a Difusora Ondas Verdes, a Rede da Amizade, cobertura das eleições 2026. Ouvi um 24, é quase que eu desentei. 26, tá certo? E, Juninho, alguma outra informação importante? Porque daqui a pouco tem mais gente pra falar com a gente.
9: Pois é, depois do intervalo comercial a gente volta com mais informações complementares. Nós tivemos já quase 30 pessoas presas no Brasil por crime eleitoral. E vamos ver a pergunta de US$1 milhão. Qual foi o crime mais recorrente? Vamos ver se você sabe, Bertinho. O crime eleitoral que levou mais pessoas à cadeia desses 30. Vou te dar três opções. Primeiro, compra de votos. Segunda, uso de material ilegal. E a terceira, vou te dar duas opções.
8: Mas isso é no Brasil, você
9: no
8: diz?
9: Brasil. No Brasil. Boca de urna, poder.
8: Compra de votos.
9: É lamentável. É nossa cultura, realmente.
8: Mas aí que entra, com todo o respeito aos eleitores, né? Ao cidadão, à cidadã, enfim, aí que entra o problema.
9: Tinha que prender o cara que tá aceitando também, mas, viu?
8: Exatamente. Né? Aí depois o cara pega lá R$100, R$200, sei lá quantos reais, e faz essa besteira. É. Apesar que tem uns que são falsos, viu, Juninho? Tem uns que pegam o dinheiro e também não vota, viu?
9: Tem isso aí também. Lá, o Brasil não é pra amadores, é isso aí, meu.
13: Eu acho que é o que mais tem, viu?
9: Né? E aí, Du?
8: Olha o Du chegando aqui.
9: Nossa transmissão.
8: Du, quer que a gente fale?
9: Tá fininho, hein, garoto? O homem tá magrinho, hein, gente? Que beleza.
13: Santo Monjaro.
8: Santo Monjaro.
13: Bom dia, agora, aqui do estúdio. Bom dia a todos. Thiagão, Valdemar, Carlos Bertinho, Juninho, Ana Marli lá. Rodrigo, candidato. É um prazer, Bertinho, participar mais uma vez dessa cobertura, que assim, é exemplo no Brasil, a cobertura que a Ondas Verdes, a Difusora, fazem há tantos e tantos anos, tantas e tantas eleições. Eu tava até conversando com o Valdemar ontem, a gente conversou, ontem não, sexta-feira, eu falei pra ele, cara, pra gente, a gente tem que pegar essa oportunidade de estar com vocês aqui, tanta experiência, Bertinho, você, o Juninho, fazendo essa cobertura, e a gente estar aprendendo, tirar o máximo possível. E é isso que a gente está fazendo, né, Valdemar, Tiagão? Estamos com as feras aqui.
8: Muito obrigado, Eduardo. Aliás, parabéns pela brilhante entrevistas que você acabou fazendo lá com o nosso prefeito, vice-prefeito, Marquinhos Viola. Muito obrigado. Aí, nós temos aí. Alguém aí?
13: O deputado estadual que está concorrendo à reeleição, Itamar Borges, ele está terminando de votar, vai ligar para entrar ao vivo também.
8: Então, vamos dar uma. O Juninho, alguma informação? Senão, vou dar mais uma faturada e voltamos.
9: Intervalo, depois voltamos.
8: Gente,
9: é isso aí.
8: Tá bom.
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0: Sagopan, 10h42. Bom dia para você que está acompanhando a Rede da Amizade, né? Aqui você fica sabendo primeiro, urna por urna, voto por voto. Sempre lembrando que as apurações começam a partir das 15 horas, não é isso, Juninho? Das 15 horas, né, Juninho? Juninho, a apuração.
1: 17, né?
0: 17 horas. Então nós vamos dar trabalho um pouquinho lá hoje.
1: 17 horas.
0: Que legal. É, daqui a pouco está por aqui também.
1: Eu quero escutar aquela história na hora do almoço. Eu quero que você me conte aquela história quando entrevistou o Pelé, hein?
0: Aquela
1: eu gosto de escutar.
0: É legal. Aliás, rapidinho, já que você não é o momento certo, mas rapidinho. Mas que humildade tinha o Negrão, cara.
1: Pois é.
0: Pô, aquele meu abraço, falou assim, baixinho, eu vou botar uma camisa pra você.
1: Ah, que legal. Você tem essa camisa até hoje, né?
0: Não, eu doei pro leilão do hospital,
1: legal.
0: Aí arrebataram, na época, 5 mil, doou pro leilão da PAI, quem ganhou, aí eu já não sei mais. E me arrependi, João. Não, eu fiz um bom ato, mas...
1: Sim, não, mas
0: eu
1: entendo.
0: Aquela camisa branca,
1: icônica, né?
0: Não era com a sua amarela.
1: Sim, amarela.
0: Eu vou doar. Aí depois... caiu a ficha, por isso que eu mandava colocar num quadro, né?
1: Pois é. Não, mas tua sala tão bem decorada. Só pedir agora uma informação técnica, pedir para os meninos, joga a câmera na gente, que nós estamos ao vivo pelas redes sociais também. Sim, e o Bertinho, ele tá magrinho, cara, o personal do Bertinho é o Thiago Dotti. Tá fazendo um bom trabalho o Thiago Dotti, né, Du?
2: Joga a gente
1: na tela.
2: O Bertinho não precisa uniforme, do Monjaro, ele tem o personal.
1: E ele tá voando no treino do Clube dos 50 lá, porque a gente tá com uniforme, então realmente tá um visual bonito pra quem acompanha nas redes sociais, então por isso que eu fiz essa observação, gente, é isso aí.
0: E outra coisa, você tá fechando a água na camisa, mas eu fiz boa ação, né?
1: Sem dúvida.
0: Eu
1: repeti. Mas eu entendi o que você quis dizer.
0: É um negócio muito histórico. Tanto é que o cara que rematou foi R$5.000, foi pra lá, eu já não sei mais.
2: O importante é que fez o bem.
0: Fez o bem. E não olhei a quem, foi pro hospital do câncer e foi pra lá.
1: Pagou 5 mil e o resto é história.
0: Então tá bom, Juninho, vamos passar a relação.
1: Vamos nessa.
0: Enquanto o Du tá tentando um contato aí, com quem é mesmo, Du? Itamar, né?
2: Com o deputado Itamar Borges. Itamar Borges.
0: Ele já está em atividade, Du? Tá buscando a reeleição?
2: O Itamar tá buscando a reeleição, se eu não me engano ele já é o quarto mandato dele como deputado estadual, já foi prefeito e vereador em Santa Fé do Sul, ele já tá 4 mandatos consecutivos na Lespe, foi 3 vezes prefeito em Santa Fé do Sul, vereador, um mandato também, desde 89, Bertinho, ele tá na vida pública.
0: E por estar todo esse tempo que deve estar fazendo trabalhos bons, né? Que vem de encontro ao anseio do povo, isso é importante,
2: isso,
0: né?
2: Porque se tá se mantendo lá, né, Bertinho, que o mais difícil é se manter, né? Na Lespe e tudo mais. E também ele foi, na última eleição de prefeito, ele foi candidato, foi pro segundo turno, ficou em segundo lugar em São José do Rio Preto.
1: Exatamente.
0: Bom, vamos então, atenção você que ainda não votou, tá meio perdidinho, vamos passar para vocês aqui os locais de votação da 40ª zona eleitoral. Vamos começar, Juninho?
1: Vamos nessa, Bertinho. Olha só, para você que está perdido aí, não sabe onde você vai votar, a sessão está no seu título de eleitor, no verso do seu título de eleitor, olha só, quem vota na sessão 040, 41, 42, 43, 44, 117, 154 e 180, vota na Escola Municipal de Ensino Fundamental José de Oliveira Barreto, na Rua Birigui, lá no Jardim Bela Vista. Quem vota na sessão 168, quer fazer um ping-pong, Bertinho?
0: Não, vai direto.
1: Vai. Quem vota na 168, 174, 187, 195, 205, 212, 226, 235, 278, vota na Escola Municipal de Ensino Infantil e Fundamental Idete de Lourdes Frias Couto, lá no Glória 2. Atenção, Elisiário, você é de Elisiário, nossa querida Elisiário, as sessões em Elisiário compreendem 91, 92, 93, 108, 123, 135, 146, 199 e 273. E essas pessoas votam na Escola Estadual Benedito Borges da Silveira.
0: Só lembrando que Elisiário pertence à 40ª zona eleitoral.
1: Nós estamos aqui na 40ª zona eleitoral, exatamente. E aqui no Paulo de Lima, do nosso lado aqui, as sessões 11, 12, 13, 14, 15, 16, 106, 114, 140. Na Escola Estadual Antônio Maximiano Rodrigues, votam as sessões 18, 19, 17, 20, 21, 22, 23, 24 e 186. Na escola professor Gastão Silveira, no Mestrinelli, sessões 153, 162, 173, 185, 194, 206, 228, 240 e 269.

0: sessões de 81 a 87, mais as sessões 183, 191 e 193. No Otacílio de Oliveira Ramos, lá no Higienópolis, sessões de 51 a 58, mais as sessões 96, 97 e 98. Na Escola Estadual Nicola Mastrocola, também no Higienópolis, sessões 045 a 050 e também as sessões 121, 126, 132, 136 e 143. No Vitorino Pereira, que fica na Vila Paulista, sessões 064 até a 71, mais as sessões 120, 125, 133, 142. No Santos Aguiar, na Vila Amêndola, são 14 sessões. 72 até a 80, mais a 124, 131, 141, 152 e 188. No Joaquim Alves Figueiredo, no São Francisco, sessões 27 a 33, mais as sessões 107, 115, 127, 129, 134, 137, 139 e 144. A Escola Barão do Rio Branco, sessão 1 até a 10, mais a 113, 128, 130, 138, 145, 147. No Instituto Federal, estão lotadas as sessões 150, 151, 156, 157, 164, 167, 170 e 171, mais as sessões 178, 184, 190, 198, 203, 209, 214 e 219. E na Escola Estadual Cleomério José Campi, lá no Jardim Imperial, as sessões 271 e 281, Bertinho.
1: Legal, seguindo por aqui também com mais escolas que você vai votar, tá aqui, ó. Escola EMEI Professor Valdemar Martins Aidar, no Avenida Glória 155 Pachá. Duas sessões por lá, a 261 a 276. EMEI, professora Maria Aparecida Culturato Fernandes, Rua Geraldo Ziron, de 155, Jardim Martani. Três sessões, 239, 250, 279. Também nós temos, prosseguindo, nós temos a o EMEI professor Darcy Helena Delgado Januário, Avenida São Leopoldo 175, Bom Pastor. Lá vocês têm duas sessões, cinco sessões, 243, 248, 255, 265, 277. São cinco sessões por lá. Nós temos também na escola professor Mário Juliano Pozzetti, Rua Vianópolis 385, no nosso teto. Temos por lá cinco sessões, 243, 248, 255, 265, 277. Mais escolas por aqui, ó. Escola Professora Lázara Antoninha da Silva Melhorança, Rua Corubá 420, Jardim Sales. Nessa escola aí, nós temos quatro sessões, 155, 163, 181, 201.
0: Robertinho,
1: oi.
0: Fazer uma pausa, você pode concluir na sequência? Nós estamos com o candidato Itamar Borges nesse momento, que vai conversar conosco. Eduardo Zerbinati já está com o candidato.
2: Vai lá, du, vai lá. Bom dia, deputado Itamar Borges, um prazer falar contigo aqui na Ondas Verdes e Difusor FM, na Rede da Amizade.
3: Bom dia, Edu Zerbinati, bom dia também aí ao nosso Bertinho.
1: Obrigado.
3: Uma alegria poder falar com vocês aí nessa manhã de um momento tão especial que é um dia de eleições aí, né? Um abraço aí para todos os ouvintes da Verde e da Difusora.
2: É isso aí, Itamar. Você é sempre muito bem-vindo aqui. Vou passar pro Bertinho para ele fazer a primeira pergunta para você.
1: Itamar, um abraço, prazer falar com o senhor aqui, né? Muito obrigado por estar nos atendendo, correto? Lá vai a pergunta. O Itamar está há muito tempo na política, eleito, reeleito, ocupou vários cargos diferenciados. Eu até dizia aqui para os amigos, né?

0: É que isso aí é uma prova de um belo trabalho, né? Não só em prol da política, mas em prol do povo. É mais ou menos por aí o caminho, né, Tamar?
1: É isso mesmo, Betinho, alegria poder conversar com vocês e recordar de tudo isso, né? Porque eu acho que a vida pública, aquela que eu aprendi, é a vida pública onde você vai, faz o compromisso, mas também se faz presente e leva as entregas do trabalho do homem público. E é o que eu procuro fazer, e eu acho que é isso que vem me permitindo estar no meu 8º mandato e buscando aí o 9º mandato. Eu fui uma vez vereador, fui 3 vezes prefeito, e estou no 4º mandato de deputado, e com muita convicção de que o compromisso é que tem consolidado essa trajetória.
0: De todos esses compromissos e ocupando prefeituras, aliás, qual cidade que o Itamar foi prefeito? Itamar, por favor.
1: Santa Fé do Sul. Santa Fé. Onde eu nasci. Fui prefeito muito jovem, viu, Bertinho? Eu fui prefeito com 24 anos de idade.
0: Olha que maravilha.
1: Começando ali, fui vereador com 20, prefeito com 24, e venho seguindo essa trajetória. Depois que eu terminei meu terceiro mandato de prefeito, eu me mudei para São José do Rio Preto, aonde venho exercendo os meus 4 mandatos de deputado na região.
0: Correto. Agora, de todos esses mandatos, tem algum assim, todos eles são desafiadores, né? Mas tem algum assim que foi mais difícil, está sendo mais difícil para administrar, para fazer, dificuldades, enfim. Tem isso, Itamar?
1: Cada eleição e cada mandato é uma realidade. O primeiro era o primeiro, e nós vivíamos um momento de política ainda sem essa polarização do país. O segundo já começou essa onda, o terceiro já entrou na rede social, o quarto foi o último, a rede social imperou muito, e a polarização faz com que você tenha uma divisão, e eu sinto que agora volta um pouco. O que que acontece? O eleitor começou a votar em candidatos de rede social, candidatos que não tem vínculo com a cidade, pelo contexto da política nacional. E eu sinto que essa eleição é uma eleição, Bertinho, que o eleitor está olhando com os compromissos com a cidade. Quem é que ajuda a cidade? Quem é que está presente na cidade? Quem tem compromisso com a cidade? Quem é que não vai vir buscar o voto e não vai voltar mais? Porque o que nós assistimos nas últimas eleições são candidatos recebendo o voto e não voltando para poder trabalhar, para poder retribuir a confiança que ele recebeu. Eu acho que cada vez mais isso vai diminuindo e a gente ganha cada vez mais vínculo dos eleitos com as cidades.
0: Legal. O Itamar, eu tenho aqui também mais alguns companheiros que, logicamente, vão lhe fazer algumas perguntas. Primeiro, o Valdemar. Conversa com o Itamar aí, Valdemar.
2: Itamar, bom dia aos ouvintes, né? Ô Itamar, a importância, né, de durante 45 dias de campanha, nós tivemos aí a pré-campanha, foi suficiente a acompanhar de perto as dores, as necessidades da população para que você, caso chegue lá, conheça de perto as necessidades da nossa região?
1: Bom dia para você também, Valdemar. Na verdade, 45 dias de campanha é uma realidade que não é a minha, porque na verdade, para mim, campanha, ela é o tempo todo, é o mandato todo.
2: Exato.
1: O seu mandato todo está prestando conta, está trabalhando, e eu não mudo. Os 45 dias para mim, ele não é diferente. A única coisa que muda é que nos 45 dias você tem um papel, você tem um material de propaganda que você entrega. Mas o trabalho, ele é o mesmo, é permanente, e eu acho que é isso que consolida a relação com a cidade. O caso, por exemplo, do Marco Vignoli aí em Catanduva. O Marco Vignoli, ele tem uma história de décadas. O padre Oswaldo, nos seus 2 mandatos. E eu acho que, então, voltando para o Marco Vignoli, é uma situação muito dessa relação. Ele não veio aí pedir voto nos 45 dias, ele está aí presente o tempo todo. É o meu caso. Desde quando o padre Oswaldo me chamou, e a gente vem trabalhando juntos, a gente está permanente todas as vezes que ele chama. Então eu já estou há 3 anos, mais de 3 anos, trabalhando aí dentro de Catanduva, junto com o padre Oswaldo, junto com o Vignoli, permanente todos os dias. Quando chegou os 45 dias, na verdade, nós apenas fomos aí para pedir o voto e apresentar o número e o material.
2: E assim se manteve presente nas cidades, né, Itamar?
1: Com certeza, com certeza. A gente está sempre presente, toda semana, nas datas principais ou nos momentos que é chamado, ou nas entregas. Seja entrega de recurso que você destinou, ou seja entrega com a presença do governador que você apoiou, nós estamos sempre presentes.
0: Nós temos mais um companheiro por aqui, o Fernando Júnior. Por favor, você quer fazer alguma pergunta?
2: Claro, eu vou fazer uma e já passo para o Fernando Júnior. Itamar, eu, Edu, novamente. A gente sabe que o senhor, aqui na nossa região, é muito atuante, assim como todo estado, mas aqui, principalmente Catanduva, sempre muito atuante. E, principalmente também, o senhor foi o autor de vários projetos que transformou muita cidade aqui da região em município de interesse turístico. Gostaria que o senhor falasse dessa parte também, porque que é importante o desenvolvimento da nossa região no turismo também, que tem o seu grande apoio aí.
1: Olha, Edu, o turismo, ele é o modo mais barato de gerar emprego e oportunidade e de potencializar o comércio da cidade. Aliás, isso o padre Oswaldo e você como secretário vem fazendo muito bem. Catanduva vem ganhando corpo. Se Catanduva hoje é município de interesse turístico, é um trabalho que vocês fizeram, que eu e o Vignoli começamos lá atrás o projeto de lei, e eu aprovei o projeto de lei mais recentemente, dando essa conquista importante para a cidade, que garante não só recursos para a cidade, mas garante também visibilidade e garante também exposição no fortalecimento dos atrativos turísticos. E aí vocês vêm fazendo não só na área de eventos, na área do potencial existente, em todos os aspectos, mostrar isso. E eu tenho certeza que Catanduva, ela vem e está crescendo muito, ela está vivendo um momento na área do turismo que ela nunca viveu. Esse governo do Padre Oswaldo, onde você está como secretário, vem dando à cidade essa visibilidade que gera muitas oportunidades e eventos importantes de cunho regional, de cunho estadual e até às vezes de cunho nacional. Então, eu não tenho dúvida de que o turismo é uma ferramenta, é uma área de muita importância e já se vê os resultados em Catanduva.
2: Bacana, bacana. Vou passar para o Fernando Júnior agora para também falar contigo.
3: Oi, Tamar, bom dia. Seja bem-vindo à nossa transmissão, à nossa cobertura. Muito obrigado por ter atendido aí a nossa ligação, estar falando com os ouvintes. Itamar, querido, você vai pro seu quarto mandato já, né? São quase 16, já está no quarto mandato, aliás, vai pro quinto mandato, pleiteia, né? São quase 16 anos na Lesp. E aí, como administrar essa quinta campanha, Itamar, no sentido de que você é um dos grandes nomes para conquistar uma cadeira. Aquela questão do já ganhou, sabe? Como é que você e sua assessoria estão administrando isso? Esse clima de já ganhou pela sua representatividade, por estar já no quarto mandato consecutivo e pelo nome que você tem em todo o estado. Como administrar isso, Tamar Borges?
1: Com muita tranquilidade e com muita confiança, mas principalmente com muita gratidão, porque o que a gente tem, na verdade, é gratidão aos apoios que tenho recebido, ao acolhimento. Ontem eu tive aí de manhã com o padre Oswaldo, com o Cláudio Romaioli, com o Vignoli, fazendo uma carreata, e a receptividade da população de Catanduva, e assim foi nas demais cidades da região. Isso só fortalece ainda mais a nossa confiança, mas mais do que isso, o nosso compromisso com a cidade. Nós estamos muito respeitando muito o aguardar o resultado das urnas, mas muito confiante de que o trabalho realizado nesse tempo todo, de entregas, de parceria e os apoios recebidos, nos dá essa de um bom resultado e que possa nos dar aí a missão de mais 4 anos de mandato. Aliás, eu quero cumprimentar, tem uma seleção aí, hein?
3: Pois é.
1: Eduardo, Fernando Júnior, Valdemar, Berti, só faltou a Mara aí.
3: Pois é, deputada Mara logo mais estará conosco também, viu, deputado?
0: A Mara vem à tarde.
3: É isso aí.
0: Obrigado.
3: Itamar,
1: olha, é isso, eu estou muito consciente, com muita responsabilidade e com muita humildade também de aguardar aí o abrir das urnas e o resultado que possa chegar. E a gente tem uma expectativa, tanto com relação ao Vignoli, como com relação a nós, como com relação ao governador Tarcísio, como com relação aos nossos senadores, o André e o Derrit, e torcendo para que a gente vá para o segundo turno fortalecido com o Flávio.
3: O Itamar, é iminente, né? A reeleição do Tarcísio, isso as pesquisas mostram, enfim. É, agora, na sua avaliação, está ali há 16 anos quase na Lespe. Óbvio que o Tarcísio tem feito um excelente trabalho como governador, as suas pesquisas mostram isso, né? E as intenções de voto, etc. Agora, na sua opinião, com essa experiência toda, o que é mais urgente para se resolver em São Paulo no momento? Na sua avaliação, qual teria de ser o foco principal do governador para o início do próximo mandato, Itamar?
1: Liderar um movimento em prol do Brasil. Tem que liderar porque não adianta.
3: Olha, essa resposta é interessante, hein? Continue, Paulo, continue, por favor.
1: São Paulo sozinho e bem, você conhece a história. Não adianta você ir bem se o seu vizinho não vai bem.
3: Exato.
1: É fundamental que você tenha uma integração. Então, acho que o principal papel que o governador Tarcísio vai ter é liderar, seja quem for o próximo presidente, uma retomada do Brasil, um pacto pelo Brasil, porque a economia afeta diretamente o cidadão, o comerciante, o trabalhador, o assalariado, e isso é muito premente, muito necessário, muito urgente, que eu acho que é um primeiro passo. E nessa sequência nós vamos ter um desafio aí, que é a reforma tributária sendo implementada, e aí uma nova realidade, e aí São Paulo vai experimentar um momento até 2033, muito mágico, que é a volta das empresas que foram embora. Porque com a guerra fiscal, muitas empresas foram para o norte, para o nordeste, para o centro-oeste, deixando São Paulo. Por quê? Para poder levar o benefício. Agora a regra vai ser uma só para o país todo. E a tendência é que essas empresas venham para o mercado consumidor. Por quê? Porque está mais perto do grande mercado.
3: Perfeito.
1: E o ICMS, ele não vai ser mais da linha de produção, ele vai ser da área de consumo, ele vai ser medido na ponta.
3: Uhum.
1: Então isso vai mudar o perfil do desenvolvimento. E São Paulo vai se beneficiar muito disso e tem que olhar muito para esse foco. E aí entra a questão regional. E aí é preparar as regiões para atrair e receber a volta desses investimentos. E a nossa região tem um potencial muito grande de logística, de infraestrutura, que ela pode, com certeza, tá preparada para receber grandes oportunidades de negócio.
3: Muito legal, muito legal, Itamar. A gente quer agradecer demais essa explicação, essa aula, né? Porque para quem não sabe, a guerra fiscal é a questão dos impostos em cada unidade da federação. São Paulo perdeu muito que outros estados ofereciam para empresas impostos menores, e aí as empresas acabavam migrando para outros estados, e se consolidar realmente essa reforma tributária. E aí, como você bem explicou, a tendência é que muitas empresas voltem, já que a logística está em São Paulo, a substância está em São Paulo e o consumo está em São Paulo, né, Itamar? É por aí a coisa mesmo.
1: É isso mesmo, é isso mesmo. É a tendência, e vamos ter que ficar muito atento a isso e a todas as aos movimentos e tendências. São Paulo tem situações que nós somos exemplo, a tabela SUS paulista, entre outras questões aí, e vamos ter outros desafios, né? Na área social, acho que o grande desafio vai ser a questão do transtorno do espectro autista. O TEA vem se apresentando cada vez mais, e isso vai ter que ter um olhar ainda mais forte dos governos. E aí a política é isso, é se adaptar às novas demandas e olhar para aquilo que é prioridade.
3: Perfeito, eu vou passar para os companheiros, que eu já até acho que eu excedi o meu número de perguntas. Obrigado, Itamar, pela participação, viu?
0: Mas são perguntas objetivas.
3: Pertinentes, né, Bertinho? Exatamente.
0: Valeu,
3: exatamente.
2: Itamar, muito obrigado, viu, por nos atender, pela participação aqui na Rede da Amizade, Ondas Verdes FM, Difusor FM, né, Bertinho?
0: Exatamente, perfeito. Itamar, muito um abração, viu, e boa sorte nessa sua caminhada, em mais um desafio, tá?
1: A Agradeço, bom trabalho aí para vocês e que Deus abençoe a todos nós aí. Um abraço, fiquem com Deus.
0: Amém. Olha aí, 11:07, manda um abraço. A nossa audiência, assim, massacrante. O meu celular, se eu for mandar abraço para todo mundo aqui.
3: Nossa, vai ficar meia hora falando.
0: Não vai ter apuração. Brincadeira, gente. O Lucas Lucine nos ouvindo, nos cumprimentando, dizendo: ô, Bertinho, eu te admiro muito. Obrigado. Mais um que tá me admirando. Melhor que me xingar, né? Também o Simão no seu comércio, lá em Itajubi, com a esposa, com os amigos, ouvindo a gente por lá também. Edu, se tiver alguma informação, só falar, viu?
2: Tudo certo, estamos acompanhando aqui, né, Juninho? Os principais candidatos à presidência já foram votar, já deram as suas entrevistas. Tem algumas falas polêmicas também, depois a gente vai trazer
0: para
2: os ouvintes também.
0: Tá certo. E como registramos aqui a presença da dona Marli, da Lara, agora estamos registrando a presença aqui da dona Marina, diretora do Jornal Regional, né? Sofia, né? Sofia, olha a Sofia, como tá bonita, moça, foi votar com a camisa do Brasil. Olha que linda essa ordem e progresso, né? Agora, a outra pessoa eu não conto. Ela vai se apresentar. Vocês conhecem esta voz? Se não conhece, vou conhecer agora.
3: Itamar Borges perguntou dela:
0: cadê?
4: A minha cara.
0: Bom dia,
4: Bertinho, bom dia, Juninho,
0: bom dia,
4: Eduardo, Thiago, a todos os nossos queridos ouvintes em Catanduva e nas queridas cidades da região. Tamo aí, já fui votar, eu voto aqui no Paulo de Lima.
0: Qual a expectativa, Mara? Mas você acha que os brasileiros vão mesmo para as urnas votar? Eu tenho que gritar, eu vou protestar.
4: Esse ano eu achei que a coisa tá bonita.
0: Tá bonita.
4: Já vi outros anos que eu fiquei até preocupada, porque eu fui votar e não tinha ninguém, que eu vou sempre nesse horário.
0: Você vota onde, Mara?
4: Aqui no Paulo de Lima.
0: Sim.
4: Agora esse ano tava com, assim, filas rápidas, mas tava com fila, então eu achei que o pessoal tá mesmo indo votar. E penso eu que vai ter pouca abstenção.
0: Olha que bom, isso,
4: isso já
0: é uma grande coisa,
4: votar,
0: né? Sim. Então, aliás, Mara, já aproveitando, pegando o gancho, eu sou mais obrigado a votar, né? Como a sua mamãe, a dona Mara, enfim. Mas eu faço questão de...
4: Ah, eu acho que os idosos são fundamentais nesse país.
0: Decide uma eleição.
4: Opa, porque... Mesmo porque os idosos, foi o tempo que com 65 anos era idoso, né?
0: Exatamente.
4: Agora idoso é só uma palavra.
0: Precisa me entregar também, né? Não é assim. Mas, ô Julinho, tá aí a Mara, Julinho.
3: Pois é, Mara.
4: Você já votou, Juninho?
3: Ainda não, votaremos depois.
4: E você, Bertinho,
3: do
4: almoço? Já votou?
0: Não, não.
4: E você, Thiago, já votou? Eu chego aqui querendo saber. Vocês não votaram?
0: Não.
4: Onde você vota, Juninho?
3: Lá no. Como chama?
4: Esqueceu.
3: Perto da minha casa.
4: E você,
3: esqueci.
4: Bertinho, onde você vota?
3: Culturato. Não, e eu sei, né, Culturato.
4: Sabe,
3: é que eu transferi pra lá pra ficar mais perto,
4: tá,
3: né?
4: Você sabe o nome da sua sessão bonitinho?
3: Número da minha sessão, eu sei. 040.
4: 040
3: na 40ª
4: zona eleitoral.
0: Eu voto no Barão.
4: E você, Thiago, onde você vota?
5: Eu votaria no Santos Aguiar.
4: E você?
0: Já votou, Edu?
4: Já votou?
3: Ninguém votou aqui.
0: Nós vamos depois até o Catanho, né? Vai nos oferecer um almoço lá e nós vamos votar.
4: Esse ano nunca foi tão fácil para o eleitor escolher o seu candidato. Acho que é simples. É só você ver como é que tá o país. Se a tua vida estiver boa, você vota como tá. Se a vida não estiver boa, é mudança. É de 4 em 4 anos que o brasileiro tem a oportunidade de se manifestar.
0: E a hora é agora, né?
4: A hora é agora. Depois já era. Depois nós temos que ficar mais 4 anos, porque por enquanto vivemos numa democracia, parece.
0: Muito bom, Mara. Quer falar mais algo? Porque você vai voltar à tarde e compor nossa equipe.
4: Lógico.
0: Mas...
4: estaremos aqui ao vivo. Eu quero convidar todo mundo para ouvir a gente, acompanhar pelas redes sociais, acompanhar pelo Instagram. Porque, como eu dizia outro dia com o Juninho no E Agora, é muito legal a apuração, porque abre a urna, abre o reduto tal do candidato, ele tá eleito. Aí, de repente, abre o outro reduto do candidato concorrente. Numa dessa, o candidato perdeu a eleição. Então, é uma emoção. E você só vai ficar sabendo disso aqui na Ondas Verdes com os candidatos locais, que é o que a gente quer saber. A gente quer saber o voto de Beth, de Itamar, de Marco Vignoli. A gente quer saber o voto do Rodrigo, que já esteve aqui.
0: Isso.
4: E os candidatos que sempre pescam os votos aqui em Catanduva, né? A gente quer acompanhar e informar a população em primeira mão quem são os eleitos.
0: E antes da apuração, aqui está aberto a todos, né, Mara?
4: Claro, a todos.
0: Todos que quiserem passar por aqui, deixar o seu abraço, fiquem
4: todos,
0: bem à vontade.
4: O microfone da Ondas está aberto, é só vir aqui, todos os candidatos. Pode falar, Eduardo.
2: Mara, falar aqui rapidinho. Eu, antes de vir para cá, eu estive lá no colégio de Norá, que a gente, sim, entrevistou o prefeito Padre Osvaldo, Marco, uhum, Vignoli, e também passei no Minervino, que eu fiz a tentativa já de voto.
4: Tava muita gente.
2: Eu percebi que essa eleição, o pessoal indo tá muito maior do que a outra.
4: O pessoal deixou de viajar.
2: Deixou.
4: Muita gente falou, não vou viajar porque eu vou votar.
2: Eu acho que essa é o que você falou. Se, nunca foi tão fácil escolher. Ah. E aí o pessoal acho que tá consciente disso, porque tem muita gente. A minha sessão, as outras duas eleições lá no Alfredo Minervino foi tranquila, chegava, já ia votar. Tinha uma fila gigante. Então eu falei, opa, alguma coisa tá mudada. Isso aí a gente vai saber o resultado, né, da questão da abstenção, tudo, no final. Mas eu acho que vai ser bem menor do que os outros anos.
4: É porque, visto o resultado das outras eleições para presidente, a coisa é pouca. É mínima. Sempre é mais para um, dois pontos ali. Então, gente, é a diferença.
2: Cada voto faz a diferença.
4: Faz diferença.
2: Ah, não vou votar porque um voto
4: não
2: só.
4: Não vou mais virar nada, vou justificar. Não, gente, vai votar. Porque é a hora de você ter voz.
2: É
4: depois
2: isso.
4: Depois você não manda mais nada.
2: Não pode. Eu brinquei com alguns amigos. Eu falei, ó, se você não for votar, depois você não reclama do resultado.
4: Não reclama. E Valdemar, já não foi reclame. Votar em Novaes? Bom dia.
5: Bom dia. Bom dia, Mara. Voltei que é pra poder trabalhar durante todo o dia na cobertura.
4: Muito bem. O Valdemar vota em Novaes.
0: E lembrando também, né, Mara, que o número de eleitores aumentaram os números, né? São novos eleitores, novos jovens que estão aí também. Pela primeira vez, não vão comparecer para votar, isso tudo soma, né?
4: Você sabe que eu sempre votei desde os 16 anos, né? E na minha época, os meus amigos e amigas não eram assim tão ligados em política como a gente vê agora. Tava nem aí, nem sabia quem era quem. Agora não, agora o pessoal é acirrado, principalmente por causa das redes sociais, né? A gente vê aí Nicolas, a gente vê Pavanato. São jovens assim que estão influenciando a moçada jovem.
0: Muito bem, mais alguma coisa pra falar, Mara?
4: Não, muito obrigada.
0: Posso te fazer um convite?
4: Pode.
0: Vamos almoçar com a gente.
4: Vamos tá sim, bom? Onde vocês vão hoje?
0: Nós vamos aqui no Sétimo, Quinha.
4: Ai, que delícia.
0: Ali tem tá pra escolher.
4: Ai, gente, a cerveja do quilômetro.
0: Você vai, Sofia?
4: Pode beber, será?
0: Pode.
6: Se já votou, pode.
0: A lei botou, seca, né? Já acabou já faz acabou, tempo.
4: Não, até...
0: tem chopinho lá também, viu?
4: Ah, meu Deus do céu.
0: Então nós vamos pra lá, tá certo?
4: Gente, um beijo pro pessoal, bom voto pra quem não votou.
0: Não achou a mulher?
4: Quem vocês estão procurando? Como
0: a
4: que é?
0: Betição.
4: Ah, a Beth vai vir?
0: Não, mas
7: ela chegou na escola ainda.
0: Ela não chegou? Quando nós ligamos, fazer
4: ela
0: via
4: vota
0: assim.
4: No Barão, né?
0: Ô, oh, doutor Sival.
4: Ela vota no Barão.
0: Ela vota. Não, aqui da CETEC. Aqui da CETEC? FATEC. Tá bom, quer falar alguma coisa, Sofia? Já votou, Sofia?
8: Já votei.
4: Ai, que fala bom dia aqui, Sofia, pros nossos.
8: Oi, gente, bom dia.
0: Que
8: já
0: lindo.
8: Fizeram a sua parte? Já votaram? Eu já fiz a minha.
0: Deixa eu mostrar uma coisa aqui, ó. Aqui, a minha colinha tá aqui, ó.
4: Deixa eu ver essa colinha, daí. Deixa eu ver essa colinha.
0: É os meus que você votou. Ah, olha,
4: deixa eu ver se é verdade.
0: Olha aí, vai, vamos ver. Vê se confere.
4: Posso ler alto?
0: Pode. Não, Santo, o que é isso? Aí não. Só tem um só que você não, eu sei que você não votou. Mas
4: tem dois quando votei aqui.
0: Você não votou no derretido lá?
4: Não, eu tô falando pra deputado. Os nossos deputados não conferem, Bertinho.
0: Ah.
4: Okay.
0: Magoei. Gente, é tudo brincadeira pra descontrair um pouco, né, pessoal? E eu volto a dizer, nossa.
4: Eduardo, você vai levar a colinha ou você sabe de cabeça?
7: Eu sei de cabeça.
4: Eduardo, Juninho.
6: A minha colinha está no celular.
4: Mas eu não
0: pode entrar com o celular, Salé.
6: Não pode.
0: Já falamos isso pra você de manhã aqui, olha, que não, gente, pode.
6: Peraí. Peraí, mas calma, gente. Calma. Vocês não deixam eu acabar de falar.
0: Coloca o celular lá. Coloca o celular lá.
6: Isso, Sofia, obrigado. Você me salvou aqui agora. Porque o detalhe é que o Romeu Zema foi flagrado olhando o celular, tem foto na internet já. Olha, tá aqui no olho.
0: Ah.
7: Assim. E 30 já foram presos já.
4: Por causa que entrou.
0: Já falamos aqui.
6: Não.
4: Mas aonde? No Brasil inteiro.
7: Brasil inteiro.
4: Catanduva tá tudo em ordem.
6: Não, Brasil inteiro, 29.
7: Por enquanto, Catanduva.
6: Romeu Zema utiliza celular pra votar lá em Minas Gerais.
4: Tá. Ah, então se o Zema fez,
0: você pode. Juninho, vocês são mais especializados em.
6: Não, porque
0: eu.
6: Assim.
0: Não, isso não pode ser uma fake news, por exemplo?
6: Não,
0: fake news?
6: Não, tá no UOL, né?
4: Cara, do Zema, botar o celular.
0: Tá certo. Porque as fake news é problema também, mas tudo bem.
7: Lula,
9: Flávio Bolsonaro e Zema já votaram. Cury também.
2: está na fila para poder votar.
0: Que bom. Faturamos ou tem mais alguma informação importante, Juninho?
6: Como que é, Bertinho?
0: Faturamos ou tem mais alguma informação?
6: Não, vamos só, assim, a questão do celular é importante, que a gente começou para até para orientar a população. O celular você pode chegar até a sessão com ele, tá? Aí você apresenta lá CNH, se for o caso, e-título, etc. Mas não pode entrar na cabine, entendeu? Como foi feito pelo Zema. Então, essa, a gente tá brincando, mas só para esclarecer para a população. Então, você pode levar o celular até para apresentar o e-título. Depois, não pode ir, né?
0: Legal, eu volto pra. Pode falar. Rapidinho, que fica à vontade, Edu.
2: A Mara, sobre Catanduva, eu tava mandando uma mensagem agora pro comandante da guarda, o Jefferson. Uhum. Então, vamos esperar, mas por enquanto ele falou que ia mandando. Até agora, se ele não mandou, eu creio que esteja tudo em ordem em Catanduva em si.
4: Não, mas tá tudo muito tranquilo, muito tudo. Civilizadas as votações. Sim. Aqui, mas por que aqui não tem aquela coisa de tanto militante?
2: É, aqui em Catanduva.
4: É uma cidade tranquila.
2: É tranquilo, acho que a nossa região em si, né, Mara, não tem tanto. Agora, São Paulo, o bicho nossa. Deve estar tá pegando.
4: São Paulo.
0: Aliás, esse pessoal que tem na organização, o pessoal do juiz eleitoral, tá,
4: então,
0: enfim.
4: Parabéns.
0: Não, inclusive aqui, nós temos o Paulo de Lima aqui. É Paulo de Lima, né, Mara? Não tem aquela rua bloqueada, aqueles cavaletes fechando o trânsito. Não, então, filho, o senhor passa aqui, numa boa, tá, desce numa boa. Isso realmente é muito importante também. Todo mundo somando positivamente. Juninho, alguma coisa?
6: Pertinho, acho que o intervalo agora, né? E depois a gente volta com mais informações.
0: É, sempre lembrando, nós vamos falar com o Marcelo Bicena, aqui da Zona Eleitoral. Vamos falar também, se Deus quiser, com a menina aí da, deixa eu ver, aqui da 170ª Zona Eleitoral, Simone. Nós vamos procurar falar com esse pessoal também, né? Sem, evidentemente, deixar vocês sem informação.
2: Mara e a todos, temos o aplicativo do TSE que a pessoa pode fazer a denúncia da irregularidade também, né? É de igual forma para todos os eleitores que podem participar da fiscalização do processo eleitoral. A principal ferramenta é o Pardal, aplicativo do Tribunal Superior Eleitoral, criado para receber denúncias relacionadas principalmente à propaganda eleitoral irregular. É só você poder baixar no seu aplicativo e fazer o cadastro.
4: Tá, legal. Ok, pera um pouquinho.
0: Opa, vontade.
4: O Romeu Zema tá se explicando por que ele entrou no celular. Vocês querem
6: ouvir? Eu quero.
0: Olha.
6: Então
0: vamos. Importante, vamos importante, muito importante.
6: Eles são criativos, né?
9: Eu ando com o celular o dia todo, né? Acho que
4: como
9: se fosse um dedo.
4: Ah,
9: né?
4: Com
9: um
4: dedo.
9: Ninguém me lembrou ali e eu fui votar normalmente, mas não afetou em nada o meu voto, a minha forma de votar. Não fotografei nada, não fiz nada com o celular. Ali, fui só
4: cara
9: piada,
4: dele, mineiro.
9: Né? Você tava com a
6: mineirinho.
9: Celular ou no, tinha um papel? Não, tinha no papel. Levei no papel. Então, se tivesse me alertado, eu entregava na hora. Nós temos coisa muito mais importante aí, como essa lá do Paraná, que nós estamos vendo, para estar acompanhando e questionando. Da minha parte, né, foi até filmado, dá pra ver lá que eu não fiz nada com o celular.
4: Coitado. Não teve intenção.
0: Ai. Vamos faturar então. Mara, muito obrigado, a gente se fala daqui a pouco. 11:21.
6: Valeu.
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7: Olha aí, 11:30, Rede da Amizade, eleições 2026. Aqui você fica sabendo primeiro. E por falar em saber primeiro, nós vamos completar aqui os locais de votação da 40ª zona eleitoral, né? Havíamos parado aqui. Vou dar sequência aqui, já achei. Vamos dar sequência aqui então. Olha aí, ó. Em Meia Albertina Baldo, Rua Atlântida, 575, no Tarraf, residencial Tarraf. Lá nós temos 4 urnas: 216, 222, 237 e 263. EMEI, professora Maria Aparecida Carvalho Azarite, Rua Araraquara, 1080, bairro Santo Antônio. Por lá nós temos 4, né? 4 sessões, 160, 166, 172 e 221. EMEI Armando Prandi, Rua Novais, 1225, Jardim Soto. Temos por lá quatro sessões, 103, 104, 105, 158, aliás, cinco. Temos também a 210. Colégio de Aplicação de Filiação Padre Albino, é o Colégio Catanduva, Rua Monte Aprazível, 297, na Vila Guzo. Nós temos por lá a 196, a 202, 207, 213, 223, 234. EMEI, professora Luzia Aparecida Sestito Gradella, por lá, 242, 246, 249, 253, 258, 264, 275. Temos também a escola FATEC, aqui próximo da rádio, né? Rua Maranhão, 898, no centro. 88, 89, 90, 94, 95, 112, 118. Escola de Norá Silveira Borges, Avenida Barão dos Cocais, 340, conjunto Euclides. 025, 026, 109, 110, 111, 116, 122. Alfredo Minervino, Rua Polônia 205, na Vila Bela, 059, 060, 061, 062, 063, 182, 192. Escola Arnaldo Zancaner, Rua Vereador Guido Brolia, 685, Jardim Soto. Sessões 217, 220, 231, 233, 245, 254, 260, 268, 274. Professora Graciema Ramos Silva, fica na Rua Antônio Zancaner, 630, Jardim Soto, 227, 229, 232, 238, 244, 247, 252, 256. Faculdade Integradas Padre Albino Campos, FAECA, Rua Seminária 281, São Francisco, 169, 175, 204, 208, 215, 224, 230, 236. Eduardo, Julinho, alguma informação, Du?
8: É isso aí. Quem chegou ali? Sim, o Valdemar. Sim, o doutor Simval tá por aqui também.
7: Doutor Simval, Bertinho,
8: falando com o Jefferson, comandante da guarda, depois a gente vai dar uma ligadinha para ele, aproveitar que o doutor Simval já chegou aqui.
7: Lá dá mais justo.
8: Mas mandar um abraço também pro o Rafael, da secretária de informática da prefeitura de Catanduva, o pessoal da prefeitura, todo mundo acompanhando a gente aqui também, todo mundo ligado na rede da amizade, Bertinho.
7: É importante ouvir também a questão da ordem, né?
8: Isso. Vamos falar com o doutor Simval e depois a gente liga pro comandante da guarda para as informações. João César também, candidato.
7: Certo. Bom, estou recebendo aqui, né, o doutor Simval, que é vice-presidente da nossa Câmara Municipal. Está aqui o nosso querido João César. Muito bom. Sejam bem-vindos, tá? Só não me faça campanha, não pode, hein? Só vamos falar com objetividade, aquilo que o povo precisa saber. Doutor Simval, que bacana. Quando eu vejo o senhor, eu lembro do meu pai, viu? Tudo que o senhor fez por ele. Doutor Simval, bom dia.
9: Bom dia, meu amigo. Bertinho, estou muito feliz de ver você, viu? Porque você é uma pessoa pura. E além de ser assim, você é um grande profissional, né?
7: Eu agradeço.
9: Destituído de maldade, de crueldade.
7: É verdade.
9: Sou um fã seu, viu?
7: Eu sei, doutor, eu também sou seu fã, viu? Não é rasgação de seda, não.
9: Eu sei,
7: verdadeiro,
9: não,
7: né? E aí, João César, tudo bem?
10: Bom dia, Bertinho. Bom dia, pessoal.
11: Bom dia, João.
7: Tá cansado?
10: Um pouquinho rouco.
7: Desgastante, né? Desgastante, né? João César, o que você poderia falar pra gente desses dias que você trabalhou bastante, montou seu time, saiu fazer visita? Qual é a sua expectativa? Você não tem expectativa? Não, que tá nas mãos de Deus, que acontecer, aconteceu. Como que é?
10: A expectativa é a melhor possível. Por quê? Há muitos anos que a gente não tem uma pessoa que mora na cidade, trabalha na cidade, está ao lado, que poderá ser o deputado da direita, alinhado com o Flávio Bolsonaro, que poderá ser o nosso presidente, alinhado com o nosso governador, que vai eleger, tendo o apoio de dois candidatos senadores, que é o André Derrite, o Guilherme Derrite e o André do Prado, e temos a parceria com o Luiz Felipe Jornalista Bragança, e sendo catanduvense, podendo ser o interlocutor da nossa cidade, nossa região, e a gente está recebendo bastante apoio dos cristãos, dos evangélicos, do pessoal que empreende nas cidades, dos comerciantes, dos empresários, da região. Então eu estou muito feliz e também quero agradecer a presença do Dr. Sival, que deu uma força muito grande.
7: Vice-presidente da Câmara, doutor Sival, né, doutor?
10: Exatamente.
7: Sim, exatamente.
10: E um amigo de sempre e que está ajudando, que é foi um deputado maravilhoso para a nossa cidade e que está dando grande força para a gente nessa nossa candidatura.
7: João César, não é a primeira vez que você participa de política. Você já tentou algumas outras coisas? O vereador, por exemplo?
10: Não.
7: Só para esclarecer.
10: Em 2022, eu participei, eu aceitei o convite do PL e fui candidato a deputado estadual com 14.122 votos. E
7: certo.
10: Dessa vez ligaram pra gente depois das convenções e falaram: João César, nós queremos você da tua região para nos representar e representar o Flávio Bolsonaro. E aqui estamos.
7: Certo.
10: Fazendo campanha pra direita.
7: PL. Deixa eu fazer uma outra pergunta, depois eu passo a bola para os companheiros também. Quero voltar a falar com o doutor Sival também. Mas é assim, João, você não tem cálculo, por exemplo, do seu partido, seus parceiros, quantos votos precisaria para. Tô lá.
10: Olha, a eleição passada, de 2000, o corte foi de 52 mil eleitores, votos. Nós obtivemos 14.122 votos. Nós trabalhamos daquilo que não fizemos no ano passado. Embora não tenhamos feito a pré-campanha, mas nós fomos reto aonde a gente acha que podia ter feito. Nós colocamos vídeos pontuais, a dor da cidade e região. Teve muitos compartilhamentos daquela nossa proposta. Enfim, e mais as parcerias com as pessoas, empresários da cidade e região. Acredito, Bertin, que a gente vai estar melhor que a eleição passada, muito melhor. Sabe que...
7: Já ganhou uma experiência
10: a
7: mais,
10: né? O que vai revelar vai ser as urnas, mas eu estou satisfeito pelo que nós fizemos até aqui.
7: Tá, agora, João César, você deve trabalhar, logicamente, com outras cidades, logícolas, de perto, enfim, tem fé que nessas suas visitas lá fora, os votos poderão cair tranquilamente na urna? Ou você tem tá com o pé atrás?
10: Na eleição passada obtivemos 1.600 votos.
7: Olha que bom.
10: A mesma turma que está trabalhando com a gente, daqui a pouquinho o coronel Vladimir estará aqui conosco.
7: Uhum.
10: Que ele fez um trabalho bonito conosco lá em Ribeirão na eleição passada, o Éder, Reginaldo, todo o nosso pessoal, João Vitor. Então a gente está com um pessoal bacana lá. E Rio Preto, que nós não tínhamos, nós estamos com uma turma também em Rio Preto.
7: Muito bom. São Fernando Júnior.
11: Olha, Bertin, nós temos aqui um encontro de gerações, né? Doutor Sival, político experiente, experiência na política, deputado federal, vice-prefeito, atualmente exerce o mandato de vereador, inclusive vice-presidente da Câmara. E eu queria perguntar para o doutor Sival, doutor, numa eventual eleição do João César, o senhor, com toda essa experiência, inclusive de Câmara Federal, o que o senhor diria para ele? Quais os conselhos que o senhor daria para o João César, que faz parte dessa nova geração, que quer mudar o Brasil, que quer trabalhar, que é um rapaz bem intencionado, que é um rapaz com índole? Quais seriam os conselhos que o senhor daria aqui ao vivo para o João César, para uma eventual eleição dele?
9: Perfeito. Eu realmente, já desde o início, eu sempre achei que há necessidade de um catanduvense ocupar esses cargos, né? Porque vêm muitos candidatos de fora, mas eles vêm só para tirar votos. Depois eles se ausentam e dão algumas benefícios das emendas, mas são poucos, a grande maioria é de quem é daqui, né?
7: Uhum.
9: Então Catanduva, como passa por uma crise muito grande, você vê, a saúde está muito difícil, né? A UPA está complicada, está muito complicada, os postinhos de saúde também e tudo isso aí, o asfalto de Catanduva que está em péssima qualidade, e tudo se esbarra em dinheiro, porque tem que ter dinheiro para asfaltar, são 17 milhões, né, para saúde. Então, mas quem que nos ajudaria? Nós fomos procurar vários deputados que tiveram votos aqui, mas ninguém, não, vou ver o que eu faço, aí dá 1 milhão, mas para 17 milhões dá um, não resolve, né? Então, eu sempre achei que deveríamos lutar por ter alguém. João Sérgio, por ser uma pessoa honesta, trabalhador, boa índole, de um partido bom, eu acredito que, falei, é esse que é o nosso candidato. E abracei mesmo o João Sérgio com tudo que eu puder fazer por ele, que pude fazer, eu fiz.
11: Aliás, honra, né, João? Que honra.
9: Para que consiga se eleger e fazer benefícios para a cidade, né?
7: Não, aliás, só pegando um preâmbulo aí, doutor Sival tem experiência, já esteve lá.
9: Como
7: deputado, né, doutor? Está trazendo uma experiência de lá. Então, esse apoio realmente é importante, né, João?
9: Eu me lembro quando eu cheguei lá, o deputado de federal anterior a mim, que foi o doutor Armindo Mastrocola, já fazia 40 e poucos anos. Então, Catanduva estava sem expressão política nenhuma em Brasília, né? Tinha tido Orlando Zancaner, senador, antes ainda, mas depois tudo se apagou na política de Catanduva. Então, ninguém conhecia Catanduva, você falava de Catanduva, você perguntava onde ficava, que pensava em Catanduva, lá do Paraná, era uma confusão danada. E quando a gente ia pedir verbas, eu ia falar, mas Catanduva é uma cidade pequena, não queriam dar verbas, porque achavam que tinha que dar para cidades maiores. Né?
7: Sim.
9: E a gente foi desbravando isso, conseguimos 15 milhões para o estado do câncer, com muita luta. No início eles não queriam dar, eles queriam dar o dinheiro para Barretos, que já é do câncer, muito bom, inclusive, né? E para Jaú também. Aí nós fomos brigar, não, mas Catanduva estamos formando, mas já está perto uma cidade ou outra. Não, perto não, é longe, não é tão perto assim. Aí trouxe a equipe de lá, eles conheceram Catanduva, viram a Fundação Padre Urbina, acharam vial. E depois levei o pessoal da Fundação Padre Urbina lá em Brasília para conversar com os deputados, explicando do que se pretendia fazer. Aí conseguimos os 15 milhões na época.
11: Eu queria que o João César falasse, né, de como é que ele. Porque foram duas situações interessantes na sua, nesse período seu de trabalho, João, de candidatura, né? Porque primeiro o PL vai lá e te escolhe. Opa!
10: Sim.
11: Na minha interpretação, uma vitória pessoal, sim, o reconhecimento de um trabalho. O PL hoje é o maior partido do Brasil, ponto. Sim. Né? E aí depois vem o doutor Simval, com todo, sim, esse carisma, essa história, esse amor que as pessoas têm por ele, te apoia também. Então, como é que foi todas essas situações, esses sentimentos?
10: Você acredita
11: que com certeza te motivaram muito também?
10: Pois,
11: né?
10: Eu caminhando com o doutor Simval nas ruas, eu me emociono todos os dias.
11: Que legal.
10: Eu vejo os depoimentos das pessoas com que ele já tratou, curou muita gente, fez
11: cirurgia. É verdade. Quantas vidas foram salvas, né?
10: Eu acho que o maior político da cidade de Catanduva hoje é o doutor Simval Malheiros, sem sombra de dúvidas. Eu pude constatar, caminhei com todos os candidatos, ex-prefeitos da cidade, estive ao lado, caminhei com eles algumas vezes, mas nenhum se aproxima do doutor Simval, sem demérito a ninguém, eu quero deixar claro isso, mas não, o grande político benemérito é o doutor Simval, e é uma honra para mim, eu me emociono no depoimento do pessoal. Quanto ao partido me convidar, quando eu argumentei de si que não participaria, porque eu estava vivendo outro momento profissional, eles falaram, mas você não deixou de atuar. Porque quando a gente tem emendas parlamentares, você indica a tua cidade nos bastidores e continua trabalhando. Então você é o nosso representante de fato na cidade.
11: Olha que legal. Que honra, né?
10: E você já teve voto aqui, você já debutou com bastante votos e nós queremos você. E eu aceitei.
11: Muito bem. Eu queria chamar para o nosso bate-papo o Eduardo Zerbinati também, nosso querido companheiro que está conosco nessa transmissão.
8: É isso aí. Cara, que depoimento bacana do João, né, João? O cara que eu conheço há muito tempo também. Da academia, de tudo mais. E é muito importante termos candidatos da nossa cidade, né? Tentando, pleiteando essa vaga. O doutor Simval, eu tenho mais um depoimento, vou falar rapidamente.
11: À vontade,
8: a minha família inteira é muito grata ao doutor Simval, o doutor Simval sabe disso. Meus pais.
9: Muito obrigado.
8: Tem uma história. O parto dos meus dois irmãos foram feitos pelo doutor Simval. Numa época muito difícil pra gente, e meu pai foi funcionário da metalúrgica com o doutor Simval. Teve, meu pai é metalúrgico, teve lá com o doutor Simval muitos anos, né, doutor? E até hoje tem essa relação de amizade. Minha mãe fala e preciso ir no médico, é doutor Simval, meu pai é doutor Simval, sempre precisa ali, e ele
9: sempre
8: atuante no município, e aí apoiando, ter o apoio do doutor Simval, como você disse, que é importante, mas eu digo até mais, cara, é a carta branca pro eleitor votar, tendo o doutor Simval ali carimbando, ali falando, não, pode votar. Então, isso é importante, o doutor Simval, essa história dele, a gente viu na votação para vereador, né, Juninho?
11: Foi.
8: Foi. O tanto de voto com o doutor Simval, o resultado dele, né? Em Catanduva.
11: Tanto que
8: a gente vê, quando encontra o doutor Simval em algum evento, a gente vê o carinho que a população tem com ele, como ele é abraçado. Então, João, fica aqui, você já falou tudo sobre o doutor Simval e sobre o PL também, que é o partido que está brigando lá juntamente com o PT, né, para poder. Foi o que a Mara falou no começo aqui. Essa eleição é a mais fácil do pessoal escolher. Se para você tá bem, tá bom do jeito que tá, ok, mantém o seu voto. Se para você não tá bom, você tem a opção de mudar, porque são as duas opções que temos. E você, provavelmente, de acordo com as pesquisas, o Tarcísio será eleito no primeiro turno, se continuar assim, que também é da coligação, tá tudo certo. Você sendo eleito para deputado estadual, a gente sabe que tem toda uma região, mas você é de Catanduva. Hoje o prefeito da cidade, ele é do PL também. Você pensa em trabalhar em conjunto, trazer emenda para o município, porque a gente vê muito isso. Ah, não sou apoiador do prefeito da cidade, não vou mandar emenda. A gente sabe que isso acontece.
10: Pelo contrário, eu quero dar sequência àquilo que o doutor Simval já fez no passado. O último deputado federal que trouxe de fato parte dessa interlocução do governo federal para Catanduva foi o doutor Simval.
8: Sim.
10: Embora tenhamos uma deputada ligada ao governo federal.

0: política, acho que isso pode acontecer, de não ficar dividido.
1: Exatamente.
0: Acho que de ser da mesma coligação, assim, eu acho que vai ser a primeira vez que vai acontecer no estado de São Paulo.
1: Não sei se pode falar, mas eu já gravei com o Derrite, gravei sobre a Escola Civil Militar, de que é a nossa vontade, que é para as crianças fazer isso daí. O contorno do trem com o André do Prado, já gravamos com ele, é um compromisso firmado junto ao senador. E o Marcos Pontes, que é os startups na cidade. Então, que sempre foi o ministro da tecnologia. Então, nós estamos amarrados com esse pessoal. E o Luiz Felipe, parceiro de sempre.
2: Sim.
1: O Tarcísio e o governador, que a gente vai chegar, o presidente, que vamos chegar através desses senadores e deputados. E eu como deputado estadual.
0: Isso é muito importante. A gente vê que muita cidade sofre nessa questão. Às vezes até tem o deputado ali da cidade, né, Juninho? Mas aí por não ser do mesmo grupo político. Então, isso é legal do João César deixar claro. Caso aconteça, ele vai pensar
2: diálogo,
0: em Catanduva mesmo. Ele vai pensar na cidade, ele não vai pensar no grupo político dele. Isso é muito bacana,
1: porque
0: João. Que é o que sempre o doutor Simval pensou.
1: Porque os ouvintes ficar sabendo qual a função do deputado, não é só ter a verba impositiva, mas ser o grande interlocutor das necessidades de cada cidade da região, inclusive da tua cidade, que é Catanduva.
0: Sim.
1: Poxa, se tem lá projetos em andamento que supre a necessidade da tua região, você tem que sentar e trazer. Olha, a gente estava no ativismo, carreatas, olha, temos que tirar esse, colocar aqui. Não, na arquibancada ninguém marca gol. Até o Luiz Felipe falou para mim, não, vem pro jogo. Então vamos pro jogo. Acordamos desde sempre, eu tô com 56 anos, às 5:30 da manhã, dormindo às 9 da noite, nunca, sempre trabalhamos, como todo interiorano que nasce aqui, vem da roça, a família vem da roça, vai para a cidade, empreende. Nós somos assim. Então, imagina se o nosso grupo conseguir, se a cidade conseguir um deputado estadual com essa interlocução junto ao presidente, governador, senadores e deputados federais.
2: Deixa eu trazer para o nosso bate-papo o jornalista Valdemar Júnior.
3: Que tanto faz.
2: Pode ser.
4: Ô João, na verdade, eu queria comentar sobre a pessoa do doutor Simval Malheiros. É que eu sempre brinco falando que na política de Catanduva, o Simval Malheiros é a pérola. Porque eu acredito que todos os candidatos de Catanduva e região gostariam de ter um Simval Malheiros ali apoiando e ensinando como que faz campanha eleitoral, como que se faz política de verdade. Porque além do Simval lutar por uma bandeira tão importante que é a estrutura da sociedade de saúde, ele põe a mão na massa também, atendendo aquelas pessoas mais necessitadas também, voltada para a saúde. Então, conta um pouco, Daí, sem sombra de dúvidas, a experiência de ter um Simval Malheiros do lado, conversando com as pessoas, próximo das pessoas, é sensacional, né, cara?
1: O doutor Simval é o médico e o político que mais se aproxima da população que mais necessita. Eu pude comprovar isso por onde passei. Eu tenho algumas preocupações com o doutor Simval. Eu conheci o Simval, o deputado, aquele que eu via falar à distância, que eu também votei pro Simval. Aquele Simval aluno, que ele faz aula comigo, e agora eu conheço o Simval com os depoimentos caminhando com ele. Esse mais recente é o mais real. A gente tem que blindar o doutor Simval.
0: Exato.
1: A gente tem que blindar. Muita gente se aproxima, muita gente depois coloca no canto, né? E desculpa, doutor Simval, tem que falar, na parte política a gente não pode, ele é um filho de Catanduva, e a gente tem que blindar ele, os catanduvenses tem que blindar ele, seja na política, seja como médico, como cidadão. Por quê? Porque ele não vê maldade nas pessoas.
0: Exato.
1: E vai agindo. Então a gente tem que blindar esse senhor, esse benemérito, esse médico, porque muita gente se aproxima para poder levar vantagem.
0: Uhum.
1: Alguém pode estar em casa pensando, é seu caso? Não, não é meu caso. Eu agradeço, perguntar, você escolheu o Simval? Não, pelo contrário.
4: Simval, doutor, que te escolheu.
1: Ele que veio junto, e por isso que me emociona sempre, e eu sou eternamente grato por ele. E a política, o que mais conta, Juninho, a toda mesa, Bertin, Valdemar, é a gratidão. É a gratidão. E o povo que ele lidou, cuidou, é grato ao doutor Simval. É grato. O pessoal sabe o que eu tô falando.
2: Carlos Bertin.
5: Opa, a gente só tem que agradecer, viu, João César? A você, o doutor Simval, mais uma vez, muito obrigado pela presença.
6: Obrigado, sempre
5: O senhor sabe o quanto eu considero, né?
6: Gilbertinho, podia falar uma palavrinha?
5: Por favor.
6: Um dos motivos que eu escolhi apoiar o João César, porque vocês sabem que a política está passando uma fase de muita corrupção, desvio financeiro.

0: financeiro, enriquecimento ilícito, você vê todo dia essas coisas. E eu conheço o João, sei o jeito que ele trabalha, um cara íntegro, trabalhador, honesto. Nunca vi nenhuma falcatrua nele, vamos dizer assim. Então isso foi um dos grandes motivos também que eu falei, tem que ser esse o nosso representante, por ter essa integridade pessoal que falta muitas vezes no político, né?
1: Essa nova geração, né, doutora, essa nova geração da qual o João César faz parte, a gente vê bastante esperança, né?
0: Exatamente.
1: Pessoas com esse perfil mesmo de idôneos, né? Que querem entrar na política para fazer
0: luta, com idealismo político real, né?
1: Legal.
0: Não com falcatruas, com interesses pessoais apenas, né?
2: Gente, exatamente. Muito obrigado, viu? Boa sorte para todos nós e mais sorte para nossa Catanduva, se Deus quiser, tá bom? Tendo gente lá, nossa, as coisas ficam, entre aspas, mais fácil, né? O mais fáceis como queiram.
1: É isso aí.
2: Vamos lá então, Juninho. Obrigado, gente.
1: Obrigado, doutor Simval. Obrigado, João César. Eu quero só dizer, Bertinho, que esses, o nosso estúdio aqui, esses microfones, são 40 anos de história, né? A Ondas Verdes tem 40 anos de história, 40 anos de cobertura jornalística. E os nossos microfones estão abertos para todos os candidatos.
2: Da difusora também, nós
1: estamos
2: em rede.
1: Estamos em rede, exatamente.
2: Aliás, não te corta, mas desculpe, já
1: fica,
2: que você
1: fica à vontade,
2: um pedaço de gancho rapidinho, dizer que todos aqueles envolvidos nessa festa democrática, aqui as portas estão abertas.
1: Isso, é isso que eu estava dizendo.
2: Desde as 10 da manhã, um contato com a candidata Beth São. Deputada estadual Beth São, que aliás é a deputada, representa Catanduva. E a Beth vota aqui
1: FATEC,
2: né?
1: Isso.
2: E até agora nós não conseguimos trazer a Beth aqui, como também não consigo falar com a Beth via celular. Então deixa bem claro isso e para outros candidatos também. Nós estamos aqui sem fazer barragem para nenhum. Todos estão aqui para dar entrevista e viver esses momentos emocionantes. Concluí, Juninho.
1: Não, é isso mesmo, eu ia falar justamente isso. Nós pensamos igual, eu ia pontuar que realmente o microfone tem 40 anos e está aberto para todos os candidatos que queiram se manifestar, conceder a entrevista. O espaço aqui é democrático, aberto,
3: imparcial,
1: igual, né, imparcial. Exatamente. Inclusive, é isso que eu ia dizer.
2: Inclusive com a voz dos nossos diretores, né?
1: Sem dúvida,
2: importante.
1: Começa lá de cima, é isso aí.
2: O Eduardo tem informação. Vamos lá, Eduardo.
3: Isso, eu tenho um áudio aqui, conversei agora há pouco com o comandante da Guarda Civil de Catanduva. Pedi para ele gravar um áudio, como a gente estava na entrevista aqui com o doutor Silvio
1: João
3: César.
1: Perfeito.
3: Ele gravou um áudio explicando como que está sendo o efetivo da Guarda Municipal. E mais uma vez, todo o pessoal da prefeitura, Juninho, o pessoal, os secretários, diretores, estão nos acompanhando.
1: Estão ligados.
3: Isso é muito
1: gente.
3: Bacana. Que tenho legal. A honra de fazer parte ali também. Hoje estou aqui com vocês como da imprensa, né? Que também me considero da imprensa também já com os programas que a gente
1: Sem
3: teve
1: dúvida.
3: Aí, que eu aprendi
1: há
3: muito
1: algum,
3: com você.
1: Há algum tempo
3: com,
1: já, né?
3: Com
1: do
3: Carlos
1: Bertin, da imprensa. Não é de hoje,
3: e
1: não.
3: E aprendendo também com o Valdemar, que é um exímio profissional, o Tiagão. E aí, o pessoal, todo mundo tá ouvindo a gente, porque
1: que
3: o pessoal
1: legal.
3: Também quer saber em primeira mão.
1: Exatamente.
3: Então tá o Rodrigo Cebola, tá o Rafael, o doutor Fernando Martins de Sá, que vai dar um pulinho aqui à tarde também. O doutor Fernando é um jurista,
1: que
3: é um
1: legal.
3: Gestor de gabinete, ele vai falar também sobre a eleição, a parte técnica também, acho que é importante.
1: Super importante.
3: Convidei
1: super.
3: Ele pra vir, porque a hora que ele vir votar, que ele volta no Paulo de Lima, ele já vai vir.
1: Passa aqui, dá uma entrevista
3: passar aqui
1: gente.
3: Também. Mas temos o áudio do comandante da guarda, o Jefferson, e o subcomandante da cena. São os responsáveis da Guarda Civil Municipal, que está toda empenhada para que haja, ocorra com tranquilidade.
1: Tranquilidade,
3: com posso
1: ordem.
3: Soltar o áudio?
1: Por favor, Edu, vamos lá. Vamos lá, garoto.
3: Deixa eu só voltar aqui no.
1: Perfeito, perfeito.
4: Passando um balanço até agora das eleições no município de Catanduva, onde a Guarda Municipal está presente em 20 escolas, né? Trabalhando com efetivo hoje de quase 40 GCMs ao longo do dia. E até o exato momento a gente não teve nenhum problema, nenhuma intercorrência, nenhuma intervenção que tivemos que agir. Desde as 5 horas da manhã, iniciamos aí do batalhão da Polícia Militar com a escolta das urnas até essas respectivas escolas. São 18 escolas municipais e o Instituto Federal e a FATEC, a guarda está presente. E até o presente momento, graças a Deus, tudo transcorrendo com muita tranquilidade, sem nenhuma intercorrência, sem nenhum problema, sem nenhuma intervenção policial. Isso é muito bom, né? Que transcorra aí durante o dia, que se Deus quiser, até o fim, o encerramento aí das votações. estaremos tranquilos e nada de errado vai ocorrer. Muito obrigado e uma boa tarde a todos.
3: Esse foi o Jefferson Rodrigues. Perfeito. Que é o comandante
1: da GCM.
3: Da GCM.
1: Legal, tudo transcorrendo com tranquilidade, sem intercorrências, sem ocorrências, crimes, enfim. O tá pleito tudo, ocorre dentro
3: por enquanto,
1: da norma.
3: Tudo tranquilo,
1: que,
3: né?
1: Que
3: Julinho?
1: Continue assim, né, Edu?
3: Isso aí, se Deus quiser, será tranquilo. Acho que no Brasil inteiro aí, até você levantou o dado lá de 30 pessoas, né, que tinham sido presas até o
1: sim,
3: momento,
1: sim,
3: tudo
1: exato.
3: Pelos crimes eleitorais. Mas eu não, achei um número.
1: Não,
3: um
1: número irrisório, né? No universo aí
3: graças
1: de 158 milhões de eleitores que o Brasil tem.
3: E tem que ocorrer, né? Assim, o pessoal, além desses crimes eleitorais, tem as brigas que também pode ocorrer por questão da opinião da pessoa, tudo. Então, a gente tem que se respeitar. Eu acho que fica o apelo, né, Bertinho, principalmente para nossa região.
1: Lógico.
3: Você. Não precisa votar A ou B ou C ou D. Você vota em quem você quiser. É o direito seu.
1: A democracia
3: né? É isso. E como a Mara disse, né? A gente espera que continuemos vivendo a democracia. Né, Bertinho? Se Deus quiser.
2: Se Deus quiser. Fernando Júnior, meu Juninho.
1: Fala, meu garoto.
2: Vamos para mais uma rodada dos nossos patrocinadores e voltamos para encerrar.
1: Perfeito.
2: Nesse meio dia temos que chegar mais aqui, os microfones continuarão abertos. Depois a gente vai se despedir. Vamos primeiro para mais uma rodada dos nossos comerciais. Agradecendo, inclusive, nossos empresários e comerciantes.
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2: 12 horas e 10 minutos, estamos voltando com a Rede da Amizade para encerrarmos nosso primeiro tempo, né? Já estamos nos acréscimos e já avisando que voltaremos a partir das 15h30, inclusive já acompanhando de perto a apuração pro nosso Brasilzão de meu Deus, inclusive mais de perto ainda, os nossos candidatos que interessam ao nosso povo, a nossa gente, que nossa querida Catanduva e região. Juninho, mais alguma informação?
7: Bertinho, só isso, eu acho que tem um ponto, rapidamente, tudo, a informação sempre ela é importante. O seu Cido, né? Fez uma pergunta interessante. O seu Cido, motorista da ambulância lá do Hospital Emílio Carlos, um abração para ele. Olha que interessante, faz diferença votar em algum senador primeiro do que o outro? Então a resposta é não, tá?
2: Não.
7: Pra quem tiver com essa dúvida, não tem uma ordem, você pode começar pelo, né? Por um ou pro outro, são dois senadores, esse ano é 3/4 do Senado será renovado, né? Então assim, 75% dos senadores das vagas serão renovados, óbvio que alguns poderão ser reeleitos, né? Deverão ser eleitos inclusive, mas é isso, é uma eleição importante para o Senado, vai ser, tem essa possibilidade de renovar bastante, né? Vamos ver se isso vai se concretizar. E não faz diferença você votar em um ou no outro primeiro não muda nada. Seu Cido, um abração para todo o pessoal aí, muito obrigado, viu?
8: E sempre lembrando também que para presidente são os dois últimos votos lá embaixo, né, né, Julinho? Serão os últimos a ser escolhidos.
7: É, isso, votados, é. Vou passar, né? É legal a sua pergunta também. A ordem é a seguinte: primeiro deputado federal, tá? Isso. 4 dígitos.
8: Certo.
7: Depois deputado estadual, 5 dígitos. Depois o senador, 3 dígitos. Senador, 2, 3 dígitos. Governador, 2 dígitos, e presidente da República, 2 dígitos. Então, essa é a ordem. Primeiro federal, depois estadual, senador, governador e presidente.
8: Ô, legal, aliás, Juninho, a gente tem um carinho muito grande pela nossa região, né? Mesmo porque os votos da região são apurados em Catanduva também, tá? E parece que o Eduardo tem mais um amigo, vamos dizer amigo, eu vou abrir o jogo, é o prefeito de Palmares,
9: Eduardo. É o prefeito de Palmares, Lucas Assunção, grande amigo, grande parceiro, sempre está aqui na Ondas aqui. Verdes, na Difusora. Lucas, bom dia, boa tarde já, né?
10: Boa tarde, Edu, boa tarde a todos os ouvintes de Palmares Paulista e toda a região. Uma satisfação estar falando com todos vocês.
9: Lucas, a satisfação é toda nossa. Estamos aqui com Carlos Bertin, Thiago, Valdemar, Fernando Júnior, fazendo essa cobertura, né, das eleições. Daqui a pouquinho a gente vai dar uma pausa e retornar por volta das 15h30. Mas é um prazer imenso pra gente falar com você. E primeiramente já vou começar aqui, Bertin. A gente queria que você dissesse qual o importante é ter os deputados que realmente mandam verba para o município de Palmares Paulista, né? A gente sabe que a arrecadação caiu, assim como no Brasil todo, mas é a chance de ajudar muitos municípios aqui da nossa região, né? Você como prefeito, já na sua reeleição aí em Palmares Paulista, pode dizer melhor que a gente sobre isso.
10: É fundamental, Eduardo. Municípios de pequeno porte, ou seja, mais da metade de todas as cidades do estado de São Paulo são municípios abaixo de 20 mil habitantes. E esses municípios, só dependendo das verbas que o governador manda, que Brasília manda, eles não conseguem fechar as contas, não conseguem aquela obra que tem um valor um pouco mais alto. Então, assim, sem a parceria de deputados federais e deputados estaduais, com certeza o prefeito não consegue fazer uma boa gestão, não consegue trazer aquela obra que tem um porte um pouco maior, que vai beneficiar ainda mais a população, fazer com dinheiro, com recurso só da prefeitura, né?
9: Certo, certo. Passar aqui pro Carlos Bertin, nossa fera do rádio.
8: Bertin. Faixa preta, é tudo. Mas, ô Lucas, um abraço, boa tarde, tudo bem? Prazer falar contigo, viu?
10: Prazer é todo meu, Bertin. Você é muito bem falado aqui em Palmares. O pessoal gosta muito aí do teu programa aqui em Palmares, viu?
8: Certo. Ô Lucas, tá calmo aí? Tá tranquilo? As escolas, tudo tranquilo?
10: Tá calmo, Bertin. Em cidade pequena, o pessoal prefere mais o período da manhã. Então, em alguns colégios eleitorais aqui, tinha algumas filas, né? Mas por conta disso, a população de cidade pequena gosta de votar já no período da manhã, para aproveitar depois o domingo, à tarde, etc. Agora, à tarde, a coisa começa a ficar mais tranquila.
8: Me diz aí, quantos eleitores tem a nossa querida Palmares?
10: Ao todo são 7 mil eleitores.
8: Tá certo. Ô, Luca, foi um prazer falar com você. Uma pergunta para ele, Juninho. Dá uma boa tarde para ele aí, Juninho.
7: Vamos lá, prefeito Lucas, boa tarde. Seja bem-vindo aqui à nossa transmissão, prefeito. E a gente deseja boa sorte aí na sequência da administração, porque realmente todos os prefeitos estão reclamando bastante, a queda na arrecadação está judiando das cidades do interior. Prefeito, boa sequência aí de administração, viu?
10: Obrigado, Juninho. Realmente, por isso que a gente sempre reforça. Eu fiz um trabalho muito forte aí nas redes sociais nessas últimas semanas para trazer uma consciência para a população, o quanto esse momento é importante da gente eleger deputados estaduais e federais que de fato ajudaram a cidade, que tem compromisso já com a cidade, com a população, porque às vezes podemos perder votos para aqueles deputados de redes sociais, mas que nem conhece Palmares Paulista no mapa, que nunca vão pisar na cidade de Palmares Paulista, que dirá mandar um recurso. Então, é importante a população, não só de Palmares Paulista, mas de todas as cidades, terem essa consciência de reconhecer deputados que são parceiros e realmente encaminham verbas e recursos para as cidades.
7: Muito obrigado. Obrigado, prefeito. Vamos passar para o Valdemar Júnior agora, para cumprimentá-lo também.
9: Ah, o Valdemar está ali.
7: Está configurando o computador.
9: Lucas, gostaríamos de agradecer muito a sua audiência e também você participar conosco. É muito importante os prefeitos da região. A gente sabe da importância que é cada cidade aqui da região, né? E a gente sabe também da audiência que a Ondas Verdes, a Difusora, tem em Palmares Paulista. E ter você com a gente aqui, deixando o eleitor, deixando o munícipe também ciente, que é muito importante ter os deputados em prol ao município, isso é muito importante pra gente também. Muito obrigado pela confiança mais uma vez, viu?
10: Valeu, Eduardo, obrigado. Bertinho, um grande abraço. Juninho, um grande abraço. E deixar um abraço também especial aí pra Maragabas e o Fernando, dois grandes amigos, e desejar um bom trabalho pra vocês, uma excelente tarde.
9: Isso aí, estamos por aqui, vamos, acompanha aí que aqui você vai ficar sabendo em primeira mão, viu, Lucas?
8: É verdade. Um abraço, prefeitão. Abraço, prefeito.
9: Abração aí pro seu pai, pro pessoal.
8: E o Valdemar tá chegando com mais informações lá de Brasília, desse mundão de meu Deus. Quebra tudo aí, Valdemar, por favor.
11: Isso mesmo, Carlos Bertin, estamos aqui com a fala pelo menos de três presidenciáveis. Vamos acompanhar a primeira participação do Flávio Bolsonaro.
12: Pessoal, obrigado aí. Desculpa o tumulto. Eu estou muito feliz com a campanha limpa que nós fizemos. Eu espero que os brasileiros e brasileiras possam sair hoje de casa para mudar o país para melhor. Que dê o seu voto de protesto contra o governo que está deixando de herança aí um recorde de mulheres assassinadas, recorde de pessoas endividadas, recorde de impostos altos, recorde de violência para tudo quanto é lado e a desesperança em todos os brasileiros. Então, um dia muito importante, onde eu espero que o brasileiro ponha fim a essa era do atraso, que apostou tudo, que vale tudo, que perdeu a linha de usar dinheiro público, a máquina pública, para tentar interferir nas eleições, os amigos do Lula interferindo nas eleições. Isso tem que mudar. O Brasil não aguenta mais 4 anos disso e a única alternativa é Flávio Bolsonaro. E é com muita tranquilidade, muita consciência, que eu tô mais do que preparado para presidir esse país e devolver o direito às famílias brasileiras de voltarem a sonhar. É isso que eu espero. Que Deus abençoe a todos, Deus toque o coração e as mentes de todos os brasileiros para fazer a coisa certa quando saírem de casa hoje. Venham votar o quanto antes, porque o Brasil precisa mais do que nunca do seu próprio povo para se libertar.
11: Muito bem, vamos ouvir então agora a fala do candidato Lula.
13: Esse país. Hoje, o povo vai tomar uma decisão elegendo deputados estaduais, deputados federais, senadores, senadoras, deputados e deputadas, e vai eleger presidente da República. Na verdade, o que está em jogo é a definição de um projeto de Brasil. O povo vai ter que escolher entre o fortalecimento do regime democrático ou a barbárie, entre o positivismo e o negacionismo, entre o desenvolvimento e o atraso, entre o crescimento econômico e o retrocesso. O povo é soberano e o resultado do povo será acatado por todos os 215 milhões de brasileiros. Eu estou muito confiante, não só pelo governo que fizemos, mas pelo trabalho que realizamos durante a campanha. Estou certo de que nós temos uma participação a nível nacional muito grande e estou certo que nós vamos ganhar essas eleições. Portanto, eu só posso agradecer ao povo brasileiro, a toda a sociedade brasileira, aqueles que votam em nós, aqueles que votam contra nós, ou seja, o fato concreto é as pessoas se mobilizarem democraticamente. Eu tenho feito um apelo para que as pessoas com mais de 70 anos, que pela lei não precisam votar, compareçam para votar, porque as pessoas não têm que votar apenas pensando.
11: Muito bem, está aí a fala do candidato Lula. Temos também a fala do Renan Santos.
14: Debate das eleições, me refiro às discussões sobre propostas, ninguém discute nada, foi uma eleição vazia. E ela foi construída para ser vazia, porque as forças políticas que hoje são majoritárias, elas basicamente são envolvidas em escândalos de corrupção gigantescos, não querem que a discussão, tem medo que surja um outsider, morrem de medo da novidade, então elas criaram uma eleição para que elas pudessem disputar fingindo demência. É uma eleição que os candidatos fingiram demência, porque...
11: Muito bem, Bertinho.
8: Legal, gente, vamos dar no pé, mas por aí. Bom, vamos por etapa aqui. Vamos lá. Fernando Júnior, você.
7: Bertinho, é isso aí, é realmente agora aguardar essa reta final, as últimas horas do pleito, porque o futuro do Brasil está em jogo.
8: É verdade, um abraço e até mais, Juninho.
7: Até logo mais à tarde, estaremos de volta, gente.
8: Eduardo.
9: Isso aí, Bertinho, faço das palavras do Juninho as minhas e mais uma vez, é uma honra estar aqui com vocês, ansioso pra gente começar, a hora começar a abrir as urnas e poder participar aqui com vocês dessa apuração em tempo real. É, a emissora que há mais tempo aqui no interior de São Paulo faz isso, sob o comando do Carlos Bertin, que faz com maestria, e a gente aqui aprendendo a fazer e levando para a população a informação em tempo real. Então, a nossa equipe, o Bertin, juntamente com a diretoria da rádio, escolheu a dedo todo mundo para estar aqui, porque sabe que todo mundo vai se empenhar e muito para poder levar a população.
8: E uma informaçãozinha importante do que você falava em off, agora você pode falar no ar. Parece que em termos de ocorrência, uma só até agora registrada.
9: Uma só no Nova Catanduva, em uma das escolas lá, uma boca de urna. Que isso, sabemos que tem, então.
8: Demorou,
9: mas uma boca de urna só lá, mas já resolvida também.
8: Um abraço do Olivar.
11: Ô Bertinho, a minha participação se resume em gratidão por fazer parte dessa equipe com tanta responsabilidade, apresenta a Festa da Democracia a todos os ouvintes que há tantos anos acompanham a Rádio Ondas Verdes, pioneira nessa cobertura das eleições, desta Festa da Democracia em toda a nossa região, e eu, Valdemar Júnior, pela primeira vez participando, então gratidão, vamos firmes e fortes.
8: Muito bem, Thiago, obrigado pela assessoria técnica, viu? Você foi perfeito, tá bom?
15: Eu que agradeço, Bertinho, mais uma vez pela oportunidade de estar
8: junto. Não, tem uma tarde.
15: Empenhar esse time. Mas já estou agradecendo. Tá gente. Só torcer para não acontecer como nos outros anos que aconteceu, que deu pane geral na internet, a gente ficou até uma hora da manhã esperando essas apurações. Tá bom, mas tchau. Agradecer mais uma vez e fazer parte desse time que é sensacional.
8: Muito bem, finalizando, eu quero pedir excusas ao pessoal do WhatsApp, né? Eu tive de vez em quando pinto um recadinho ali, um negocinho aqui, gente, nos perdoa, tá? Nós não temos condições de colocar, infelizmente, gostaria de colocar as mensagens de vocês, que eu sei que são todas importantes, nos desculpam, tá bom? Vambora, então, gente, retornaremos às 15h30. Nós vamos almoçar agora. Fernando Júnior.
7: Alô, alô, porcada do Catanho.
8: Tamo chegando.
7: Alô, Andrezão, alô, alô, Quinha.
8: Tamo chegando.
7: Você,
15: quer conhecer todo o time da Difusora Ondas Verdes, é só encostar lá também.
8: Vocês vão ver quanta beleza.
7: Você que está nos ouvindo, sessão de autógrafos, não é selfie, hein? É sessão de autógrafos de Carlos Bertin, logo mais, no quilômetro 7.
8: Tempo já foi, é quando eu era bonitinho.
15: Mas teve isso?
11: É bonito do rádio.
15: Nessa época?
11: É bonito. Isso do rádio pra fora, né?
15: É, bonito.
7: Quando isso?
8: Ah, só me chamar de sexy e fui de covoto. Gente, uma boa tarde, boa sequência de domingos. Se falamos daqui a pouco. Tchau.
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1: Mais de 86 mil eleitores podem ir às urnas hoje em Catanduva. 7 candidatos da cidade tentam vagas no legislativo. 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
1: Alô, alô, você de lá ou de cá, daqui ou acolá, eu sou o Edinho, sorriso e tô no ar, sorrindo pra você, sorrindo pra vida, sorrindo pra esse domingão maravilhoso que só. Ah, domingo, domingo é tudo de bom. A maior parte das pessoas de folga, aí o pessoal aproveita pra sair da rotina, fazer coisas diferentes, né? E nós estamos por aqui em clima de festa, em alto astral total. É fim de semana e por aqui tem Festô Geral, uma grande festa de ritmos, como a gente sempre diz, né? Então vem comigo e vamos que é festa começando ao som de Leonardo.

0: Rivaldo Marques com o Natan. Tem cabaré essa noite. Pra fechar aqui a primeira sequência do nosso festor geral desse domingão, hein? Barões da Pisadinha, fala comigo, bebê. A Ivete veio na base do beijo. E a gente começou com aquela do Leonardo entre tapas e beijos. E é só o começo, foram só as primeiras. Trava a sintonia que a festa tá no esquenta ainda. Simbora!
1: 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Boa tarde, agora 4 em ponto.
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1: Olha aí, 16 horas e 10 minutos. Daqui a pouco estaremos no ar com vocês, com a nossa equipe da Rede da Amizade, já trazendo as primeiras informações das apurações pelo Brasil, pelo mundo, né? Porque nós temos também países lá fora que nós temos brasileiros votando e você vai ficar por dentro de tudo, mas de tudo mesmo, tá bom? Nós vamos só rapidinho. Bom, já tá, pessoal, tá pronto aí, Valdemar? É, vou colocar umas duas, porque você tá acertando lá. Então, daqui a pouquinho, por aqui, com o Thiago, com o Valdemar, com o Eduardo Zerbinati, o nosso Juninho, nós voltaremos de forma definitiva para falarmos das eleições e principalmente daquilo que você tá esperando. A apuração, segura aí.

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8: Olha aí, 16h24, de forma definitiva, estamos voltando com a Marcha das Apurações, eleições 2026 pela Rede da Amizade, Difusora e Ondas Verdes FM. A partir de agora, no seu coraçãozinho, vai morar a audiência, vai morar a informação. Mais importante, chegaremos primeiro para te informar, tá bom? Toda a galera já por aqui, o Valdemar. Valdemar, fala uma boa tarde aqui, Valdemar. Mas o que que é isso, Valdemar?
9: Boa tarde, boa tarde. Achou óculos, Carlos Bertinho, achei o óculos na sua sala.
8: Ah, eu não aguento. Boa tarde, Fernando Júlio.
10: Boa tarde, Bertinho. Estamos de volta nessa segunda etapa do nosso trabalho para agora, né? Trazermos em breve os números oficiais do pleito.
8: Exatamente. Tiago, um abraço, boa tarde, obrigado por ter vindo aqui, por estar conosco, mas agora nesse segundo tempo de jogo, né?
11: É agora que está a parte mais importante dessa eleição, né? Os resultados.
8: Exatamente. E o Duz Reminati, que hoje pela manhã brilhou, fazendo um belo trabalho juntamente com toda a equipe. Tá indo, um abraço, seja bem-vindo. tarde, boa tarde.
11: Isso aí, boa tarde. Vamos lá, né? Pro segundo turno nosso aqui, né?
10: É isso, exatamente.
8: Exatamente.
11: E agora, como o Thiagão falou, a parte mais importante, né? Que tá todo mundo, a cidade inteira ansiosa pra saber aí. E a Ondas Verdes, difusora na Rede da Amizade, levando em primeira mão pra
8: todo
11: mundo. Eu
8: tô sabendo que você foi votar no Minervino.
11: No Alfredo Minervino.
8: Aí a galera foi lá e falou, tô ouvindo vocês aqui.
11: Pessoal lá, a Sueli, que é vice-diretora, falando que tava ouvindo a gente lá, isso é muito bacana.
8: É, mais tarde um pouco, nós vamos dar uma passadinha pelo WhatsApp nosso, se der tempo, né? Pra gente dar um abraçar essa galera toda aí, mas você tá trazendo um convidado especial pra gente, apresenta.
11: É isso aí, estamos recebendo agora pra falar um pouco da parte técnica, ele que é especialista nessa parte, Dr. Fernando Martins de Sá, que é o gestor de gabinete do prefeito Padre Osvaldo e tem muita influência na área política também,
8: sim.
11: 6 eleições no currículo aí já, participando firme ali, né? Politicamente, então, juridicamente nas eleições. Então, o doutor Fernando tá aqui para explicar pro pessoal, né, Bertin, essa parte mais técnica das eleições, a importância do pessoal ter ido votar, ainda dá tempo, né? Quem ainda não foi, vá votar.
8: Restam 33 minutos
11: para encerrar. Então, mas hoje, o que a gente viu, doutor Fernando, assim, a gente tava comentando disso, comparado à última eleição de presidente e governador, dá a impressão que o pessoal foi mais, está indo mais na urna a votar. O que o senhor tem a dizer sobre isso também nessa eleição? O senhor acha que a gente está com a visão? Ou só o horário que cada um foi, que devia estar mais cheio ali comparado aos outros anos?
0: Boa tarde, Eduardo. Boa tarde, pessoal aqui das Ondas Verdes, Nativa.
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0: Me perdoe, gente.
11: Rádio.
0: É o dia, domingo é do difícil. Primeiro, muito obrigado por ter me convidado aqui. Eu fico muito contente, Eduardo, você ter feito esse convite. Eu acho assim, nós temos uma eleição esse ano de novo polarizada, né? Como a passada foi menos polarizada, mas essa, com o nome Bolsonaro de novo em voga, ela tá bem polarizada e há uma tendência maior de algumas pessoas que não iam votar de aparecerem nas urnas, comparecerem nas urnas que são as pessoas até um pouco mais de idade, mais idosa, jovens também estão indo votar. Isso daí faz uma certa diferença. E os jovens hoje, eu vi uma pesquisa recente, os jovens estão indo votar diferentemente das outras eleições, não tanto no candidato do PT, e sim no candidato mais à direita. Então isso também faz uma diferença hoje em dia na questão do resultado das eleições, né? E pelo que eu percebi, o movimento tende a estar um pouco melhor do que da eleição passada. Acho que as pessoas estão um pouco mais preocupadas e querendo verificar se a gente consegue fazer algo diferente aqui no país.
11: Ah, bacana.
8: Juninho.
10: Perguntar pro doutor Fernando a questão dessa polarização, né? Que ele tão bem colocou. Você vê assim, fazendo uma análise política, Fernando, se essa polarização realmente é benéfica para o país, ou se de repente uma terceira via poderia trazer um certo equilíbrio para abrir os pensamentos da população? Como é que você vê esse momento polarizado? Você vê com bons olhos ou você acha que tá atrapalhando assim isso, Fernando?
0: Olha, boa pergunta.
10: Pergunta difícil, né?
0: Não, eu acho que não é difícil não, mas ela é muito boa. Eu vejo a polarização como uma coisa muito ruim mesmo. Só que a gente não pode esquecer, eu até comentei esses dias, eu acho que eu tava comentando com a minha esposa isso daí. O que aconteceu lá atrás, né? Quando o Lula assumiu, a gente não pode esquecer, nós temos uma memória muito curta. Quando o Lula assume lá no primeiro mandato, ele
10: 2002,
0: começa...
10: 2003? Se elegeu em dois, entrou em três, né?
0: Em três. Ele começa a criar aquele nós contra eles. Pouca gente se lembra disso.
10: Olha também. Só.
0: Ele começa, podem pesquisar e achar o nós contra eles. E esse nós contra eles, com o tempo, ele foi moldando o que nós estamos vivendo hoje. Porque o Lula sempre quis criar o seguinte: nós, em tese, que são os pobres, os oprimidos, contra os ricos. né? E até uma dicotomia, porque o próprio Lula não tem nada a ver com o pobre mais. É. E, mas ele conseguiu, construindo na cabeça das pessoas isso. E com o tempo foi se agregando alguns grupos nessa história do nós contra eles. E hoje o Brasil chega nesse ponto, já na terceira eleição nesse sentido, de uma eleição totalmente, vamos dizer, paritária. São só dois lados. Não tem mais possibilidade de ter uma terceira via nesse momento. Tanto que os candidatos que estão aparecendo aí nessa eleição como uma terceira via, o Zema, por exemplo, é um governador em atividade, né? Saiu
10: licenciado,
0: do cargo.
10: Licenciado, mas...
0: Ele saiu do cargo para concorrer.
10: Quer dizer, não é nem licença, né? Tem que sair.
0: Tem que sair do cargo.
10: Não volta mais.
0: Não volta mais.
10: Entendi.
0: O Caiado também.
10: Mesma coisa.
0: Mesma coisa. E o Zema e o Caiado ainda no estado dele tá até um pouco bem. O Zema não está. Para mim, isso não é reflexo do mandato que eles fizeram. Para mim, isso é reflexo do que a população brasileira está sentindo. Que o Brasil hoje ele é muito dividido, meio a meio. Eu acredito assim que a terceira via, ou outras vias, elas vão poder chegar quando a gente conseguir, nessa eleição ou numa próxima, quebrar essa ideia de dualidade, de são os nós contra eles. Quem que são os nós e quem que são eles? Mas isso existiu no Brasil e hoje está sendo pregado, né? Ou você é direita, você é extrema direita e você é uma pessoa com um campo de visão ruim, ou você é esquerda e quem é direita você acaba sendo ruim. Isso daí que tem que quebrar. E nessas últimas três eleições que a gente viu foi o contrário. Essa questão aumentou. Então hoje, infelizmente, nós estamos nessa polarização. Isso eu enxergo muito claramente.
8: Bertinho. Não, eu só quero agradecer, Júlio, porque eu tive que sair um segundo dia aqui do estúdio, eu peguei o bonde andando.
10: Sim,
8: né?
10: Sim.
8: Eu deixo mais você, o Eduardo, se vocês querem fazer mais alguma pergunta.
10: Sim, gostaria sim.
8: E
10: gostaria.
8: De antemão, agradecendo a presença, né, do Fernando Martins de Sá, gestor de gabinete, nosso querido prefeito Padre Oswaldo. Fique à vontade, Júlio.
10: Eu vou emendar, aproveitar o gancho.
8: Depois, se eu ver que dá para emendar uma
10: em cima. Perfeito, perfeito.
8: A gente faz, tá
10: perfeito.
8: Bom?
10: Perfeito. Aproveitando o gancho, então, Fernando, você não acha que a direita erra quando ela lança três candidatos, entre aspas, fortes, porque são dois governadores de estado bem-sucedidos em seus estados, né? Você não acha que isso é que não foi nada combinado? A direita rachou mesmo, né? Essa é a verdade. E você acha que isso não atrapalha os planos, os objetivos, ao invés de termos uma coalizão num só candidato? Né? Ter essa divisão?
0: Olha, se pensar em termos de resultado eleitoral, pode ser que você esteja certo, falar que rachou. Eu não enxergo esse racha da direita de jeito nenhum.
10: Eu também concordo com você. Depois no segundo turno todo mundo se une.
0: Né? Segundo turno, né? O Brasil, em populações acima de 200 ou 400 mil votos, que eu não me lembro, tem dois turnos. Uhum. Então, assim, eu não vejo isso daí, pelo contrário, eu vejo a direita nesse ponto muito mais democrática. Coisa que você não consegue fazer.
10: É uma observação interessante.
0: Você não consegue fazer. A esquerda só tem um nome, só tem um
10: se
0: ídolo.
10: Se quiser, goela abaixo
0: vai ser goela abaixo. Eu me lembro, eu acho que é quatro eleições atrás, se não me engano, quando o Suplicy quis ser candidato a presidente da República. Não sei se vocês vão lembrar disso. Numa reeleição. Não, na reeleição do Lula ou naquela que entrou a Dilma. O Suplicy que ser candidato.
10: E eu complementaria o Eduardo Suplicy, que então senador na época, no alto da sua, entre aspas, ingenuidade, tentou isso aí.
0: Tentou, e ele, qual que foi o argumento dele? Isso aqui é uma democracia. E acabaram com ele lá dentro do PT.
10: Arrebentaram.
0: Tanto que ele sumiu mesmo do PT, perdeu até voz. Mas para você ver a questão, se a gente analisar uma questão dessa dualidade, que foi da pergunta anterior, aí sim, seria o lógico, vamos lançar um candidato e vamos todos trabalhar por ele e ver o que acontece já, por exemplo, no primeiro turno. Pode ter esse risco daí no primeiro turno também, de ter uma polarização tão grande que vai ganhar um ou outro já no primeiro turno. E pode ser que a gente chegue pro segundo turno com o que as pesquisas mostram, o Flávio e o Lula, e aí a migração, a probabilidade de uma migração maior para o candidato da direita, ela fica mais evidente nas pesquisas que eu andei verificando. Então, nesse ponto, eu entendo assim, que não entendo isso daí como um algo ruim do ponto de vista político.
10: Eu achei interessante essa observação, né? Porque é um ponto de vista que mostra realmente que é uma democracia forte e livre, né?
0: Sim, é por isso que eu falei na primeira pergunta, né, te respondendo, que essa polarização que está no Brasil, ela é ruim. Então, eu acho que o pessoal da direita, digamos assim, são muito mais flexíveis e muito mais democráticos. Eu vi uma entrevista do Zé Zema, agora recente, ele e o Caiado, dizendo, olha, se a gente perder, não for pro segundo turno, nós estamos apoiando automaticamente.
10: Olha que legal.
0: O Flávio Bolsonaro, e já tá bem claro. Então, eu enxergo desse jeito. Então, eu acho que ganhar, né, a gente, quem torce para um lado, torce pro outro, quer sempre ganhar rápido. Mas, dentro do Estado Democrático que a gente vive, para mim é uma questão muito tranquila, acho que é muito legal,
10: inclusive. Legal. Odu, chega para cá, vamos participar também.
11: Eu...
10: Quis deixar que eu fico falando, mas nem o doutor falar.
11: Mas... Você, Bertinho, e o doutor Fernando, quando vocês falam, eu fico quietinho, só ouvindo, prestando atenção e aprendendo. Eu vi, doutor, eu ainda acreditava que isso poderia ter acontecido. Eu acho que na ingenuidade que você usou sobre o Suplicy, eu achava que uma coisa poderia ter acontecido na ingenuidade também. Não aconteceu. Eu achava que poderia ter acontecido aí até sexta-feira a desistência de Zema e Caiado e... já apoiarem no primeiro turno para tentar já essa migração do voto útil ou voto deles mesmo para o Flávio. Na visão do senhor, isso poderia ter acontecido ou não tinha chance nenhuma? Eles não iam largar? Porque assim, o que, que a gente vê? O Zema e o Caiado foram brilhantes, como vocês disseram, nos seus estados. E aí agora eles terem em torno de 1% da votação, não é vergonhoso para eles na presidência? Depois de um trabalho tão bem feito que fizeram em Minas e Goiás, será que não era melhor ter desistido antes do primeiro turno e tentar fazer a direita ganhar no primeiro turno?
0: Edu, ó, vamos por parte. Na primeira parte da pergunta, que é a desistência deles, né? Nós tivemos a desistência, agora eu não vou me lembrar, de um dos uns candidatos ao Senado.
11: O Salles.
0: Exemplo, Salles, Ricardo, isso, Salles. Ricardo Salles. Do novo, né? O Ricardo isso. Salles. O Senado é uma eleição um pouco diferente. Então, o Ricardo conseguiu sair porque o público dele é o novo é um público bem mais claro de direita. Eles perceberam o movimento do PT com as duas candidatas ao Senado, a Marina e a Tebet, um pouco alto. Né? Essa desistência dele há uma semana e pouco atrás, ela fez sim esse reflexo. Eu acho que ele transferiu o voto para um ou para outro, ele vai dar esse reflexo. Os candidatos a presidente já é um pouco diferente essa situação. Porque, primeiro, a desistência deles nesse momento seria, primeiro, em cima da hora, né? Acho que muito. Essa transferência de votos não ficaria muito claro. E os eleitores dele podiam se sentir, naquele momento, traído. E quando você se sente nesse sentido, assim, meio traído, meio perdido, você não sabe nem para que lado você vai. Então, eu acredito que, nesse momento agora, que o Flávio começou dessa crescida, nesses últimos 4, 5 dias, muito por conta até de tudo que aconteceu no cenário jurídico brasileiro, o que aconteceu no cenário de fala do presidente Lula, ele começou, lógico, a ganhar assim, alguns votos, estavam indecisos, algumas questões nesse sentido. Mas a desistência, tanto do Caiado quanto do Zema, nesse momento, para mim, deixaria os eleitores dele mais perdidos do que, na verdade, confiantes em quem eles iam votar. E outra, não é uma questão de... Como que você colocou, Du? De ser ruim para eles, né?
11: De passar vergonha, vexatório, né?
0: Vexatório, né? Não é vexatório porque a pessoa tá ali concorrendo. O Zema, por exemplo, e o Caiado, eles já estão em reeleição. Então, eles não têm um próximo passo político para dar nesse momento, a não ser ser candidato à presidência. E você tem que sempre analisar a política de uma maneira sempre um pouco mais longa. Essas duas pessoas, hoje, eles são candidatos talvez sem chance. Mas na próxima pode ser que eles venham de novo.
11: Colocar um nome ali pra...
0: A gente não pode esquecer.
10: Exemplo é o Lula, que disputou eleições aí.
0: O Lula disputou lá em 89.
10: Foi.
0: 94, 98.
10: Disputou três.
0: Ele não ganhou do dia pra noite. Quando ele chegou, foi já no final do mandato de Fernando Henrique Cardoso, que tinha Serra, ele, e tinha alguns outros concorrentes também, Mário Covas, que eu me lembro de cabeça. Então, assim, é um pouco da insistência também. Então, quando um candidato se candidata nesse ponto, não é também já pensando só nessa, ele já pode estar pensando no futuro, já de uma próxima eleição, né? E política é uma questão, você tem amizades políticas de conveniência quase sempre. Então, hoje pode ser que o Zema e o Caiado vão apoiá-lo, mas amanhã já nem tanto.
8: O Fernando, eu tô ouvindo aí, eu já sou meio cascudo, vou fazer uma pergunta, talvez você vai falar, mas esse rapaz é meio louco. Em tudo isso que vocês estão falando aí, tem uma coisa importante, você não precisa falar, afirmar, mas vou fazer uma pergunta. Tem muita negociação também, toma lá da cá, não tem não, Fernando? Ó, oh, você sai, vou te dar tio, você sai, você volta, você me ajuda,
9: Ministério.
8: Não, eu te prometo isso, prometo aquilo, se ganhar, tua filha vai lá. Essas conversas não existem. Porque é estranho, né? Os caras saem candidato. Daqui a pouco começa a fugir. Desculpa o termo, gente, eu sou meio assim mesmo. Começa a fugir do pau. E fica esse rolo aí. Fala, Fernando, você tá com a palavra.
0: Robertinho, nem sempre, essa questão é interessante também, porque nem sempre é uma questão financeira, mas uma questão de ajuste político. Eu vejo muito sempre pelo lado político, ajuste político. Por exemplo, é lógico, eu não vou dizer que candidato A ou B ou C, né? Que pode ser. Mas é lógico que existem as negociações para as junções políticas para o segundo turno, por exemplo.
8: Sim.
0: E aí sempre vai. O seu partido vai me ajudar, você vai me ajudar, Isso daí é um, digamos assim, eu não gosto de usar a palavra conchavo, porque ela foi utilizada, começou a ser utilizada do lado ruim.
8: Falaram, né? O quê?
0: Conchava. Entendeu? Ela começou a ser utilizada do lado ruim. Mas eles são acordos políticos. Isso. E é por isso que eu disse no finalzinho aqui da minha última fala que hoje o Zema e o Caiado vão apoiar o Flávio. Pode ser que na próxima esse apoio já não exista mais.
8: É, exatamente.
0: Vamos dar um exemplo claro. Poxa, assim, falando, não é nada absurdo, mas é um absurdo, para quem mexe com política, tá fora da política, vamos dizer assim, que é o vice-geral do Alckmin, né? E vice do Lula.
10: Isso daí, alguns anos atrás, eles querem voltar à cena do crime. E agora ele é o melhor do Brasil.
8: É por isso que eu fiz essa. Aliás, com respeito, eu sei que é só pelo seu conhecimento, né, que eu fiz a pergunta. É isso aí, que legal. Juninho, mais alguma pergunta?
10: Eu vou fazer só um adendo aqui, aproveitar, vamos falar sobre legislação. Porque o doutor Fernando, ele pontuou um detalhe. Porque há uma possibilidade, né, por conta da polarização, da questão de um ou outro candidato se eleger no primeiro turno. E aí ele vai explicar a questão dos 50 votos, 50% dos votos válidos mais um, vai explicar como é que é. Só vou rapidinho passar um parâmetro, porque nós temos aqui alguns números que o TSE não divulgou, mas são números oficiais, porque os nossos ouvintes e internautas, telespectadores, sabem que quando se encerra uma votação, a urna eletrônica, ela emite um BU, que é um boletim de urna, né? Então esse boletim, a gente jocosamente chama de tripinha, né? Mas é um documento impresso da urna eletrônica. Então, nos países do Oriente, já acabou a eleição e estão sendo totalizados os votos. Nós temos um parâmetro, por exemplo, na China, né? Não era se esperar diferente, mas na China, por exemplo, o Lula teve 258 votos contra 98 do Flávio Bolsonaro. No Japão, o 60 urnas totalizadas das 119 existentes, o Flávio, 12.066 votos contra 2.240 do Lula. Nas Filipinas e na Tailândia, vantagem do Flávio Bolsonaro. Em Manila, que é a capital das Filipinas, o Flávio teve 33 votos contra 26 do Lula, e em Bangkok, na Tailândia, foram 51 votos do Flávio contra 40 do Lula. Já nos países da Oceania ali, e daí alguns da Ásia, por exemplo, Nova Zelândia, o Lula vence 234 a 64, na Austrália 4.562 a 2.579, Coreia do Sul 123 a 72, Malásia 44 a 27, Singapura 190 a 92. Pra gente ter um parâmetro já do que tá rolando lá, né? E agora, voltando a perguntar pro Dr. Fernando de Sá, para ele explicar a questão da possibilidade, inclusive ao pleito ao governo do estado, né, e também na parte presidencial, de um candidato se eleger no primeiro turno. O que diz a legislação, doutor? O que o candidato tem que obter de votos para ser eleito no primeiro turno?
0: A legislação, a gente não pode confundir muito o que são votos, o número de eleitores com os votos válidos.
8: Isso, né? Essa é a chave, né?
0: Por aí a gente já precisa entender o que são votos válidos. Voto branco, voto nulo e a ausência
8: não vale.
0: Eles não computam no cálculo. Por que a gente diz, isso é um pouco difícil de explicar agora rapidamente, mas por que a gente diz que quem deixa de votar ou quem vai votar em branco ou anular o voto, tá votando pro primeiro colocado das pesquisas? É difícil de explicar isso daí, mas é isso que acontece. Justamente que o meu voto, embora a gente não compreenda bem isso, o voto individual de cada um vale muito, porque é ele que soma com todos. Aí as pessoas não vão, meu voto não vale. Vale, Tiago. vale de duas maneiras, né? Você ir não votar e da forma de você se omitir, votando em branco ou nulo. Primeiro que o branco e o nulo já é uma questão de você deixar para outra pessoa decidir o que você quer da vida.
8: Uhum.
0: Já começa por aí. E a omissão, salvo quando a gente realmente não pode ir, mas quando a gente tenta em viagem, tem algum problema de saúde, tudo bem, eu não posso ir votar, tá tranquilo. Mas quando a pessoa só deixa de votar, ela também está contribuindo para que ganhe o primeiro colocado das pesquisas. Por quê? Quando eu vou computar voto de eleição, eu computo os votos válidos. E votos válidos são aqueles que estão na urna com certificação, vamos
8: perfeito,
0: dizer assim, né?
8: Perfeito.
0: São só aqueles excluídos, branco, nulo.
10: Aqueles e quem que não foram votar e se posicionaram. Eu quero esse candidato.
0: Os que estão em branco e nulo, ele não é contado. Então, por exemplo, eu posso ter 100 mil votos na urna, mas 40 mil votos em branco e nulo. O que que acontece? Eu vou trabalhar com 60 mil. Olha o nosso cenário já de pessoas. Eu tenho 100 mil pessoas para votar, a pessoa vai com 60 mil votos. E aí desses 60 mil, para eu ganhar no primeiro turno, 50% dos votos mais um voto. Então isso seria 30 mil e um voto.
8: Exatamente.
0: Dentro do cenário, olha que interessante, dentro do cenário total, essa pessoa se elegeu com 50% mais um dos votos válidos, só que com 30%
8: mais um total.
0: Ela não tem, em linhas gerais, essa legitimidade que parece que tem. Por isso, quem deixa de votar, quem vota em branco, vota
8: acaba até prejudica o pleito, né,
0: prejudica,
8: doutor?
0: Como um todo. Entendeu?
8: Interessante.
0: Mas a legislação em linhas gerais é isso. Para eu me eleger, eu tenho que ter a garantia de ter 50% mais 1%,
8: legal,
0: mais um voto. Isso forma a minha maioria.
8: Entendido, perfeito. Uma explicação transparente. Transparente. Ô, Bertinho, tem um fãzaço seu que está ouvindo, vice-prefeito Cláudio Romagnoli, está assistindo a gente, que mandou um abraço para você.
12: Amigão particular.
8: É, exatamente.
12: Gosto muito do Cláudio. O Dusto, tem mais alguma pergunta?
11: Só esse ponto aí.
12: Porque depois eu tenho uma pergunta,
11: o doutor Fernando falou sobre cada voto é importante. A gente teve, eu acho que não foi nessa agora que passou, na outra que eu trabalhei aqui com vocês também para prefeito.
12: Perfeito.
11: Foi Novaes, que foi a diferença de 2 votos, é isso? Então cada voto é muito importante.
10: É muito importante. Nós tivemos muito situações importante já, cidades menores, né? Que os candidatos terminaram empatados e foi eleito mais velho, né? Aconteceu em Baúba na eleição do prefeito mineiro, acho que uns 3, 4 eleições passadas. Então é isso aí.
12: Bom, o doutor Fernando, eu quero agradecer a sua presença e vou fazer. Aliás, temos conversa, argumento, para ficarmos aqui até nem divulgar a apuração, porque o doutor Fernando é muito esclarecido. Mas eu vou fazer uma pergunta mais caseira. No começo da nossa entrevista, o doutor falou aí, olha, eu tô há 6 anos, é isso?
11: Seis eleições.
12: Certo. E agora, hoje gestor do prefeito Padre Oswaldo, gestor de gabinete. Chegou a trabalhar com outro prefeito?
0: Já, trabalhei já.
12: Quase?
0: Trabalhei com, em Itajubi, eu trabalhei.
12: Ah, Itajubi.
0: Com a Kátia,
12: Kátia Miller. Kátia, esposa do meu querido amigo, do Gordo. Exatamente. Agora, outra pergunta. Com todo esse contexto, nunca pensou em sair candidato a nada?
0: Não penso. Não tenho muito esse viés.
12: Eu quero te cumprimentar. Você é um cara, com todo respeito aos demais, muito inteligente.
0: Obrigado.
12: Mas é muito inteligente, viu? Gente, vai pra falar, fica à vontade.
0: Já me perguntaram várias vezes, tudo, mas eu não tenho essa, digamos, essa vocação, não acho que ela é muito espontânea dentro de mim, não, sabe? E antes de mais nada, Bertinho, deixa eu mandar aqui um abraço então pro Cláudio, que entrou em contato aí, pro Padre Oswaldo, né? E para todo mundo que tá ouvindo a gente. E quando a gente fala de 6 eleições, são 24 anos, eu sempre trabalhei nas eleições municipais. Porque essas eleições agora de nível nacional, dificilmente você tem muitos problemas para ter. Mas nas municipais eu já defendi os prefeitos, aprendi muito do eleitoral, porque sempre foi muito difícil. Muito difícil. As pessoas não sabem como é que funciona.
12: É a faculdade da vida, a gente vai aprendendo. Júnior, mais alguma coisa?
10: Bertinho, acho que é o momento de um intervalo comercial. O que você acha?
12: O Aldemar até parece com a palavra do. Só um segundo, só confessar com o doutor aqui. Mais alguma coisa, Du?
11: Não, só queria agradecer, doutor Fernando. Eu tô ali, estou como coordenador de turismo, então a gente se encontra todos os dias ali, a gente conversa muito. Como você falou, reitero aqui, doutor Fernando, um cara muito inteligente, a gente conversa quando precisa tirar alguma dúvida ali dentro, todo mundo, todos os secretários,
13: uma orientação, todos os secretários, coordenadores vão lá no Dr. Fernando, assim como a Gabi Piva também, Gabriela Piva, que é a secretária do jurídico. Então, queria agradecer, doutor, o senhor ter aceito o convite prontamente, com a gente conversando na sexta-feira, né? Falei pro doutor, falei, doutor, se o senhor quiser ir lá, fica à vontade. Ele falou, voto no Paulo de Lima, já paro ali, então. Então, muito obrigado, viu, doutor, pela presença e por esclarecer tantas dúvidas nossas aqui.
12: Só vem enriquecer nosso trabalho, isso é muito importante. Agradecemos, doutor, já tô com o professor. também o homem deu uma aula para nós aqui. Vamos dar de doutor para professor. Que legal.
13: Fazer as considerações.
0: Fernando, Albertinho, muito obrigado aqui pela acolhida. Espero ter contribuído, né?
10: Sem dúvida, pouco, contribuiu muito.
0: Porque eu gosto muito de tentar passar. Vocês me elogiaram, até eu fico meio. Eu tô suando aqui, na verdade.
12: O ar-condicionado tá ligado.
0: Então, porque assim, a minha vontade mais é conseguir explicar de uma maneira, com um linguajar um pouco mais simples do que muitas vezes é complexo. E eu conseguindo, se eu conseguir fazer isso, para mim eu tô bem tranquilo, bem contente e tudo mais. Então eu fico muito grato, espero ter podido contribuir com vocês. Sei que vocês têm agora um longo

0: posteriormente pode ser que venha essa vitória maior do Flávio já em primeiro turno e o Lula em segundo colocado. E vamos esperar os próximos capítulos aí, que o segundo turno venha e que a gente consiga ter uma eleição limpa de novo no Brasil, sem problemas algum.
1: É, e o melhor para todos nós brasileiros. Muito obrigado, doutor Fernando. O Valdemar está chegando com uma informação importante. Diz aí, Valdemar.
2: Isso mesmo, Carlos Bertin, a menos de 10 minutos do início da apuração total dos votos, temos aqui também a fala dos candidatos ao governo do estado de São Paulo, trazendo em primeira mão a fala do candidato Haddad. Vamos ouvir.
3: Ao governo do estado, ainda assim vamos ouvir.
4: É que nós fizemos uma grande campanha aqui em São Paulo. Aliás, fiz em 2022 também. Estou muito satisfeito com a campanha de 22 e estou saindo com o mesmo espírito leve, né? Nessa campanha de 2026. São Paulo é sempre um território de muita disputa, né? É um estado extremamente politizado, complexo, né? Você tem tudo aqui em São Paulo, é quase uma eleição nacional, né? Uma eleição de país.
2: Na sequência, temos também a fala do candidato Tarcísio.
3: Está indicando de que ele é um dos governadores que, candidatos à reeleição, pode ser eleito em primeiro turno. Vamos ouvir Tarcísio.
5: Feliz, excelente expectativa.
6: O senhor já se considera eleito?
5: Não. Isso aqui, vamos aguardar com muita humildade a apuração. Vamos ver o que as urnas vão dizer. É óbvio que a gente tem otimismo, tem esperança. É, o acolhimento que nós recebemos nas ruas é o melhor indicador do trabalho que foi bem feito. A gente recebeu muito carinho das pessoas ao longo dessa estrada, mas vamos aguardar.
2: Temos a fala também,
3: a gente ouve agora,
2: do presidente do TSE.
7: Os mínimos incidentes que ocorreram no Brasil foram contornados até ontem. As questões climáticas estão administradas, tanto nos locais mais extremos, que é o norte do Brasil, com as secas, e as chuvas também que chegaram fortemente na região sul do país. Tivemos alguns deslocamentos de urnas de sessão eleitoral, mas feitas nos dias anteriores, e amanhecemos o dia hoje com a segurança de que as eleições vão se transcorrer na maior normalidade.
2: Muito bem, está aí a fala do presidente do TSE, Cássio Nunes. Agora faltando 6 minutinhos para as 5 horas da tarde, vamos a um bloco comercial e voltamos já já com a apuração.
8: Só um segundinho, só aproveitando que o doutor Fernando saindo, todos os secretários, coordenadores da prefeitura estão ouvindo, estão mandando mensagem.
2: Muito bem.
8: Então, um abraço ao Rodrigo Cebola, a Maria do Carmo, que mandou também mensagem aqui, o pessoal ouvindo, assim como todos os ouvintes, isso é muito importante, pessoal ligado na Ondas Verdes.
9: Recordes de audiência.
8: Recordes, né? De audiência.
9: Registrados já aqui nas redes sociais.
8: Que maravilha. Que maravilha.
2: Lembrando
8: muito
2: que legal. Estamos também ao vivo nas redes sociais da Rádio Ondas Verdes, Instagram, Facebook, com imagens, né? Temos também a tela onde você vai poder acompanhar a porcentagem de cada candidato nacional.
8: Isso aí. Estamos ansiosos, assim como os ouvintes, né, Juninho?
9: É isso. E após o intervalo comercial agora, a gente já volta com números oficiais, porque faltam 5 para 5, após o intervalo comercial, números oficiais do início da corrida para os votos das eleições 2026.
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9: Olha, estamos voltando 17h05. Daqui a pouco as primeiras urnas apuradas pelo Brasil. Mas, Fernando Júnior, parece que a violência acabou marcando presença na nossa região. Qual é a notícia, Fernando?
10: Pois é, que triste, hein, Bertinho? Nós encerrávamos na hora do almoço aqui a primeira parte dos nossos trabalhos, né? E tanto nós conversávamos, eu e o Bertinho, e o celular do Bertinho recebeu um alerta de tempestade, raios, ventos, né?
9: Exatamente.
10: E nós nos dirigimos até o quilômetro 7 para almoçar e a gente viu no horizonte uma realmente tempestade que assustava, né, Bertinho?
9: Exatamente.
10: Assustava. E aí ventou bastante, espalhou, mas o resultado qual que é? Duas pessoas mortas na região, infelizmente. Nós tivemos em Araçatuba o desabamento de um estabelecimento comercial durante a forte chuva que atingiu a cidade. Um imóvel na rua Conde Francisco Matarazzo, no bairro São João, desabou. Uma pessoa acabou ficando sob os escombros e falecendo. Outras 4 vítimas tiveram ferimentos e foram levadas a unidades de saúde por meios próprios e outras duas encaminhadas pelo Corpo de Bombeiros. Uma segunda pessoa acabou falecendo, infelizmente, também em Jaboticabal. Ela estava dentro de um carro na Avenida Manuel Barbosa, Jaboticabal, quando uma árvore caiu sobre o veículo. A vítima ficou presa sobre as ferragens e acabou, infelizmente, falecendo. E foi mesmo, né, uma ventania, fortes ventos, uma tempestade que pelo menos na nossa região foi rápida, mas chegou a assustar. Eu lembro que eu conduzi o veículo da rádio, Bertinho do meu lado, o Juninho vai devagar, porque, e dava medo mesmo, porque as árvores balançavam muito, aquele risco de cair um galho e tal, né? Foi uma tempestade, embora ela foi uma passagem rápida, ventou muito, dispersou. Isso, mas infelizmente, olha só, duas pessoas falecendo, uma em Araçatuba e outra em Jaboticabal, cidades aqui do noroeste.
9: Se eu paro, o gato pega seu.
10: É, eu falo, Bertinho, eu vou devagar ou eu corro pra chegar logo no lugar. Né? Gente, vamos devagar, que é sempre a melhor.
9: Mas a informação aqui no Pará, nós vamos agora lá pro 179ª zona eleitoral, que compreende as cidades da região, com a nossa queridíssima e atenciosa Maria Cristina Jardim, ela que é chefe de cartório aqui na nossa região. Ô Maria Cristina, que prazer falar com você, boa tarde.
0: Boa tarde, Bertinho, prazer é nosso.
9: Que bacana, conta pra gente, já estamos aí além das 17 horas, a apuração já deve estar começando. Como foi o seu dia, seu, dos seus funcionários aí, tudo tranquilo?
0: Tudo tranquilo, transcorreu tudo bem essas eleições.
9: Que bom, que bom. E diz aí, não dá pra fazer uma previsão ainda de abstinência, né? Abstenção, perdão, eu tô com abstinência e doença, é abstenção. E é lógico que ainda é cedo pra isso, né, o Maria Cristina?
0: Sim, a gente só vai conseguir ter um cálculo da abstenção após a transmissão dos dados das urnas, né?
9: Sim.
0: Que aí isso vai contabilizar aí a abstenção.
9: Falando em contabilizar, você teria assim uma previsão se houve aumento de eleitores da última eleição presidencial para essa? Se houve aumento, vocês têm realmente esse cálculo ou não, Maria?
0: Olha, teve aumento sim, não vou saber te precisar exatamente quantos eleitores da última eleição presidencial para cá, mas hoje nós estamos com 27.485 eleitores. Sim. Na nossa zona, que abrange os quatro municípios.
9: Uhum.
0: Que é Ibirá, Catiguá, Novaes e Tabapuã.
9: Correto. Aliás, além de Tabapuã, Catiguá, Ibirá, temos outras cidades também, né? Que faz parte aí da 179ª zona eleitoral, é isso? Eu tô certo?
0: Nós somos responsáveis pelos municípios de Catiguá, Ibirá, Novaes e Tabapuã.
9: Certo, que legal. E como você já me dizia também essa semana em off, os boletins vão chegando aí para vocês, né?
0: Isso, à medida que forem encerrando as votações, as mídias são encaminhadas aqui para o cartório, onde está instalada a junta eleitoral, e nós vamos passar a fazer a transmissão desses dados das urnas com a votação.
9: Que lindo. Outra coisa, tem previsão do encerramento da apuração da região, ou fica difícil fazer um cálculo em cima disso aí?
0: No momento a gente ainda não recebeu nenhuma urna para ser apurada, né? A votação está sendo encerrada nos municípios, então essas mídias vão ser recolhidas e vão ser trazidas aqui para Catanduva. Então, no momento, a gente ainda não começou a nossa transmissão, né? Acredito que dentro de uma meia hora, 40 minutos, talvez a gente já comece a fazer as primeiras transmissões.
9: Espera aí que o nosso companheiro aqui, o Valdemar, vai fazer uma pergunta para ti. Tá? Uma não, fica à vontade, o Valdemar.
11: Boa tarde, Valdemar. Eu queria saber se houve alguma situação de troca de urna, alguma situação que fugiu fora do normal, né? Do que acontece, não só em Catanduva, como toda a região.
0: Valdemar, olha, a gente faz monitoramento das nossas urnas, só dos nossos municípios, então eu não vou conseguir falar sobre outros municípios, mas nos nossos municípios a gente precisou fazer uma substituição de uma urna logo no início da votação, no município de Novaes, porque ela apresentou um problema físico mesmo, ela apresentou um problema no cabo, não estava no terminal do mesário, então estava oscilando a tela, né? Estava ficando difícil para o mesário conseguir trabalhar, então nós substituímos essa urna, tá? Foi a única ocorrência de substituição de urna que nós tivemos aí nas nossas sessões.
11: E quando substitui alguma urna, acontece algum tipo de atraso na votação?
0: Não, no nosso caso não aconteceu atraso, tá? Porque a urna, ela estava em funcionamento até a chegada da equipe do cartório que fez a substituição. Essa substituição, ela é uma substituição relativamente simples para ser feita. Então, não demorou o procedimento todo de substituição, não demorou mais do que 10 minutos. E então, não houve um atraso na sessão. Isso foi por volta das 10 horas da manhã. E não havia fila no momento, então isso não atrapalhou a votação, porque era um problema que a urna estava apresentando, mas essa urna não parou, entendeu? Ela só estava mesmo com o terminal difícil de visualizar, e aí por receio de repente ao longo da votação isso apresentar um problema mais grave, a gente já optou por fazer a substituição.
11: E minha última pergunta, pela quantidade, né, de números, né, porque é deputado federal, estadual, senadores, governador, você acredita que a comunidade, sobretudo as pessoas de mais idade, sente uma dificuldade na hora do voto?
0: É normal, já é esperado, né, por isso houve uma forte orientação do TSE, do TRE de São Paulo e mesmo de nossas campanhas regionais aqui, para que as pessoas levassem os números dos candidatos anotados, né? Usassem a cola, que isso facilita na hora da votação. Então, é claro que às vezes a pessoa mais idosa, não necessariamente por ser mais idosa, vai ter mais problema para votar, às vezes uma pessoa mais jovem também acaba tendo problema, porque são muitos cargos, né? Eram 5 cargos e 6 candidatos, né?
11: Exato.
0: Então, que a pessoa tinha que escolher, eram 2 senadores. Então, isso gera, sim, às vezes algum atraso, mas já era esperado, porque é uma eleição realmente com muitos cargos e um pouco mais demorada.
9: Legal, o Maria Cristina, estamos agradecendo com muito amor, com muito carinho a sua atenção e mais tarde, se precisarmos, nós voltamos a se falar, inclusive se você precisar ter meu contato aí também pode entrar em contato conosco, tá certo?
0: Muito obrigada pelo espaço, Bertinho Valdemar, muito obrigada pela cobertura.
9: Que bom, um abraço, qualquer coisa nos acha por aqui, obrigado, viu? Antes da gente falar, deixa eu mandar um abraço aqui também pro meu amigo Ivan de Evandro Automóveis. 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
9: 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Não me enche o saco, Evandro, vamos faturar?
10: Rapidinho. Tiago, só segura seu minuto, tinha uma informação importante, Bertinho. Até pra gente dar um feedback pros nossos ouvintes. Todo mundo muito ansioso, aguardando os primeiros números, mas legal que a chefe do cartório da 179ª Zona Eleitoral falou agora. Nós ainda não iniciamos a transmissão dos dados.
9: Exatamente.
10: Então, como é que funciona, gente, para vocês entenderem? Quando termina a votação às 5 da tarde, cada cartório eleitoral transmite via internet com bandas de segurança, né? De fibra ótica e tal, transmite satélite, até transmitem os dados para o Tribunal Superior Eleitoral. Então, assim que o Tribunal TSE receber os dados e começar a totalizá-los, a gente recebe também. Mas é só uma informação pertinente, aqui em Catanduva, por exemplo, como tantas outras, ainda a transmissão não se iniciou. Por isso que ainda nós não temos dados oficiais, mas nos próximos minutos nós já teremos esses números iniciando a corrida.
9: Outra coisa, né, Juninho, Eduardo, Valdemar, a tecnologia estar aí, mas deve haver algum congestionamento, algumas trombadas, porque é muita coisa.
12: Só uma informação importante, muito se falou essa semana sobre interferência externa de outros governos na eleição, tá? Então, muita gente ficou preocupado com essa questão devido a tentarem golpes e golpes e golpes na nossa democracia. Porém, o presidente do TSE, Cássio Nunes Marques, acabou de dar uma entrevista coletiva e o TSE não viu qualquer, né, indício de interferência internacional nas eleições.
9: Importante, muito importante.
12: O pessoal estava alarmando muito isso, achando que ia ter essa interferência. Então, já veio o Cássio Nunes Marques e já colocou uma pedra em cima. Então, as nossas eleições, né, a não ser que tentem fazer alguma coisa, nossas eleições estarão válidas pelo TSE.
9: Muito importante, boa informação, viu, Du? Lembrando também de que já os primeiros votos, as primeiras urnas que já falamos por aqui. Nós vamos faturar com a Rede da Amizade e voltamos já. 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
5: Opa, 17 horas e 24 minutos, apuração em todo o Brasil. Você vai ficar sabendo primeiro aqui pela Rede da Amizade, Ondas Verdes Difusora. E chegando, a Mara para compor o nosso enredo.
6: Bertinho, boa tarde a todos os ouvintes. Ó, já tô com resultado aqui, o Bertinho.
5: Opa, que bacana.
6: E olha, agora acabou a eleição, eu posso ficar mais à vontade para falar o que eu penso, né?
5: Pode.
6: Já foi. E eu tô muito otimista com o Flávio Bolsonaro. É isso que eu quero dizer. As urnas que eu tenho visto, que já tô com resultado aqui, tá dando 3-1.
5: Aliás, Mara, você está fantasiada como a do Brasil.
6: Eu estou com, até com um lenço do Brasil aqui no pescoço.
5: Tá bom. Então,
6: estou muito otimista.
5: E no final nós vamos cantar o hino nacional brasileiro.
6: Vamos, tudo, amém. Vamos cantar tudo. Ó, eu quero, você tem urna, você quer começar?
7: Não, nós temos aqui no site do UOL,
6: já começou.
7: Já começou.
6: Então vai, vamos lá, por favor.
7: Temos 1,51% das urnas apuradas.
6: Já tá ótimo.
7: Bem no começo
6: ótimo,
7: ainda.
6: Tá ótimo.
7: Mas já tá muito bom. Temos Flávio Bolsonaro à frente com 49,17%. Lula, 42,18%. E em terceiro lugar ali é o Augusto Cury. Na oficial. Isso já são números oficiais. Mari, para governo do estado de São Paulo, 0,04%. Tarcísio liderando aí com quase 70% dos votos. Abriu mais um pouquinho de urna, a vantagem do Flávio continua se mantendo. A gente não sabe ainda aonde são essas urnas, né? De qual região que é, mas vamos ver certinho. E na Câmara, Mara, que para deputado federal, em primeiro lugar com 0,02%, Lucas Pavanato.
6: Com
7: que
6: certeza.
7: A gente já previa que
6: o
7: Lucas...
6: É o que o Nicolas está apoiando.
7: É o candidato.
6: Eu quero abrir
7: Nicolas.
6: Uma urna, quero falar urna 13 aqui do Paulo de Lima. Vamos lá, Lula 55, Renan Santos 4, Flávio Bolsonaro 160, Ronaldo Caiado 5 e Cury 7. Olha só, 55-160. Tá dando 3-1 em todas as urnas que eu tô aqui em minhas mãos. Tô com mais uma urna aqui do Paulo de Lima. Lula 48, Renan 5, Bolsonaro 177. Caiado 5 e Cury 5. Se continuar desse jeito no estado de São Paulo, vai tirar o atraso rapidão do Nordeste, hein, gente? as chances do Flávio Bolsonaro ganhar no primeiro turno aqui.
5: Ô Mara, só um esclarecimento. Você está divulgando urnas de Catanduva.
6: Oficiais, mas, é? Daqui não, do Paulo de Lima.
5: Não, de Catanduva, né? Pra, não
7: isso, pode... eu falei os números oficiais já do TSE.
5: Ah, que legal.
7: E aí a Mara também, números oficiais das urnas
5: do boletim. Não, é importante, deixa eu passar isso bem esclarecido.
7: Uma notícia muito boa, é também, assim, pra gente, né? Agora já que acabou a eleição, a gente
6: podemos
7: já pode falar um pouquinho
6: vontade.
7: Mais abertamente. É, pro Senado. Briga do Senado.
6: Como é que tá?
7: Derrite e André do Prado, os dois praticamente empatados. Então aquele.
6: E terceiro quanto?
7: Em terceiro, a Tebet com
6: quanto?
7: Menos da metade.
6: Menos então, da metade do segundo.
7: Do segundo. 34,51% para o Guilherme Derrite, 33,32% para o André do Prado. Em terceiro, Simone Tebet com 15,90%. E a Marina Silva com 14,62.
6: É, deu a lógica, né? Tipo assim, se o Tarcísio vai ganhar no primeiro turno, como que os senadores dele não iam ganhar, sendo que só tem dois? Exato. A jogada foi tirar o Ricardo Salles. Ó, eu tô com uma urna aqui, não sei te falar exatamente o número da urna, mas é a do Paulo de Lima. Eu quero falar os candidatos a deputado. Nós temos aqui federal, Celso Russomano, 2 votos, Tomé Abduche, 9 votos, Marco Vignoli, 14, Marcos Pereira, 1, Vaz de Lima, 1, Maria Rosas, 1, professor Flávio Martins, 1. Apareceu aqui os 7 mais votados, tá? Agora vamos para o estadual dessa mesma urna. Maurício Neves, 1, Marcelo Silva, 1, Davi Sasser, 1, Cristiano Beraldo, 1, Janaína Pascoal, 3 e Major Palumbo, 1. Esses são os mais votados, assim, que saiu dessa urna. Tô recebendo outras urnas aqui, deixa eu ver quais são. Paulo de Lima já tá tudo em minhas mãos aqui, viu, gente? Tem mais uma que é a sessão, é a urna 14. Lula, 52, Renan Santos, 3. Hertz Dias, não sei nem o que é isso, número 16, né? 1. Flávio Bolsonaro, 184. Zema, 1 e Cury, 5. Não, vou repetir essa urna. Lula, 52, Renan Santos, 3. Flávio Bolsonaro, 184.
7: Mais de 3 por 1.
6: Ah, não. Se continuar desse jeito aqui, vai. É, essa daí. Agora vamos à urna 14. Vamos lá. É, que eu recebi aqui, viu, gente? É Paulo de Lima. Tenho aqui o Tarcísio, 185. Haddad, 40. E Carlos Machado, 1. Deixa eu ver o que mais que eu tenho aqui. Mais uma. Lula, 37. Renan Santos, 2. Flávio Bolsonaro, 181. Ronaldo Caiado, 5, Augusto Cury, 5 e Samara, 1. São urnas que eu estou recebendo oficiais aqui, a tripinha da escola Paulo de Lima. E vamos para o senador aqui, ó, Derrite, 177, Marina Silva, 33, Geraldo Rufino, 2, André do Prado, 178. Olha que interessante. Praticamente o mesmo número de votos, 177 Derrite.
7: A jogada do Tarcísio de conseguir tirar o Ricardo Salles foi uma jogada
6: de
7: mestre.
6: Sabe quantos votos teve a Tebet? 41.
7: Olha só.
6: Contra 177 do Derrite e do André do Prado. E a Marina Silva, 33. É isso, gente. Aqui em Catanduva, Paulo de Lima, o resultado está muito bom.
5: Mara, ainda em tempo, a gente está focando mais para governador de São Paulo e presidente, né?
6: Sim.
5: Mas avisar também que com o tempo nós vamos passar aí a votação de alguns candidatos, tanto deputado federal como estadual, porque nós temos alguns participantes dessa eleição que são de Catanduva, são da região.
6: Não,
5: muito
6: com
5: importante.
6: Certeza.
7: Gente, ainda não saiu, a gente está vendo aqui as urnas oficiais pelo site da UOL, da Globo. O que está saindo é mais São Paulo capital.
5: Certo.
7: Tá? Até o Rodrigo Cebola me mandou aqui que essas informações são de São Paulo capital.
6: Ó, eu tenho uma urna aqui que é da Escola Zilda, lá de Itabapuã. É a sessão 102. Bolsonaro 161, Lula 67, Cury 6, Renan 7, Caiado 6. Então lá deu, então tá dando essa faixa aqui no estado de São Paulo, 3-1.
7: Isso aí, Omara, 2,48% das urnas, já temos mais, 1% a mais do que estava de urnas apuradas. A vantagem do Flávio continua em 49,49%. E lembrando que ano, na última eleição, que foi Lula e Jair Messias Bolsonaro, foi muito próximo à votação em São Paulo, né? Capital, ali no estado de São Paulo capital mesmo. foi até
6: interior,
7: o
6: interior, interior sempre a coisa sempre, mas é na Bolsonaro, capital, na capital mesmo. É pau a
7: e essas urnas que estão abrindo são da capital, uhum, aqui no UOL. Então na capital, por enquanto, com poucas urnas apuradas, temos uma diferença muito boa. Tá.
6: Agora vamos lá, eu tenho a sessão 11 do Paulo de Lima, Lula 52, Renan Santos 3, Bolsonaro 184, Zema 1 e Augusto Cury 5. Eu acho que realmente o pessoal tá aplicando, aplicou o voto útil.
7: Voto útil.
6: Voto útil, sim, porque o Cury ter 5 votos.
7: Eu ouvi muita gente falando em Catanduva que votaria no Cury, então a gente não tá vendo isso nas urnas.
6: Não, não tô vendo isso nas urnas, com certeza. É, vamos ver o que mais. Tarcísio, nessa mesma urna. 191, Haddad 49. Agora veja bem, numa urna que o Tarcísio teve 191, o Bolsonaro teve 184.
7: Olha só.
6: Então, se as pesquisas dizem que o Tarcísio vai ganhar no primeiro turno.
7: Pode ser.
6: Mas o problema é Estado de São Paulo, né? Estado de São Paulo, ok. Vamos ver se eu tenho alguns deputados aqui.
7: Omar,
6: já
7: tem
6: nessa
7: alguns
6: urna.
7: Dados aqui, enquanto
6: sim,
7: você pesquisa de governo para outros estados também, além do estado de São Paulo. É, no Espírito Santo, o candidato do Republicanos está à frente, mas está muito acirrado com o candidato do MDB, está 45 a 40. Em Minas Gerais está dando a lógica, que é o senador Cleitinho, uhum, né, em primeiro contra o Patros Ananias do PT, mas por enquanto ainda não está dando o primeiro turno. E uma surpresa, Maragabas.
6: Diga.
7: No Rio de Janeiro, que todo mundo dava certo como Eduardo Paes sendo eleito no primeiro turno, ainda tem menos de 1% das urnas apuradas. Porém, Douglas Ruas, o candidato do PL, com 60% dos votos contra 29% do Eduardo Paes. Isso é uma surpresa. Vamos ver o andar da carruagem.
6: Com certeza. É, vamos aqui, agora eu tenho a sessão 114 do Paulo de Lima. Lula, 47. Renan Santos, 8. Flávio Bolsonaro, 192. Ronaldo Caiado, 3. Augusto Cury, 6. Samara, 1. Mais uma urna aqui chegando. Mais uma urna aqui chegando. Lula, 55. Renan Santos, 7. Flávio Bolsonaro, 167. Zema, 1. Caiado, 3. Augusto Cury, 8. São urnas do Paulo de Lima, viu, gente? Tarcísio, 203. Fernando Haddad, 41. Vivian Mendes, 2. Não sei nem quem é Vivian Mendes. Mais uma urna abrindo aqui do Paulo de Lima. Lula, 45. Renan Santos, 3. Flávio Bolsonaro, 184. Zema, 1. Ronaldo Caiado, 2. E Augusto Cury, 11. O que mais? Tem mais alguma informação,
5: Mara,
6: aí? Pode falar.
5: Não, eu fico observando vocês a informação, eu fico na minha, porque...
6: Não, a gente está dando os resultados.
5: Mas não é isso, não, Mara, calma, vocês estão certinhos, é isso mesmo, só que eu tô dizendo assim, acompanhando aqui nas redes sociais, a popularização tá tão grande que já se fala até que o...
7: Que pode ser mesmo real o primeiro turno.
5: Posso levar no primeiro turno, né? Eu estou dando a informação, não estou torcendo nesse para aquele. Eu sei para quem eu votei. Então é assim, a população está grande que pode dar ao Flávio Bolsonaro já no primeiro turno.
6: Não, com certeza, de acordo com esses dados aqui, eu estou assustada, eu nunca vi isso.
7: O voto útil está migrando, migrou.
6: Eu nunca vi isso. Muita gente ia votar no Zema, no Augusto Cury, não estou encontrando esses
7: votos. Mas sabe uma coisa importante que eu vi, que eu acho que foi decisivo para mudar principalmente do Caiado e do Zema para o voto útil? A declaração dos dois que estariam com Flávio Bolsonaro
6: no segundo
7: turno.
6: Você vai perder tempo para quê?
7: Isso eu acho que o pessoal já foi. Isso foi, assim, é primordial. E se o Cury tivesse feito, a gente poderia declarar que o Flávio ganharia no primeiro turno. Mas o Cury não fez isso daí, porque ele tinha uma esperança. A gente conhece algumas pessoas ligadas, né, Mara, ao Augusto Cury. Eles tinham muita esperança do Augusto Cury ir pro segundo turno, que era muito difícil, mas eles tinham uma esperança. Acho que todo candidato, né, dona Marlene, eles entram com essa expectativa.
6: Deixa eu ler votos aqui.
7: Vai lá, Mara.
6: Do senador. Gosto de ler o senador também, tá interessante. Muito. É tudo Paulo de Lima, hein, gente? Ó, Guilherme Derrite, 189. Marina Silva, 47. Geraldo Rufino, 4. André do Prado, 189.
7: Meu Deus.
6: Os dois iguais. Não tem um voto de diferença nessa urna aqui.
7: Olha que
6: sacada. E a Simone Tebet, 45. Mataram a pau.
7: E parabéns ao Ricardo Salles.
6: Parabéns, mostrou humildade.
7: Humildade, viu que não
6: pode falar,
7: mudava.
6: Sofia. Não?
7: E a próxima eleição, ele é o senador.
6: Ele é o senador. Não, ele vai ser secretário. Ele vai ser ministro.
7: Mas eu acho que ele vem pro Senado na próxima. Sim. Aí vai ficar os três. Olha que bacana.
6: Ó, temos mais uma. Quem quiser falar comigo, gente, manda o WhatsApp, tá? É, o Lula tenho aqui 50, Renan Santos 4, Flávio Bolsonaro 200, Ronaldo Caiado 3, Cury 4, Samara 1. Gente, tá dando 3 para 1. Essa urna aqui também do Paulo de Lima, que é a sessão 140 do Paulo de Lima. Deu Lula 50, Flávio Bolsonaro 200.
7: Caramba!
6: 200.
7: É isso?
6: Assustador, eu nunca vi isso na minha vida.
7: Catanduva.
6: Assustador. Assustador o que nós estamos assistindo aqui.
8: É, olha só, Mara.
9: Fala para isso. 41.
6: Repete, agora que eu vi seu microfone.
9: 50 para Flávio Bolsonaro, urna geral, para 41 para Lula.
6: 41%. E quantos por cento dos votos nós temos atualizados aí?
9: Atualizado 4%.
6: Então, atenção, gente, nos 4% dos votos, nós temos quanto para o Bolsonaro?
9: 2.200.000.
6: Não, em porcentagem.
9: 50%.
7: 50.09%.
6: Tá.
9: E Lula 41%.
7: Atualizou aqui já 50.13%.
6: Isso daria primeiro turno? Está com a soma de todos os outros candidatos?
7: Já está com tudo e daria o primeiro turno porque é 50% mais um.
6: É a soma dos outros candidatos mais um.
7: Isso. E isso que a gente está vendo aqui, pelo que eu entendo, são os votos válidos já.
6: Sim, sim.
7: Então eu creio que daria o primeiro turno.
6: Olha, gente.
7: Governador do estado de São Paulo, Mara.
6: Vamos lá.
7: 0.24% das urnas. Okay. É muito pouco ainda. Porém, 71,05% pro Tarcísio. É um absurdo o que o Tarcísio está conseguindo fazer no estado de São Paulo. E digo mais, eu acho que se o Tarcísio fosse o presidente.
6: Não, já tava com 80%.
7: Já tava com 80%. Ganho.
6: Olha, eu acho que o Bolsonaro deve muito a essa eleição a duas pessoas. Uma se chama Nicolas, que ele virou a eleição em Minas Gerais, que Minas sempre foi um fator aí complicado. O Bolsonaro nunca ganhou em Minas Gerais, hein? Sempre perdia. E ao Tarcísio. O Tarcísio foi muito firme também, porque na cidade de São Paulo, Bolsonaro nunca ganhou a eleição. Ganhava bastante no interior, mas na cidade perdia. Então, são fatores importantes que nós temos que relevar.
7: Mara, para deputado federal,
6: sim, eu quero
7: que
6: saber.
7: Foi apurado até agora, primeiro colocado Lucas Pavanato, por enquanto 11.90%.
6: É o Nicolas
7: do estado de São Paulo. E aí, em segundo colocado, Érica Hilton, do PSOL, 3.88%. Olha a diferença.
6: Repete para mim quantos por cento tá o Pavanato?
7: 11.90%.
6: 11, quase 12.
7: Quase 12.
6: A.
7: E a Érica Hilton?
6: 3.
7: A 4.
6: 4.
7: Vamos arredondar para cima.
6: Então, a 3.
7: E o Baleia Rossi, mas o Baleia Rossi, que é o terceiro, bem próximo da Érica Hilton. Então,
6: e o
7: olha
6: quarto é
7: a
6: quem?
7: Diferença.
6: Vamos lá, lê o quarto, quinto, é lógico.
7: Vamos lá, Capitão
6: Gente,
7: Augusto do PL.
6: Isso não serve de base,
7: não.
6: Porque, tipo assim, as urnas de Catanduva, de repente, não foram computadas.
7: Não foram ainda.
6: É,
7: dá pra ver
6: para
7: porque
6: o TSE.
7: Eu procurei os candidatos de Catanduva, ainda não tem votos neles ainda. Uhum. Então, Capitão Augusto, e daqui são urnas em São Paulo, capital.
6: Tá.
7: Capitão Augusto, o quarto colocado, Marcos Pereira, do Republicanos, 2.91, Guilherme Piai, 2.43, Renato Bolsonaro.
6: Quanto tá? Tá bem, Renato?
7: 2.38. Tá em
6: tá
7: sétimo
6: bem votado,
7: colocado
6: vai
7: no
6: ganhar.
7: Geral.
6: Renato Bolsonaro tá sendo
7: Mara,
6: bem votado.
7: Mas, olha o que a gente vê. A gente vê PL despontando com a maioria dos candidatos.
6: Uhum.
7: Tá? A federal mais bem pontuados.
6: Muito bem. Deixa eu ver o que mais que eu tenho pra mostrar pra vocês.
9: Olha para deputada estadual.
6: Vamos lá.
9: Eduarda Campopiano.
6: Que é a parceira
9: do Lucas Pavanato.
7: A dobradinha deu certo.
6: Apoiada também por Nicolas Ferreira.
7: Deixa eu ver aqui. A Regina. A esposa do
6: Nunes.
7: Prefeito, Regina Nunes.
6: Regina Nunes, vai ser uma das mais votadas.
7: Olha. Então, por enquanto, Mara, não tem voto nela ainda.
6: Uau, tá vendo?
7: Por enquanto ainda não temos. Tá? Barros Munhoz está em segundo colocado.
6: Não diga!
7: Barros Munhoz, segundo colocado, com 5.33. Mas não chega nem perto, a primeira colocada que dobrou com o Pavanato, não chega nem perto da votação do Pavanato. É incrível isso.
6: Vamos lá. Eu tô com uma urna aberta aqui do Paulo de Lima e eu vou falar deputados federal. Tomé Abduche tem 6 votos, Marco Vignoli 22, Marcos Pereira 1, Guilherme Piai 1, Vaz de Lima 1, Marias Rosa 1, Éder B2 1, Altair Moraes 2, Siqueira Júnior 1, Roberta Lucena 2. Temos também aqui voto para estadual no Coronel Telhada 1, Sargento Nantes 4 e Maurício Neves 1. Então, são votos assim.
5: Mara, só para registrar rapidinho também que o Valdemar e o Thiago Dotti estão na FATEC e no Pod Lima, mandando pra gente aqui, certo, os mapas, e nós vamos conferindo, somando por aqui. Muito obrigado, Valdemar. Obrigado por tudo aí, viu? Vamos nessa.
6: Muito bem. Eu tenho votos aqui também para o Jonathan Santos 1, Danilo Campetti 7, Sebastião Santos 3, doutora Cristiane 3. São votos para deputado estadual no FATEC. Não sei precisar qual é o número da urna, gente, mas é FATEC essas informações. Tenho também outro, que é Tomé Abduche 6, Marco Vignoli 22, Marcos Pereira 1. Aparece votos para Altair Moraes 2, Siqueira Júnior 2 e Siqueira Lucena 2. Isso para deputado federal. Vamos lá, o Eduardo.
7: Ô, Mara,
6: temos atualizações?
7: Só uma informação aqui, o doutor Fernando Martins Sá, que participou com a gente,
6: sim,
7: aqui para falar da parte técnica, ele mandou uma mensagem que ele está ouvindo a gente e falou que é o seguinte, na visão dele ali, mais técnica política, quem vai decidir do primeiro turno é Minas Gerais.
6: É Minas Gerais.
7: E agora atualizou de novo com...
10: Presidente.
6: Como é que
7: aqui
6: tá aí? Podem ler, pessoal.
10: 60% contra 31.
7: Agora a gente só
6: 60%,
7: tem que ver.
6: Quantos por cento dos votos?
7: Mas gente, aqui tá em São Paulo só.
6: Mas é uma informação.
7: Aqui em São Paulo.
6: De repente, gente,
7: isso,
6: não tá as urnas. De repente não está urnas da capital, né?
7: Isso,
6: a gente pode estar.
7: Isso.
6: A gente pode estar comemorando,
7: sim,
6: mas é a urna do interior. Não,
7: sim,
6: sei.
7: Mas em São Paulo. Mas mesmo assim, né, Mara? É bastante,
6: não,
7: diferença.
6: É uma eleição diferente.
7: Diferente. Mas
6: uma
7: então eu agradeço
6: o
7: Fernando aí que mandou essas informações. Ele falou, a Bahia e Minas Gerais serão os decisivos ali no,
6: sim,
7: na votação.
6: Ah, Bahia não é decisivo, porque. Se bem que esse ano é a CM, né? Esse ano é a CM, a CM não é. Não
7: e
6: é
7: o PT tá sem governo lá, né?
6: Tá sem governo.
7: Então pode ser. E eu vi que essa prévia, essa semana. A diferença de Flávio Bolsonaro caiu muito, o Lula caiu muito, a diferença relacionada a 2022 no Nordeste.
6: Uhum.
7: O Flávio conseguiu alcançar um número muito bom no Nordeste.
6: Tá. Vocês estão com quantos por cento das urnas aí apuradas?
7: Mara, no geral,
6: é.
7: 6%.
6: 6%.
7: Continua 50 pontos, 51% pro Flávio.
6: Contra...
7: 41,08 do Lula.
6: É, tá com 9% de diferença.
7: Tá dando a última pesquisa da GERP, né? Que a gente viu, da GERP que a gente viu.
6: Uhum.
7: Mais ou menos, né? Todos os estados.
6: Ó, eu tô aqui, pessoal, com o WhatsApp da Rádio Ondas Verdes, tá? Quem quiser mandar atualizações para nós, pode mandar, que a gente tá recebendo. Nosso WhatsApp é o 99777-9270, 99777-9270. Obrigada ao Daniel Magatti, mandando informações pra gente aqui. Podem mandar, pessoal da região, que está ouvindo a gente, que quiser se comunicar através do nosso WhatsApp. Temos Minas Gerais.
7: A Sofia
6: Gerais,
7: vai vendo pelos estados aqui.
6: Ô,
7: também.
6: Sofia, abre Bahia aí, por favor, pra
7: isso,
6: gente ver.
7: No Maranhão tá 63% pro Lula. No Maranhão.
6: Maranhão.
10: Tá 48 contra 41.
7: Interessante.
10: 48 para o Flávio.
6: Olha, informação importante, porque Minas sempre deu. Por cidade não consegue abrir, né? Por cidade, claro, apenas por estado.
7: Mara, no Piauí, tá 67 para o Lula, 27 para o Flávio. No Piauí, acho que foi a maior diferença da outra.
6: 67 contra?
7: Contra 27.
6: Ainda bem que não tem
10: tanto. Rio Grande do Norte, 61 para o Lula e 32 para o Bolsonaro.
6: É isso, gente. Muita calma, porque a gente não pode comemorar muito.
7: Exato.
6: Aqui no estado de São Paulo, porque calma, isso, tem o Nordeste. Toda vez a gente fica felizinho aqui.
7: Aqui, depois,
6: aí depois
7: a gente
6: abre lá e.
7: Banho de água fria.
6: Muita calma.
10: Vamos deparar.
6: Ó, eu quero saber, eu tô recebendo uma urna aqui, gente, que é de Itabapuã, né? Seção 38 de Itabapuã. Nós temos Lula 76, Renan Santos 5, Flávio Bolsonaro 180, Clariana Barão, 1, Zema, 1, Caiado, 2, Escritor Augusto Cury, 3. Olha, ele quis que aparecesse Escritor Augusto Cury na urna.
7: Nossa. É uma forma também de divulgação. Ele sabia que não ia ganhar.
6: Mas não vai ganhar, ele vende
7: vai
6: livro
7: ficar
6: depois.
7: Ainda mais, que já é um dos maiores.
6: Sim. Valeu a intenção, né?
7: Valeu a intenção.
6: Vamos lá, o que mais, Sofia, a gente tem aí?
10: Coloquei Rondônia aqui.
6: Vamos lá, Rondônia, como é que tá?
10: Está com 60% para o Flávio contra 31% para o Lula.
6: 60, 31%. É, gente, são os estados aí de direita, né?
7: Tô dando uma pesquisada aqui nos candidatos de Catanduva, Mara, da nossa região. É, o único que aparece com, que tinha aparecido com votos...
10: Olha, Goiás... 56 pro Flávio, 28 pro Lula e 11 pro Caiado.
6: Até que o Caiado tá melhorzinho em Goiás, né?
7: É.
6: Interessante.
7: Aqui nosso ainda, Mara, nenhum candidato com voto, tá? Nenhum candidato aqui da nossa região pontuando ainda. Então, quer dizer que as urnas ainda daqui da nossa região ainda não foram pro sistema.
6: É, o pessoal tá otimista aqui, nossos ouvintes estão achando que o Flávio vai ganhar no primeiro turno, mas, ô, gente, não, muita calma, porque na hora que junta os votos aí do Nordeste, como é que tá o Rio de Janeiro? Quero saber Rio de Janeiro, abram aí o estado do Rio de Janeiro. Porque o Rio de Janeiro também é complicado. Estava, pelo menos, né? Ô, Juninho, faz favor, Juninho, como é que tava lá na escola Paulo de Lima? Você foi lá agora, você foi no FATEC, né? Conta aqui pros nossos ouvintes como é que tava a sensação.
11: Olha, Mara, existe uma grande possibilidade.
10: Rio de Janeiro, 54 pro Flávio contra 37 pro Lula.
6: Nossa, as pesquisas não estavam dando isso, não.
10: É, Caiado e Cury tem bastante voto também.
7: E estamos com bem poucas urnas abertas ainda. Mas 7%, agora chegamos
6: a
7: 7%.
6: Atenção, 7% das urnas de acordo com o TSE.
7: Presidente. Flávio Bolsonaro, 50,70%, tá aumentando. E o Lula, 40,98%. Tá caindo a do Lula e aumentando um pouquinho a do Flávio. Então.
6: 50-40%.
7: E o Augusto Cury, 3%.
6: Augusto Cury, 3%.
7: Ronaldo Caiado passou o Renan. Ronaldo Caiado com 2,40%, Renan 2,33%. Zema, Mara. O Zema não obtendo nem meio, nem. 0,5, tá? 0,32.
6: O Zema deveria ter renunciado, né? Deveria ficar mais bonito. Juninho, você estava me contando como que estava a sensação lá no Paulo de Lima.
11: Paulo de Lima, né? A gente sabe que o interior de São Paulo é um reduto, né? Bolsonarista, então existe um clima até de euforia de uma vitória no primeiro turno, né? E aí a gente fica, né, observando toda essa questão de possibilidade da vitória do Flávio Bolsonaro no primeiro turno. Agora, como o Eduardo disse, ainda está no início da totalização dos votos e é preciso a gente observar a questão dos redutos eleitorais.
5: Sim.
11: Avaliar se já quantos por cento de urnas foram totalizadas nas regiões Nordeste e Norte, porque, né, então, estamos com 7%, mas 7 veio só do Sudeste, então.
7: Já estamos chegando em 8. Isso, aqui,
11: mas
7: tá subindo.
11: O clima é de otimismo.
7: Olha, né, só, para governador no estado de São Paulo, Tarciso é 1% das urnas, muito pouco ainda, mas 71% a 28,41%. Eu acho que o estado de São Paulo já tá.
6: Não, já tá mais do que certo. Bertin, e aí? O que você me conta, Carlos Bertin?
7: E Bertin, tá só já aproveitando, tá senador, que era uma grande preocupação, né, de todo mundo, tá dando a lógica dos dois candidatos mesmo, André do Prado e Derrit.
5: É mesmo? Tá, então, o Derrit já sabia, né? O Derrit já sabia, agora André do Prado, bacana.
7: E a terceira colocada, Tebet, não tem nem metade dos votos do segundo, que é o André.
5: A Tebet é de que partido, Eduardo? Você não vai conseguir ver agora.
7: PSD.
5: PSD. Certo. Gente, a margem das apurações, estamos informando você primeiro, voto por voto, urna por urna. Fiquem com a gente, tá? Porque aqui a Rede Amizade, a informação chega primeiro. Mara, Fernando Júnior, Valdemar e Duas Zerbinati. Agora chegou a Sofia também.
7: Tá no time.
5: Tudo bem. A contratação de última hora.
6: De última hora. E aí,
5: tem o Fernandão também, tá lá.
6: Valdemar, e aí, informações, por favor.
12: Informações que a Sofia também está acompanhando ali, 7% do nacional, né? Dos presidenciáveis. Flávio Bolsonaro, 50,69% e Lula, 40,95%.

0: certo. Então, ainda creio que está concentrado na capital. Creio que ainda não veio para o interior, que aí é onde a gente vai ter o termômetro dos candidatos que representam Catanduva e a nossa região. Governador aumentou um pouquinho aqui, mas a diferença do Tarcísio continua em 71% a 28% do Fernando Haddad do PT.
1: A Sofia vai ter alguma coisa de deputado estadual ali já, ó, no computador. Quer uma força aí, Sofia? Me ajudei?
2: Mas é que eu já tava.
3: Ô, Juninho, senta ali do lado, você, Juninho, por favor, pra você auxiliar.
0: Estamos aqui com Eduarda Campo Piano, que a Sofia falou que fez parceria com
2: o Nicolas Pavanato.
0: Lucas Pavanato. E foram apoiados pelo Nicolas.
3: É.
2: Primeiro lugar.
0: E como Eduarda que o Nicolas tem influência nos outros estados?
3: No Brasil todo. No Brasil todo. Para o pessoal não votar nele, né? Não perder o voto lá na urna. Ele indica ele candidatos indica. Em todo o estado.
0: Eu acho que é o futuro presidente do Brasil, esse menino.
3: 2033, já fiz as contas. Em 2033.
0: Que é quando ele vai poder, né?
3: É, quando ele tiver 35 anos e vai ser a próxima eleição para presidente. 2033, já vamos nos preparando aqui para votar pro Nicolas.
2: Pro Nicolas.
3: É isso. Nicolas é o cara.
0: E o Barros Munhoz, segundo colocado na Assembleia, na Lespe aí. E o Itamar Borges apareceu aqui.
4: Você deu já esse número.
0: Por enquanto, com 1% das urnas apuradas. Terceiro colocado, Itamar Borges.
3: Olha.
0: Nos deu entrevista na parte da manhã, com 2% dos votos, a Eduarda Campopiano com 7,53. Então, o Itamar é o terceiro colocado por enquanto.
1: E a título de curiosidade, né? A Beth é a
0: isso que eu ia falar.
1: Colocada. Né?
0: Quinta colocada, a Beth Salmo.
3: Por favor, lê pra mim aí. Repete.
4: Votação nominal, tá? Porque ainda a gente não tem a das cadeiras. Mas a Eduarda Campobiano, 16.497 votos. O Barros Munhoz, 6.633. Itamar Borges, 4.298. O Ricardo Madalena, 4.263. E a Beth, 3.885, esses os cinco mais bem votados. O Suplicy tá em sétimo, né? Dos mais conhecidos aí.
2: A Dani Alonso
4: tá em oitavo, tá em nono, né? Sou sétimo, oitavo, nono. É. Então a gente tem esse agora, por exemplo, mais uma atualização. A Beth já tá lá para décimo lugar com mais de 4.000 votos, né? O Danilo Campetti com 3.600. Mas daqui a pouco eu vou trazer a questão das cadeiras da Câmara. Só um minutinho que eu vou no outro estúdio lá, né, Fernando?
3: Por enquanto, Marco Vignoli e Beth Saão estão bem votados, viu, gente? Estão bem votados. E a Beth é interessante porque ela não tem voto só em Catanduva. A Beth tem voto no estado de São Paulo todinho pulverizado na cidade de São Paulo. A Beth é bem votada sempre, tem tudo para ganhar.
2: Deputado federal aqui atualizado em São Paulo, Lucas Pavanato em primeiro lugar com 41 mil votos e Érica Hilton em segundo lugar com 14 mil votos.
3: Olha, tá dando 4, né?
5: 4, Omar.
3: Sim, Eduardo. Não,
5: só lembrando que a Beth é estadual e o
3: Marco Vignoli é federal.
5: Tá. Agora, o que foi apurado até agora a nível de Brasil? Você teria números já?
0: Temos aqui.
5: Vamos lá então.
0: Para
5: presidente, eu tô dizendo.
0: Para presidente.
5: E se possível, governador.
0: Tá. 10%. Mais uma atualização: 10% das urnas apuradas. Tá? Temos Flávio Bolsonaro com 50,96%. Nesse momento está dando primeiro turno. E o Lula com 40,78%.
5: Certo. Repita, Eduardo, por favor.
0: 50,96% Flávio Bolsonaro, 40,78% presidente Lula, escritor Augusto Cury, 2,99%, Ronaldo Caiado em quarto com 2,41%. Detalhe, essas urnas, pelo que a gente está vendo aqui, são mais no estado de São Paulo, alguma coisa no Rio de Janeiro.
3: Como você sabe disso?
0: Por conta da votação que a Sofia estava vendo.
5: Mas não é só isso, o Nordeste sai mais atrasado, chega pra gente mais atrasado. E para governador, como anda a coisa entre Haddad e o nosso querido?
3: 4-1.
5: Tarcísio?
0: Sim. Tá 70, ó. Só que só tem.
5: E aí não tem barriga me dói, viu? Porque é São Paulo.
0: Mas agora só uma atualização, que agora vendo aqui aparece claramente, tem 10% de urnas apuradas geral no Brasil. Só que a gente tira 1,64% apurado, que é São Paulo. Então a gente já tem 8,4%.
3: Que não é São Paulo.
0: Isso é importante.
3: Então é só 1%.
5: Olha, chegando agora.
3: Tarcísio, como é que tá?
0: 70,61%.
3: E o Haddad?
0: O Haddad, 28,72%.
5: Agora vamos aí, chegando aqui com o Valdemar.

0: já urnas apuradas da nossa vizinha Novaes. Diz, Valdemar.
1: Vamos lá, Novaes. A Mara pediu.
2: Eu adoro Novaes. Quer informações de Novaes?
3: O nome dele é Valdemar, trazendo informações das irésimas, né? Que de algumas sessões: Lula, 68, Renan Santos, 5, Flávio Bolsonaro, 144. Em uma das sessões. Mais uma sessão para você que está ouvindo. Lula, 65. Renan Santos, 3. Flávio Bolsonaro, 135. Mais uma sessão. Lula, 73. Renan Santos, 4. E Flávio Bolsonaro, 140. Em algumas sessões que vão sendo disponibilizadas da cidade de Novaes. Mais uma sessão. Lula, 62. Renan Santos, 2. Flávio Bolsonaro, 151. Trazendo mais uma sessão. Lula, 73. Renan Santos, 2. Flávio Bolsonaro, 140. Trazendo mais uma sessão da cidade de Novaes. Lula, 73. Renan Santos, 3. E Flávio Bolsonaro, 122.
2: Muito bem.
0: Tá aí, Novaes. Um abraço a Novaes. Aliás, um abraço a todas as cidades da região. E lembrando, gente, que o nosso WhatsApp da emissora está congestionado. Não há como ver aí os seus recados, suas mensagens, tá? Agora, alguém da região ligado aí às cidades com referência ainda.
2: Pode mandar pra gente aqui no WhatsApp.
0: Exato.
2: Pode mandar.
0: Da votação, que tem alguns contatos nossos, vai mandando pra gente aí que a gente faz. Tenho um prazer de divulgar, tá?
4: Mara e Bertin, só atualizando aqui, para deputado federal, Marco Vignoli aparece em 13ª colocação por enquanto, tá? Bem próximo aí dos outros. Lógico, como a gente já disse, o Lucas Pavanato estourado.
2: Claro. E o partido do Lucas vai puxar candidato pra caramba, hein?
4: Vai. E o Itamar Borges para deputado estadual continua em terceiro.
2: Muito bem. O Itamar vai ser um dos mais votados.
4: Tem Eduardo Rio... Suplicy em quinto, Mara.
2: Olha, esse Eduardo, hein?
0: Mas aí tá a sigla PT, né? Meio que realmente os caras descarregam voto nele também.
4: Atualizou porque... a Beth Saão, tá em sétimo agora. Beth Saão também, deputada aqui da nossa cidade, em sétimo lugar.
0: Dudu, só lembrando isso que falou na
5: Beth. 11% das urnas apuradas. 11%.
2: E aí, como
5: 51,9% Flávio Bolsonaro contra 40,67% pro Lula.
2: Quer dizer, aumentaram aí dois pontos.
5: Aumentou dois pontos para o Flávio Bolsonaro.
0: Só um adendo também aqui, rapidinho, gente. Hoje alguns candidatos passaram por aqui. E lembrar que a Beth foi convidada a estar aqui também, tá? Ela não compareceu, tô deixando bem claro. Se alguém vai falar, não ouviu a Beth, não é isso. Ela foi convidada e não compareceu, tá? Nossa, abraço a si mesma, a candidata Beth.
2: Ó, cheguei a informação que o Marçal tá fazendo live, né?
4: Sim.
2: Falou que é irreversível o Flávio não ganhar no primeiro turno.
4: Que vai ganhar,
2: que abriu os votos lá, ele já está com as tripinhas da Bahia lá.
4: Mara, depois de 2022, a gente ficou tão escaldado que a gente...
2: Eu não acredito, mesmo porque o Marçal, ele é muito... não tem nem a palavra dele.
4: Ele veste a camisa de onde ele vai.
2: Mas ele é muito exuberante, muito fanático. Então vamos com calma. Mas ele tá afirmando lá que ele já tem os resultados do Brasil inteiro. Ele já tem, ele falou.
0: Só lembrando também que o Xandão perdeu as forças, né? Não vai dar pra fazer cambalacho nas urnas dessa vez, não.
4: O que a gente tá vendo do Senado, nível Brasil, Bertin, tá dando muito candidato da direita.
2: Total.
4: E aí é onde consegue fazer uma mudança absurda em nível federal.
2: Não, e se a gente vê que é a lógica, gente. Se a pessoa vota para senador, para direita, não vai votar para presidente, para esquerda. Né? É a lógica.
4: Isso, exato.
2: É a lógica. Igual aqui, Tarcísio e
4: o senador. É a mesma coisa que aconteceu em Minas, que ganhou o Zema, ganhou o Nicolas.
2: Sim.
4: Estourado. E aí o Lula ganhou na presidência. Então, ficou todo mundo sem entender isso,
2: não,
4: né?
2: Aí não foi a lógica.
4: Não foi a lógica. Todo mundo sem entender. Exatamente. O Valdemar colocou na tela ali também, ó.
2: Vamos ver.
4: Estamos com 10,92%.
2: Mas já tinham chegado a 11 já. Já tava
4: essa mesma
2: 11.
4: Atualização, Sofia, que você tinha, né? Como que tá o Paraná, que você tinha colocado? Sérgio Moro.
3: Lembrando
4: Sérgio
3: que o pessoal Moro, vai acompanhando através da nossa live no Instagram os dados também do TSE. É o próprio site do TSE sendo atualizado em nossa live no Instagram, tá bom?
0: Bacana, bacana. Parabéns.
5: Paraná com 37% das urnas apuradas.
2: Paraná,
5: né?
2: Vamos lá.
5: Para governador está Sérgio Moro com 50%.
2: E segundo?
5: Segundo Sandro Alex, com 24%.
2: Nossa, e 87%.
5: Então, de repente, vai pro
2: sabe, né?
4: Primeiro turno.
2: Vai pro primeiro turno.
4: É senador no Paraná, sou.
5: Felipe Barros com 27%. E segundo lugar, Deltan
4: Dallagnol. Que foi o relator da Lava Jato junto com o Sérgio Moro. E aí, um dado importante, Mara: a Gleisi Hoffmann está em quarto lugar.
2: Fora.
4: Então, a estratégia que tentaram fazer para tirar o Deltan ontem, na calada da noite,
5: foi mal,
4: não deu certo.
5: Piorou.
4: Por quê?
5: Piorou.
4: Ela está perdendo para o Curi, que é do Republicanos. Olha que interessante isso no Paraná. 12,45%, mais uma atualização.
2: E aí?
4: Flávio Bolsonaro, 51,09. Lula, 40,71. Augusto Cury continua em terceiro com 2,98. Vamos ver. Câmara.
2: Gente, tá indo rápido ou não? O que vocês acham dessa operação? Que eu já tô passando mal, já quero acabar logo. Como é
4: eu
2: que
4: acho
2: é?
4: Que tá indo rápido.
2: Você acha que tá indo rápido?
4: Tá indo rápido.
2: São 6 horas já. 18 horas e 3 minutos. Boa noite.
4: E eu acho que o dado mais importante tá sendo do senador pra gente aqui, do Estado de São Paulo, eu digo. Não no âmbito presidencial. Mas pra senador, essa grande surpresa dessa estratégia de última hora
2: não,
4: do Tarcísio.
2: Matou a pau, matou a pau.
4: Está 34,51 para o Derrit e 33,40 para o André do Prado.
2: Quem que tá chegando aqui?
6: O doutor Simval tá chegando para visitar a gente.
2: Ah, muito bem.
4: Já deu entrevista também junto com o candidato João César.
6: Ó, no Paraná caminha para a eleição do Sérgio Moro, tá trazendo aqui a informação de quase 50% das urnas totalizadas e pode ser que ele se eleja no primeiro turno. A Michelle Bolsonaro é a senadora mais votada no Distrito Federal.
4: Olha só.
6: Com gente, 70%
2: eu
6: dos votos.
2: Eu queria ser uma mosquinha pra ir lá ver o Lula agora. O Lula, sabe quem que eu queria ver também? O Alexandre Moraes.
4: Eu acho que esse povo tá preocupado, viu, Maragabas?
2: Eu queria lá ver o Alexandre Moraes.
4: Eu acho que tem gente aí já pensando em pegar o primeiro avião.
2: Ah, eu queria estar feliz também junto com o Jair Bolsonaro.
4: É.
2: Queria estar lá na casa dele.
4: É uma judiação. Hoje a Isa, Mara, a Isa falou pra mim uma coisa, né? Minha esposa falou, é uma judiação o Jair não poder ficar junto com o filho numa...
2: Você acha?
4: Nem poder ver junto com o filho.
2: Um absurdo.
4: O cara que tanto fez, foi preso sem cometer crime algum e aí acontece isso.
2: Ó, 14% das sessões em São Paulo ainda estão abertas e tendo votação por causa das chuvas.
4: Tá.
2: É mole? E numa dessas já perdeu o controle, né? Porque já estamos dando resultado aqui.
4: É isso.
2: E o povo votando.
4: É, e continuando aqui, Bertin, o Tarcísio com 3% das urnas, disparado com 70%.
2: Não, o Tarcísio não muda, isso aí é...
4: Acho que é primeiro turno, já era consolidado, né?
2: Valdemar!
3: Vamos repassar todos os estados, então?
2: Por favor, Valdemar, por favor.
3: Já que o Du chamou São Paulo, né? Então realmente 3,1%, né, Du?
4: Isso.
3: Dando aí 70,8% para Tarcísio de Freitas, Fernando Haddad 29,22%. Lá no Rio de Janeiro, por apenas 2% das urnas, 2,1%.
4: Mas surpreendente, tá, Valdemar? Porque
3: exatamente.
4: Todas as pesquisas davam Eduardo Paes no primeiro turno.
3: Isso, é verdade.
4: 2% das urnas é muito pouco?
3: Não, sim, é.
4: Porém, é surpreendente.
3: Já sai na frente.
4: É surpreendente isso.
3: Então o Douglas sai com 49,48% contra Paes 49,85%. Exatamente. Minas Gerais, com 9,92% das urnas.
4: E um detalhe importante, Minas Gerais, o senador Cleitinho, ele não ia sair pro governo. Decidiu de última hora.
3: Isso, exatamente.
4: Também acho que é apoiado pelo Nicolas, né, Sofia?
3: Sim.
4: Que a
3: sim.
4: Sofia é expert no Nicolas. Ela sabe tudo do Nicolas, né, Sofia? E aí, então, pode ser que dê. Lá tá com 10% quase das urnas em Minas. Pode ser que o Cleitinho consiga o primeiro turno lá.
3: Então, Cleitinho, nesse exato momento, 46,75%. Conta 28,35% do PT, né? Vamos lá pra Bahia? Vamos pro Nordeste? Com 4,60% das urnas apuradas na Bahia, Jerônimo, 52,21%.
4: Mas,
3: contra 46,98%.
4: Mas bem mais acirrado do que as pesquisas.
3: Sim, exatamente.
4: Bem mais acirrado.
3: É
4: Maragabas, eu acho que essas pesquisas...
3: Mas já tinha um percentual... que a direita e a esquerda no Nordeste não tá como há duas, três campanhas atrás, né?
2: Não.
3: Mudou muita coisa.
2: Sim, mudou muito. O agro caiu muito lá no Nordeste, então o pessoal ficou muito preocupado.
3: Vamos para o Rio Grande do Sul agora com 20,35% das urnas apuradas. Zuco, é isso? Zuco, com 60,19% dos votos contra 29% da Juliana Brizola, 29,54%. Agora trazendo o Paraná. Sérgio Moro com 50,9% dos votos contra o Sandro Alex, 24,5%.
4: Valdemar.
3: Lembrando que nesse exato momento, 38,98% das urnas apuradas.
4: Eduardo. É a mais avançada, né, Mara, da apuração é o Paraná. O mais,
2: então, gente,
4: mais avançado.
2: Ó, então vamos devagar, porque Paraná é Bolsonaro, Pernambuco só tem 6% dos votos. Vamos ver.
4: Ô, Mara, mas o Pernambuco teve uma reviravolta muito grande, por quê?
2: Alagoas só tá com 3,24%, Sergipe 3%.
4: Mato Grosso do Sul já tá bem.
2: Sobe esse aqui, por favor. Amazonas, 25% dos votos. Então, vamos ver a apuração ali completa. E eu tô vendo que os estados do Nordeste ainda não chegaram os votos. Então, vamos tirar o pé.
4: Mato Grosso do Sul, 36% já, com Eduardo Riedel, do Progressistas, 67%, provavelmente também aí, ganhando do candidato do PT, Fábio Tradi, no primeiro turno. Já tá uma votação bem... pra frente, né, Valdemar?
3: Exatamente. Trazendo outro estado, Rondônia, 32,48% dos votos das urnas já liberadas, né? Para governador, Marcos Rogério, 51,87%. Contra o Wildon, com 25,49%.
2: Valdemar, eu quero que você mude isso daqui para presidente.
3: Presidente, trazendo presidente
2: eu
3: agora.
2: Eu quero ver presidente nos estados. Aí a gente consegue ter uma noção, porque a gente vê o tanto por cento que cada estado já está apurado.
3: Você quer ver presidente?
2: Quero ver presidente por estado. Igual você estava abrindo lá a tela, mudando a nossa tela
3: aqui. E essa informação aqui, ela é o nacional, geral, para presidentes.
2: É essa que eu quero.
3: Nesse exato momento.
2: Porque a nossa preocupação aqui é a hora que abre as urnas do Nordeste. Né? Então eu quero saber quantos por cento do Nordeste já foi para o TSE. Ô Juninho, senta lá um pouco, por favor.
0: Só colocando aqui nas coisas domésticas rapidinho, chegando a informação que aqui no Barão, na 11ª sessão, João César, candidato a deputado estadual, ele obteve 30 votos, tá?
2: Olha, que legal!
0: É, 30 votos.
2: O João, 30 votos em uma sessão.
0: Aliás, viu, Mara, estão aqui no outro estudo da Difusora, todos ali acompanhando o nosso trabalho.
2: Quem é que está lá?
0: João César, doutor Sival, tem uma galera, se você era esposo, se você era filho, se você era filha da vizinha, tá todo mundo aí,
2: tá todo mundo.
0: Um abraço, boa sorte.
2: Também,
0: o José, aliás, essa informação do João César foi o Zé Alfredo que trouxe, muito obrigado, viu, Zé?
2: A Vanessa aqui conosco, a Rádio Ondas Verdes é sempre extensão da sua família.
0: A Vanessa Belevamute, jornalista, muito obrigado pelo carinho, até pela presença também.
2: Vamos
0: mais alguma coisa aí, Valdemar? Mais alguma coisa aí?
2: Vamos lá, Juninho, Sofia, tiver informações aí,
6: daqui
2: pode.
6: Daqui a pouco a gente traz os deputados, tá bom? De olho nos deputados aqui do estado de São Paulo.
2: Eu quero saber já.
6: Isso, daqui a pouco, então tô carregando aqui.
2: Carrega.
6: Deu uma travadinha aqui, mas vamos chegar lá.
4: Atualizações, viu? A gente percebe que deu uma parada aqui, atualização.
2: Olha,
6: o que acontece?
2: Um abraço pro prefeito de Palmares Paulista, o Lucas tá aqui comigo, ele tá dizendo que na escola Raul de Carvalho deu Flávio Bolsonaro e Tarcísio de Lavada, porque em Palmares tinha aquele negócio de dar um pouco mais do Lula, né?
0: Sim,
2: em função do pessoal que vem trabalhar.
0: Sim.
2: Mas o Lucas tá me informando.
4: A gente também na parte da manhã, Mara, fez uma entrevista. A gente ligou pra gente também, tava ouvindo a Ondas Verdes. Então o Lucas é um grande parceiro também da Ondas Verdes. Obrigado, viu, Lucas?
2: Um abraço aí pra todos os prefeitos da região que nos ouvem. O Ciro de Santa Adélia tá comigo, o Júnior de Pindorama, o Dedé de Ariranha. Então daqui a pouco nós vamos entrevistar todo esse pessoal e eu tô também ansiosa pra entrevistar os candidatos a deputado eleito.
4: Atualização geral, presidente, 14,24%, subiu 4% aí das urnas, né? Não, 2% das urnas, 51,17% Flávio Bolsonaro.
2: E o Lula?
4: Tá deixando a gente sonhar.
0: Brasil.
4: 40,67%. Estão deixando a gente sonhar.
0: O meu amigo mandou assim, ó, Bertinho, eu tô feliz, mas já acendi um maço de vela, porque é o seguinte, a hora que abrir que ele tá no Nordeste lá, é o problema.
2: É isso, gente, pé no chão, porque eu não vou comemorar antes.
4: Não, a gente só tá sonhando.
2: Só deixa a gente ficar feliz um pouco.
4: É.
2: Porque a gente já quer ganhar no primeiro turno, entendeu? A gente já quer resolver.
4: E por enquanto, desses 14% apurados, o voto útil tá fazendo a diferença.
2: E como?
4: Porque o Caiado nas pesquisas chegou a 12%, né? Teve algumas pesquisas.
2: O Cury tava em terceiro.
4: Caiado não, desculpa, o Cury.
2: O Cury.
4: E aí agora a gente vê que o Cury não tá, ele tá com 3%.
2: Não, pessoal, eu não quis perder o voto.
4: Não quis perder o voto.
2: Não quis de jeito nenhum contra o Lula e é isso. Um abraço aí pra todo o pessoal que tá ouvindo a gente, tá na sintonia.
3: Ô Mara, você pediu mapas.
2: Eu pedi.
3: É, mapas. E você que decide o mapa que você quer saber a porcentagem dos presidenciáveis.
7: Vem Maranhão.
3: Vamos, Maranhão?
2: Maranhão. Maranhão, quero saber quantos por cento das urnas do Maranhão
3: eu
2: já foram.
3: Eu ia começar por aqui, ó. São Paulo, Minas Gerais, Rio de Janeiro.
2: Não, eu quero Nordeste. Maranhão, Bahia, né? Vai pra Bahia, Maranhão. Bahia, vai pra Bahia aqui, que tá aqui
3: Bahia.
2: Fácil.
3: Ó.
2: Bahia, quantos por cento?
3: 6,41%.
4: Muito pouco ainda,
2: São
4: né?
2: Paulo foi quanto que já tá?
4: São Paulo...
6: Então, 3,71%. Tá, então é pouco, até pro coeficiente, entendeu? Por isso que não tá tendo.
2: Então só 6% dos votos da Bahia que foram pra lá. Que mais? Vai mais um pouco aí que eu vou escolher outro estado. Nós estamos tentando raciocinar aqui, gente, para prever, para fazer uma interpretação. O,
6: né? Exatamente.
7: Ceará, tinha alguém que perdeu.
4: Pernambuco?
8: Ceará.
2: Pernambuco. Ceará, vamos para o Ceará. Qual é que está aberto aqui?
4: Bahia ali.
2: Bahia, vamos para o Ceará, por favor. É que trava, gente, está muita gente.
4: Ceará, o candidato ao governo é o Ciro Gomes, né?
2: É o Ciro Gomes. É o Ciro.
4: Pelo PSDB.
0: E ele estava sempre liderando as pesquisas, o Ciro, né? Lá.
2: 6,93% dos votos do Ceará.
4: Pouco também.
3: Lula com 60% no Ceará.
2: Lula com 60% no Ceará. Então, gente.
4: Mas só 6% das urnas, tá? É bem pouco ainda.
2: É bem pouco.
0: Ela já tá desse jeito? Rapaz.
2: É isso. O cenário é esse.
4: O cenário é esse.
0: Gente,
4: é
0: a Rede da Amizade, viu? Eleições de 2026, a marcha das apurações. Obrigado ao nossa grande audiência. Obrigado. Difusora das Verdes Unidas, com todos os profissionais aqui, informando você primeiro. Fala, Du.
4: Bertin, você não estava aqui presente com a gente. O doutor Fernando falou uma coisa que é importante. Ele mandou mensagem. A eleição é decidida em Minas Gerais e Bahia. Aí a Mara falou, Bahia não, porque Bahia a gente já sabe como
2: não,
4: é.
2: Não, Bahia
4: mas
2: a gente
4: é
2: já
4: Minas
2: sabe.
4: Mas é Minas Gerais que vai definir.
2: Mas esse ano vai ser atípico, porque Minas tá Bolsonaro em função do Nicolas.
4: É isso. Ô Mara, atualizou novamente 17,22% geral.
6: Presidente.
4: Presidente. Continua o Flávio aumentando um pouquinho. 51,22 contra 40,66. Na última eleição, a gente teve aquela virada, era...
2: E foi esse horário.
4: Esse horário
2: das 18 horas
4: até as 19.
2: É crítico.
4: Então vamos esperar.
2: Esse horário é a hora que a coisa vira. Toda eleição
4: que vira.
2: A
4: hora
2: assim.
4: Que... Porque daqui a pouco vai abrir
2: vem,
4: de uma vez.
2: Vum, vem as urnas assim, ó.
4: Olha lá,
2: vum.
4: O Pará tá com 27% das urnas. E no Pará tá bem apertado.
2: Por favor, abre aí Santa Catarina para ver quantos por cento das urnas já foi lá. Se foi 60%, nós vamos ferrar. Vai, vamos lá. Vamos ver Santa Catarina.
6: Vamos lá.
4: Que é onde são as viradas, né, Mara?
2: É as viradas. Pode ser Rio Grande do Sul, preferência Santa
4: Catarina.
2: Enquanto
4: vocês vão abrindo aí, Mara, o Senado...
2: Aqui, 13,75% dos votos de Santa Catarina então, já foi para lá.
4: E a diferença é muito alta.
2: Ó, e o Bolsonaro, estamos com 14,79% dos votos apurados em Santa Catarina, Flávio Bolsonaro tem 61,40% e o Lula tem 29,88% dos votos. Então, 14, o Nordeste estava com 4, gente.
4: Ó, e o Juninho, a gente estava falando aqui do Senado de São Paulo, né?
6: Uhum.
4: Que a estratégia, você estava lá no outro estúdio, a estratégia do Tarcísio com o Ricardo Salles foi perfeita.
6: Funcionou super bem, né? A gente tem aí o Derrit e o André do Prado liderando. Né?
4: Se juntar as duas candidatas do PT, coligadas ao PT, não dá a votação do Guilherme Derrit nem a do André do Prado.
2: Tarcísio está com 70% dos votos no estado de São Paulo.
4: É isso.
2: Lavada é a palavra.
4: Lavada. Mostra que o Tarcísio fez um excelente trabalho, mesmo acontecendo dos prefeitos não estarem tão contentes com ele por conta de repasses, tudo mais.
2: Mas os prefeitos são obrigados a...
4: Mas tem que estar com o Tarcísio, porque todo mundo sabia que ele ia ganhar. Então os prefeitos todos apoiaram ele.
2: Melhor tá do que não tá.
4: Melhor tá do que não tá. Melhor pingado que secar, né, Juninho?
8: Exatamente isso.
4: Então o Tarcísio fez um excelente trabalho no estado de São Paulo, mesmo deixando a desejar na ajuda a alguns prefeitos, né, que a gente acompanhou.
8: É só colocar no Facebook e no Instagram.
2: Ó, estamos ao vivo pelo nosso Facebook, pelo Instagram, quem quiser nos acompanhar, estamos com uma audiência incrível nas redes sociais, também no rádio, toda a região nos ouvindo. Por enquanto, gente, a gente não tem informações de deputado, mas daqui a pouquinho já, pum, já vai de uma hora para outra.
6: Isso aí, é bem rápido, são menos de 7%, por isso que a gente não tem ainda.
4: 7,68% agora aqui atualizado.
2: 7,68% no estado de São Paulo, quais são os deputados federais e estaduais mais votados?
4: O Mara.
6: Vai no federal que eu vou no estadual.
4: Então vamos lá. Federal, Lucas Pavanato, com 230 mil votos já, 13,44%. Érica Hilton, do PSOL, 5,38%. Baleia Rossi, 2,31%, terceiro colocado. Sâmia Bonfim, do PSOL também. Olha só, mais uma candidata do PSOL, 2,13%. Kim Kataguiri, como quinto colocado, 1,93%. E o Guilherme Piaí, que foi secretário de governo, né? Do Tarcísio, com 1,88%, e o Renato Bolsonaro com 1,80%. Renato, você entrevistou aqui também, né, Maranhão?
2: Sim, gente boa pra caramba, o Renato Bolsonaro.
4: Aí depois vem Tabata Amaral, Maurício Neves, Marcos Pereira, ali entre os mais votados no momento, João Cury, Capitão Augusto. Esse é o que tá.
2: E você, Juninho, o que você tem?
6: Estadual, ó. A mais votada no estado é Eduarda Campo Piano, 124 mil votos. Eduardo Suplicy, 29. Olha a diferença. Eduardo Suplicy, 29 mil votos. O Itamar Borges tem 34 mil votos. O Carlos Gianazzi, 24. Barros Munhoz, 22 mil. Ricardo Madalena, 21 mil votos. Sofia Fávero, 20 mil votos. Dani Alonso, 19.600. Alex Madureira, 19.500. A delegada Graciela, 18 mil votos. O Mauro Bragato, 16 mil votos. 16.900. A Beth Saão, 16.300. A Paula, da bancada feminista, 14.600. E o Danilo Campetti, 14.500. A gente não tem ainda as cadeiras da Assembleia, porque tem só 7%, né? Totalizados a partir dos 30 que tem coeficiente.
2: Veja, deputado,
6: desenhar.
2: Que atualizou.
4: Atualizou? O João César, que é aqui de Catanduva, já está com 3.800 votos.
6: Olha só, é isso aí.
4: É o reduto dele aqui em Catanduva,
2: então,
4: né?
2: Então já tá abrindo Catanduva.
4: Provavelmente, que o reduto dele é Catanduva, né? Então creio que sim.
2: Então vai tipo Beth Saão, vai, a gente consegue ver nominal?
4: A Beth já está com 16 mil votos, no geral.
2: Então, 16 mil votos.
4: Então só em Catanduva.
2: Vamos ver Marco Vignoli.
4: Deixa eu ver aqui, Marco Vignoli. Você tá com federal aí, Juninho? Aqui, federal.
6: Vai lá.
2: Vamos lá, vamos dando. Vignoli. Nós não sabemos quantos por cento,
4: Marco,
2: mas...
4: Vignoli, por enquanto, 6.937 votos.
2: E a Beth tem 16.
4: A Beth, 16.
2: É porque a Beth, ela é muito. Mas o João tem?
4: O João tem quase 4 mil votos.
2: Então, tipo assim, Catanduva já abriu.
4: Já abriu.
2: Vamos ver. Essa é a lógica.
4: O Rodrigo Espada.
2: Rodrigo Espada. Catanduva já abriu, gente. Porque
4: Rodrigo Espada, por enquanto, 3.817 votos.
2: A conta é essa. Catanduva mais ou menos já abriu. Porque se o João tá com quantos mil votos? 6?
4: Quase 4 mil.
2: Quase 4 mil votos.
4: João César. E o Rodrigo Espada para federal, 3,800.
6: Tô com dados de Catanduva aqui, ó.
4: Opa!
2: Vamos lá.
6: 73% das sessões totalizadas.
2: Olha, vamos lá.
6: 73%. Deputada mais votada. Estadual, tô no estadual. Beth, 10.953 votos em Catanduva até o momento, com 71% das urnas totalizadas. 77. Eduarda Campo Piano, 5.145 votos. Itamar Borges, 1.474 votos. Tenente Coimbra, 1.043 votos.
4: Isso é estadual, Juninho?
6: Isso estadual em Catanduva.
2: 70% dos votos de Catanduva já foram apurados.
6: 73.
4: Federal, como estamos, Juninho?
6: Federal, vamos lá.
2: Vai ser rápido agora.
6: Federal.
4: Pavanato
6: primeiro, 8 mil votos. Érica Hilton, 2 mil. Renato Bolsonaro, 1.050.
2: Olha, muito bem votado.
6: Vamos ver aqui. Ana Carolina Oliveira, 524. Delegado Bruno Lima, 547. Luiz Felipe de Orleans e Bragança, 1420.
5: Marina Helena.
6: Marco Vignoli, 3695. É que o site não põe na ordem aqui, entendeu?
2: Espera um pouquinho. Marco Vignoli tem 3000 e o João tem 4?
4: Não, vamos ver o do João.
6: Não, João, não,
4: João, João é estadual.
6: João é estadual.
2: Tá, mas abriu isso.
4: Não, mas não Catanduva, né? Geral.
6: Eu não falei do João em Catanduva, eu não cheguei nele.
4: O João não chegou nele.
6: Tá. Isso.
4: É o Rodrigo Espada, Juninho.
6: Vamos procurar aqui, porque, como eu disse, está na. Não está em ordem crescente nem decrescente.
9: Bertinho, pode falar.
0: Não, só para avisar que esse menino, você do deputado federal, que eu fugiu o nome agora.
2: Rodrigo Espada.
0: Esse daí, esse aí também é de Catanduva, ele é sim, federal, né?
6: É. 2.705 votos.
2: Rodrigo Espada.
6: Catanduva. 2.700 votos.
2: Então, com 70% dos votos de Catanduva, são esses resultados para deputado. Consegue repetir rapidão, Juninho?
6: Vamos lá. Não, vamos rapidinho aqui, ó.
2: De preferência os de Catanduva.
6: Lucas, de preferência de Catanduva. Então vamos lá. O mais votado é o Lucas Pavanato, 8.600 votos. Vamos ver. O próximo.
0: Isso para federal, Juninho?
6: Federal.
0: Ah, legal, Curtinho. Legal.
4: Marco Vignoli,
6: 3.695. Vamos ver o próximo.
2: Gente, informações aqui. Oficiais aqui. O Lula acabou de sair de casa para ir para um local que vai fazer um pronunciamento. Uau!
4: Opa!
2: Uau!
6: Rodrigo Espada, 2.700, né? Aqueles que nós dissemos.
4: 22% no geral, atualizou.
2: E aí?
4: 22%, Juninho, desculpa te cortar.
2: O Lula já sabe.
4: 51,07% continua Flávio Bolsonaro dando primeiro turno. E Lula, 40,82. Não tá mudando.
0: Ó, Nordeste.
4: Mais calma, gente. Vamos esperar.
0: Nordeste.
6: Ó, só por curiosidade, em Catanduva, ó.
0: Vou deixar o Juninho completar.
6: Aproveitar
0: ali,
6: o gancho do presidente em Catanduva. Em Catanduva, Flávio Bolsonaro, até o momento, 86% das urnas apuradas aqui em Catanduva. 36.684 votos para o Flávio Bolsonaro, 13.900 para o Lula, 1.500 para o Augusto Cury, 1.000 para o Ronaldo Caiado, 1.300 para o Renan Santos e 134 votos para o Zema. Aí o resto é.
0: Ô Juninho, opção... rapidinho, para a gente partir para outra informação. É o João César para estadual.
6: Nós estamos tentando localizar.
0: Ele está no estudo da com a família, né? Importante.
4: Enquanto o Juninho procura isso. Aqui do João César, uma informação que o vice-prefeito Cláudio Romagnoli mandou sobre o Distrito Federal, que ele falou assim: ó, falei que é interessante. As duas do PL estão sendo eleitas no Distrito Federal em Brasília. Michele Bolsonaro
6: e a Bia.
4: E a Bia Kicis. Kicis.
2: Bia Kicis.
4: Obrigado pela Senado. Audiência, para Cláudio Romagnoli, por mandar pra gente. Para Senado de Brasília. Senado. Distrito Federal. Desbancando a Leila do vôlei e a Érica Cocai do PT.
6: Olha, gente, votação do João César muito boa, hein? 3.518 votos.
0: Em Catanduva.
6: Em Catanduva,
2: então,
6: só.
2: Então, veja bem, a Beth estava com 10 mil, mais ou menos isso.
6: Isso.
2: O, o João, 3 mil e alguma coisa. E o Marco Vignoli?
9: 3.700.
2: Então, o João e o Marco Vignoli, mais ou menos o mesmo tanto de votos. Né? Mas poucos votos
4: o
2: Marco
4: Vignoli.
2: É que um
4: é estadual, o outro é federal,
2: eu sei, mas
4: eu
2: tô falando o número de votos.
4: Sim, é que o Marco Vignoli tá brigando com o Rodrigo Espada, né, em Catanduva. Se a gente for ver, porque o Rodrigo Espada, que é o candidato apoiado pelo ex-prefeito Afonso Macchione.
2: Sim, é Macchione contra padre.
4: Isso.
2: É isso. É, ué, já estamos aqui de olho nas eleições para prefeito. Isso daí mostra o cenário político para daqui 2 anos.
4: Mara, a diferença em São Paulo é para governador, 12,22% das urnas apuradas, caiu um pouquinho a diferença, mas 67,41%. Pro Tarcísio contra 31,79 do Haddad. Pouca coisa, mas caiu um pouquinho.
10: Tá. No Distrito Federal, ó, 87,60% dos votos.
4: Olha só, então Brasília. E como que tá lá para presidente?
10: O presidente aqui, ó.
4: Vamos ver, Valdemar. Flávio Bolsonaro com 51,21% dos votos. Em Brasília,
2: em Brasília.
4: 88% das urnas apuradas.
10: Contra 38%.
4: Né? Contra 38% do presidente.
10: Exatamente.
4: Lula. Nem Brasília tá dando jeito no Lula lá.
2: É, porque Brasília o Lula ganhava, viu?
0: É rapidinho, só
2: claro,
0: rapidinho.
2: Bertinho, pode falar.
0: Não, mas não é, é coisa simples, tem que falar.
2: Ai, fala, Bertinho, adoro quando você fala.
0: Ai, Mara.
2: Eu adoro suas informações,
0: não,
2: vai.
0: Não, tem informação não, mas isso acontece, o meu celular, os amigos, tá bombando aqui.
2: Ah, sim.
0: Então eu quero agradecer a todos com muito carinho, inclusive o Julião do Santa Rosa. Bertinho, tô curtindo você, tá bom, Júlio? Um abraço a todos vocês do Santa Rosa e a todos os bairros da cidade da região. Você gostou, Mara?
2: Gostei.
0: Que bela informação, vamos embora.
2: Ah, sempre bom, nossos queridos ouvintes, é o motivo que a gente tá aqui, pô.
0: Temos que valorizar.
2: Adoro.
4: Temos que valorizar. A Renata Cabolone perguntou se Catiguá nós temos alguma informação sobre presidente, provavelmente. Dá pra gente ver, Juninho, Sofia? Catiguá, como que foi, se já tem apuração lá? Já vamos ver, viu, Renata? Obrigado pela audiência. Ju Carnelos também, obrigado pela audiência. Luciano do Original Grill também, obrigado, meu irmão, pela. O Luciano do Original Grill mandou assim, Mara. Vamos ganhar no primeiro turno.
2: Vamos.
4: Tem muita gente confiante.
2: Não, inclusive eu preciso ligar pro Ricardo Rebelato, porque eu sei que vai ter manifestação hoje se ganhar no primeiro turno.
3: A Mara
2: exatamente.
3: Tinha perguntado sobre a quantidade de votos presidenciáveis em Novaes, né?
2: Isso.
3: Lula, 996, Flávio Bolsonaro, 1781.
11: Curação completa.
3: Trazendo as informações de votos da nossa região.
2: Muito bem, a gente tem aqui o Lucas Pavanato com 13,39% dos votos, Érica Hilton, 5,90%, Sâmia Bonfim, Kim Kataguri, Baleia Rossi, Renato Bolsonaro, Guilherme Piai, Tabata Amaral, Maurício Neves, Sargento Nantes, professora Luciane Cavalcante, estou falando aqui os deputados, viu, gente? Federal mais votados. Delegado Palumbo, Capitão Augusto, deixa eu ver se o João Cury, tem também Renata Abreu, Felipe Beccari, deixa eu ver se chega algum de Catanduva aqui pra gente. Deixa eu ver a Assembleia, como é que tá? Estadual. Eduarda Campopiano, Eduardo Suplicy, Carlos Gianazzi, Sofia Favero, Itamar Borges. Tamar Borges, muito bem votado. Dani Alonso, Alex Madureira, Paula da Bancada Feminista, Ricardo Madalena, Mauro Bragato, Barros Munhoz, delegada Graciela, Danilo Campetti. Com 0,81% dos votos, 26.150 votos tem Danilo Campetti. Tenente Coimbra tem 25.205 votos. A Beth Saão, nesse momento, está com 23.268 votos. É a terceira mais votada do PT. O PT faz quantos? 17 candidatos do PT?
4: 17, Fernando.
6: Tem 17 cadeiras.
2: Não, na Beth, cadeiras. A Beth já está eleita.
4: Provavelmente.
2: Anuncio nesse momento a Beth Saão eleita.
4: Reeleita.
2: Porque ela está o terceiro do partido e o PT vai fazer. Está a quarta. Quarta do partido e o PT vai fazer provavelmente de 10 a 13 candidatos.
4: No partido. Olha, está em quarto do Republicanos.
12: No partido PL, Eduarda Campopiano está em primeiro lugar, Dani Alonso em segundo, Alex Madureira em terceiro.
2: Muito bem. Então, anunciamos nesse momento aí que a Beth está muito bem votada em todas as cidades.
4: Marco Viola está em terceiro no Republicanos.
2: Quem é o primeiro?
4: Primeiro, Guilherme Piai, que foi secretário de governo do Tarciso. Marcos Pereira, segundo. Marco Viola, terceiro colocado por enquanto. Celso Russomano, quarto colocado.
2: Quem mais? Lê todos aí.
4: Altair Moraes, quinto colocado. Ney Santos, sexto. Maria Rosas, sétimo colocado. Tomé Abduche, por enquanto, oitavo colocado. E Roberto Lucena, que foi secretário de turismo do estado, nono colocado. E o décimo, Betinho Neves.
2: Então, Geraldo Luiz nem aparece.
4: Geraldo Luiz não é do Republicanos, ele é do Avante. Nós estamos vendo o Republicanos.
2: Vamos ver o Avante?
4: Siqueira Júnior tá bem para baixo ali por enquanto.
2: Olha, o Siqueira Júnior, que falaram que ia ter tanto voto, tantos
4: vamos
2: votos.
4: Ver o Avante.
2: Vamos ver o Avante.
12: Avante. Primeiro lugar está a Gara do Pão de Queijo.
2: A Gara?
12: Segundo lugar, Medalhano. Terceiro lugar, Pátrio Silvio Andrei. Com 3.971 votos.
2: Que mais?
12: Em quarto lugar está a doutora Merabe Muniz.
2: A Merabe de Rio Preto, que veio aqui.
12: Em quarto lugar, Geraldo Luiz, com 1.790.
4: Quarto lugar, Geraldo.
2: Quem mais? Porque a Merab, de certo, já saiu os votos de Rio Preto, foi pra lá, né? O Geraldo Luiz vai pulverizar voto no estado de São Paulo inteiro. É.
12: Cinco. Quinto, tá, Geraldo Luiz?
2: Quinto.
4: Pessoal perguntou aqui do Marco Vignoli, quem perguntou foi o Rogério Peixeiro, um grande abraço, Peixe. Sou o Marco Vignoli, na visão da gente aqui, se está eleito, né?
12: Igual Michele dizer, Bolsonaro está eleita senadora do Distrito Federal.
4: Opa, Michele Bolsonaro, então, já a primeira senadora eleita pelo PL.
12: Pelo PL.
4: Então, Peixeiro, a gente não tem como saber ainda essa informação. Diferentemente já do dado aí da Beth Saão, né? Que provavelmente, como faz muitas cadeiras, estaria reeleita. Tá joia?
0: O Eduardo.
12: Mato Grosso do Sul, Eduardo Riel está eleito.
0: O Eduardo, só para esclarecer, assim como para estadual, federal são 17 cadeiras também.
4: Não, 17 cadeiras do PT para estadual. Ah, cada partido.
2: Entendi. A conta mais ou menos isso.
4: Mais ou menos que vai eleger o partido do PT.
0: Entendi.
4: O Republicanos, eles citam para federal, o Republicanos, que temos o Marco Vignoli lá. É em torno de 7 cadeiras.
0: Ah, entendi.
4: Então é só uma.
0: Quer dizer, numa dessas o Marco Vignoli tá dentro. Né? Não, de boa.
4: Tá dentro.
0: É para esclarecer os nossos ouvintes.
2: Abstenções no Brasil, tivemos 21% até o momento. 8 milhões de pessoas deixaram de votar. Olha que absurdo.
4: Absurdo isso, gente.
2: 21%, isso aqui faria diferença.
0: E depois quer cobrar, né?
2: Depois quer cobrar.
0: Isso que mais se lamenta.
2: Gente. Todo ano a gente lamenta, né?
0: É.
12: 27,88% das urnas apuradas para presidente. Flávio Bolsonaro está com 50,85% e Lula 41,05%.
2: Dando o primeiro turno.
12: 27% das urnas apuradas.
2: Muito bem. Vamos ver aqui em outros estados, por exemplo. O Acre tem 69% dos votos apurados, Alagoas 14%, Amazonas 47%, Amapá 33%, Bahia 18%, Ceará 18%, Distrito Federal 91%, Espírito Santo 73%, Maranhão 29%, Minas 27%, Mato Grosso do Sul 83%, Pará 42%, Paraíba 70%, Pernambuco 23%. Piauí, 42. Olha, gente, Paraná, o Sul já tá indo para lá, hein? Ó, Paraná, 76. Rio de Janeiro, 15. Rio Grande do Norte, 33. Rondônia, 63. Paraná, 36. Rio Grande do Sul, 54%. Santa Catarina, 33. Eu tô lendo a quantidade de votos, porcentagem, que já foi para os estados. Nesse resultado aí, para saber se o Flávio vai no primeiro turno. Ô,
4: Mara,
2: é isso? Pera lá, São Paulo 24, Sergipe 35, Tocantins 82.
4: E é importante ressaltar que o Igor até mandou aqui pra gente. O Lula ganhou em 2022 em 14 estados, além de ganhar no exterior. Também. Tá? Em 2022. Esse ano, pra gente saber se esse ano, como que vai ser essa diferença, né? Dos estados. Tá até os estados aqui, Alagoas, Bahia, Ceará. E no exterior o Flávio ganhou, Sofia?
12: Ganhou.
4: Então,
2: a gente tá com 31,90% das urnas e Flávio tem 50,74% e o Lula tem 41,14%.
4: E o Lula não tá crescendo, quem tá crescendo são os outros candidatos.
2: O Ronaldo Caiado, o Cury cresceu um pouquinho.
4: Mara, por partido aqui, o Itamar Borges...
2: Atualizou o deputado aí, gente, por favor.
4: É essa atualização. O Itamar Borges no MDB é o primeiro colocado do MDB com 61 mil votos, Itamar Borges já. O segundo, Reinaldo Augusto, que é daquele projeto Libicon, com 30 mil votos por enquanto.
2: O Marco é o quarto do partido.
4: E a Regina Nunes tá em quarto no MDB por enquanto, que todo mundo esperava que ela ia ser a puxadora de voto desse partido. Por enquanto não tá refletindo isso na urna.
0: E a Michele Bolsonaro, não sei se já informaram ou não, já está eleita.
2: A Beth também praticamente eleita, porque é a quarta do partido e o PT vai fazer aí de 10 a 13 candidatos. Então a Beth já pode comemorar e eleitores da Beth podem ficar felizes.
4: Ela está em quarta ainda?
2: Está em quarto.
0: E lembrando que a Michele é para o Senado, tá?
2: Sim.
0: Com 845.586 votos.
4: Caramba.
0: Até aqui.
4: Que votação expressiva.
2: Estamos aí com 23% dos votos apurados. deputado muda bastante, né? Mas eu creio que a Beth não mude, porque a Beth tem voto no estado de São Paulo inteiro.
4: Eu acho que
2: ela não tem só um
4: reduto. É porque ela é deputada já, né? Então, creio que sim. E o Marco Viola, por enquanto, fazendo a quarta cadeira do Republicanos. É, o João César...
0: Pra federal.
4: Vamos dar uma... Isso, pra federal. Pra estadual, João César é no PL.
0: 18:36, eleições com a Rede da Amizade.
2: Estado de São Paulo, a gente tá com 28,28% dos votos apurados, tá? A Bia Kicis, nesse momento, já está eleita lá no Distrito Federal.
4: Junto com a Michelle.
2: Junto com a Michelle.
4: Fez as duas cadeiras, a renovação do Senado, Maragabas.
2: Beleza, né?
4: Começou a renovação do Senado brasileiro.
2: Bia Kicis eleita.
4: E eu vi uma entrevista, Sofia, eu acho que você também deve ter visto, do Bolsonaro antes da prisão, antes de tudo, que essa eleição em 2026 seria para mudar o Brasil mesmo. Mesmo ele sendo ou não presidente. Sim,
2: principalmente dele, por causa das quatro vagas do TSE.
4: E as quatro vagas do STF. Mas também do Senado, porque agora, Mara, a previsão das, acho que é 80 e poucas cadeiras do Senado, Juninho, são 81 cadeiras? É isso? Não lembro agora. Mas a previsão, de acordo com as pesquisas, é o Senado estar, a partir de 2027, com mais de 50 cadeiras da direita. Aí, fora o centro e a esquerda que não entra, mas a direita vai ser a grande maioria no Senado, de acordo com as pesquisas.
6: São três senadores para cada estado e um para o Distrito Federal.
2: Bom, sim. Analisando aqui, deputados estaduais, continua a Eduarda Campo Piano, primeiro lugar, Eduardo Suplicy, vou falando aqui rapidão. Carlos Gianazzi, Sofia Fávero, quem será Sofia Fávero, gente? Paula da bancada feminista, Itamar Borges, Alex Madureira, Dani Alonso, delegada Graciela, Ricardo Madalena, eu não sei nem quem é esse povo. Mauro Bragato, Barros Munhoz, professora Bebel, Tenente Coimbra, Danilo Campetti, Tomás Henrique, Rafa Minato, Pardini, Duda Hidalgo, Marco Damásio, são os candidatos aqui no momento mais votados no estado de São Paulo.
4: Ô Mara, só um adendo aqui, a Erika Hilton tem essa rixa com o Nicolas.
2: Isso.
4: E aí, o Nicolas abraçou o Lucas Pavanato também por conta disso, eu creio.
6: Sim.
4: E aí...
6: Eu creio, sim, bem.
4: E o Lucas Pavanato tá mais que o dobro.
6: É isso aí.
4: Do que a Erika Hilton.
6: Boa análise.
4: Isso, mostra que o Nicolas tem muito mais força que a Erika Hilton. Muito mais.
11: E olha que nem é de São Paulo.
4: E ele não é de São Paulo. Eu vi muitos vídeos. Minha mãe quer votar no Nicolas, mas ela é do Rio de Janeiro.
2: É muito legal isso. Por isso que ele...
4: Esse menino é o futuro aí do Brasil.
3: Marcos Viola sai na frente lá em Novaes com 375 votos. Seguido de Marcos Pereira, 219 para federal. Estadual, Campete com 206 e Itamar Borges com 366.
4: Marco Viola atinge 31 mil votos e continua em quarto lugar. O primeiro, 79 mil votos, Guilherme Piaí, isso no Republicano. Ô,
2: gente, tá, nesse momento, acho que em 5 minutos aqui nós já vamos saber se vai ter primeiro turno ou não.
0: Olha, Mara, informação.
2: Em 5 minutos.
0: Olha, mas baseado em que você tá?
2: Baseado no Pablo Marçal, que ele disse que até as 18:45, se o Flávio mantiver essa diferença, vai ter segundo turno, ele falou. Ele tem que subir para 53%. Aí.
4: Eu já acho difícil.
2: Então vamos abaixar a bola nós aqui.
4: Acho que não vai dar primeiro turno.
2: Porque...
4: Mas a gente sabia que era muito difícil.
2: Ai, a gente tava felizinha à toa, esperança, né? A gente tava felizinha à toa, né, Eduardo?
0: Mas, olha o Nordeste.
4: É a última que morre, gente.
0: Então, olha o Nordeste.
2: É isso.
0: Olha o Nordeste.
4: Mas por conta disso mesmo.
2: Nos próximos 5 minutos aqui a eleição vai estar decidida.
13: Bahia, 24,65.
2: Agora 18:40. Nossa, que susto! Ele abriu um mapa vermelho aqui, era da Bahia. Tem Adão, hein, Valdemar? Nossa, até me assustei.
0: Mas é o maré, pra não pegar quebrante só o vermelho.
2: É. 24, Bahia, gente, só tá 24% dos votos apurados.
4: Ó, a Marici lá de Pindorama perguntou se Pindorama como está presidente. Tem como ver, Sofia?
11: Sim, vamos ver.
2: Eu tenho informações aqui por urna, amiga Pindorama.
4: Urna do. Um abraço ao prefeito Júnior.
2: Urna do Ermelinda. Lula teve 48, Renan 2, Flávio Bolsonaro 117. Tarcísio já está eleito em São Paulo nesse momento.
4: Eleito?
2: Eleito. Opa. Já temos o governador Tarcísio.
4: Primeiro turno.
6: De goleada, hein?
2: De goleada.
4: E isso é importante pro Flávio Bolsonaro, porque se der segundo turno, o Tarcísio vai focar 100%
2: Opa.
4: Na campanha do Flávio.
2: É óbvio. Mas aí já ia dar primeiro turno, né, o Tarcísio. Não
4: Sim,
2: tinha
4: mas foi uma grande estratégia também deles, né? O Lula, Mara, ele deixou claro que ele ia colocar o Fernando Haddad porque... na visão dele, era o único candidato que conseguiria tentar levar pro segundo turno contra
2: atualizou
4: o Tarcísio.
2: Atualizou deputado aí o...
4: Atualizou, mais uma atualização.
2: Atualizou deputado,
4: 31,62%. Lucas Pavanato, quase 1 milhão de votos. 968 mil votos. Érica Hilton, 455. Então continua no 2-1 aqui. Continua bem forte. Samia Bonfim do PSOL sobe para a terceira colocação. E o Kim Kataguiri do Missão, 153 mil votos. Tabata Amaral do PSB, que é a esposa do candidato ao governo do Pernambuco, né? De Pernambuco, João Campos. Renato Bolsonaro, Mara, está em primeiro, segundo, terceiro, quarto, quinto, sexto lugar.
2: Que beleza, hein? Sexto com 1,71% dos votos. Tem Renato Bolsonaro, gente muito boa que veio aqui, tem o WhatsApp dele, nós vamos depois ligar para ele, bater um papo, nosso amigo Renato Bolsonaro.
4: Ora, agora começou a aparecer aqui o delegado Palumbo também do Podemos, o pessoal tava apostando bastante nele. O Guilherme Piaí foi uma aposta gigantesca do Tarcísio, também provavelmente eleito.
2: Já pensou, gente? O Tarcísio tem 65,16% dos votos.
4: O voto de legenda, Mara, do Republicanos está muito alto. E o Marco Vioni, na nossa entrevista, né, Bertin? Ele comentou isso, que o voto legenda do Republicanos, que o Bertin perguntou pra ele por que ele foi pra um partido tão forte como o Republicano, né?
0: Exatamente, ele disse isso e tá se confirmando, importante, né? A informação, Valdemar?
3: Não, ó, só pra relembrar, ao total são 4 senadores eleitos do PL já, não é isso?
4: Já tem 4 do PL.
3: 4, exatamente.
4: Michele Bolsonaro e Via Kicis em Brasília, né? Isso. E no Mato Grosso do Sul fez dobradinha também.
3: Isso, exatamente.
4: Reinaldo Azambuja e Capitão Contar.
3: Isso.
0: Mas você percebe, Duque, uma boa porcentagem, não tem números exatos, mas você percebe que são alguns reeleitos, né?
4: Sim.
0: Que já vem de uma...
4: Já fez 8 anos,
0: né? Estão indo para reeleição,
4: lembrando,
0: né?
4: Lembrando que o mandato do Senado é 8 anos, né? E aí a cada 4 anos elege na próxima 2, igual tá acontecendo nessa.
0: Exatamente.
4: Na próxima, em 2030, aí o Senado será um voto só por estado. E um eleito por estado.
0: Legal, deixa eu passar a hora pra vocês, gente. São 18h44. Alguma informação, Mara?
2: Não, por enquanto tô aqui agoniada.
3: 36% das urnas, 36,60% no nacional.
4: Vamos lá, Valdemar.
3: E é o Flávio Bolsonaro aparecendo com 50,63% dos votos.
4: Tá mantendo
3: Lula,
4: ainda.
3: Exatamente, 41,23%.
4: Ó, 18h45, geralmente é essa hora, a hora que vira pro PT.
0: Ai, ai, ai.
2: Toda eleição é
4: esse horário.
2: É, a hora que os
4: já
2: votos...
4: Já tá dando até um negócio aqui esperando
2: isso. Por isso que o Marçal já falou, ele já fez as contas dos estados.
3: E pra comprovar o que o Du tá falando, por que isso? Porque lá na Bahia, ainda temos 28,49%.
2: Na hora que for os votos da Bahia pra lá, mas só tá com 28% dos votos apurados. Da Bahia.
4: Juninho, algum apontamento aí, Juninho?
2: 32% dos votos apurados no estado de São Paulo, Marco é o quinto. Beth é a sexta dos partidos.
4: Então, por enquanto, os dois sendo eleitos, né, Mara?
2: Sim.
4: Maior chance para a deputada Beth Saão, pelo fato de fazer mais cadeiras.
2: Ó, Goiás vai dando o primeiro turno, Daniel Vilela. Maranhão, Eduardo Braide, também levando no primeiro turno. No momento, gente, Marco Vignoli e Beth são eleitos, hein?
4: No momento,
2: com esse tanto de votos.
0: Sempre lembrando que a Beth vai pra reeleição, né? De
4: isso.
0: Estadual, e o Marcos é a primeira vez tentando.
4: Como federal. Um abraço pro Azul.
2: Tô perguntando
4: toda a família
2: aqui.
4: Também acompanhando aí a gente aqui.
3: Lá no Ceará também, ó, 26,70% nacional dos presidenciáveis.
4: Então é aonde vai. Como tá o governador no Ceará?
3: O governador.
4: Vai dar primeiro turno lá ou não?
3: O
14: Eumano, eu acabei de ver aqui, ó, Eumano de Freitas.
4: O Eumano passou,
14: o Ciro Gomes, exatamente.
4: Mas ainda 26% está bem próximo, né?
14: Está bem apertado.
4: Bem apertado.
2: É, vai dar segundo turno. É, Mato Grosso também dando primeiro turno, Otaviano Piveta, do Republicanos.
4: Ô Mara, com quase 50% das urnas apuradas para presidente, a diferença, 9%, é bastante diferente.
2: Mas não dá primeiro turno. Eu quero o primeiro turno.
4: É muito difícil.
2: Entendeu?
4: Mas estamos aqui na torcida.
15: Também o Valdemar coloca o mapa vermelho ali, assustou tudo.
2: Sai daí dessa Bahia, Valdemar.
15: Bahia, meu Deus do céu.
2: A gente faz um estúdio lindo aqui pra ele abrir o voto vermelho aqui da Bahia.
14: Não fala isso, Mara.
15: Deixa eu mandar rapidinho um abraço ao pessoal da Casa de Carne São Wilton, a Janaína, ouvindo a gente por lá, grande anunciante aqui dos nossos programas. Alô, Wilton, Casa de Carne São.
4: Se tiver abraço.
2: Ó, gente, atualizou 37% dos votos no estado de São Paulo. Marco é o quinto do partido, Beth é a sétima.
4: Vamos ver o Edinho Araújo, que é de Rio Preto, Mara, para federal.
15: Importante, importante.
4: Que teve um trabalho aqui em Catanduva também que foi feito.
2: Ó, o Lula cresceu 0,21% e o Flávio caiu 0,22%, com 41,57% das urnas. É. Portanto, terá segundo turno nesse momento. Nesse momento, se acabar as eleições agora, do jeito que tá, teremos segundo turno.
4: PRD e Solidariedade, que é o partido do Edinho. O Edinho é o primeiro colocado do partido. O Edinho é o primeiro colocado do partido, tem os votos na federação, 132 mil votos, mas o Edinho com 27 mil votos. Por enquanto, o Edinho está sendo eleito pelo PRD. Sofia, você está com Catanduva para deputado federal, para a gente ver em Catanduva os votos do Edinho também, que é importante?
14: Estadual.
4: Estadual de Catanduva?
16: Olha, vou fazer uma recomendação.
2: Ó, o João César, nesse momento, está com 5.184 votos.
16: Olha que top, hein?
2: 5.184 votos.
15: Em Catanduva.
2: O candidato em todo lugar.
4: Geral,
2: em todo lugar.
4: Mas a maioria do voto dele é em Catanduva.
2: É em Catanduva.
4: Né?
2: O reduto dele é aqui, apesar que ele tem voto em Ribeirão também, nas cidades da região. Então, o João César, nesse momento, está com 5.184 votos. É, Mato Grosso do Sul, Eduardo Riedel também levando no primeiro turno.
16: Omar. Se nós não tivermos, só uma recomendação, queridos colegas, pelo amor de Deus, o departamento comercial recomenda um giro no bloco comercial assim que vocês quiserem.
2: Não vai ter.
16: Pedido negado
2: por unanimidade.
16: Pedido negado.
15: Unanimidade não.
16: Está comigo, né, Bertinho?
15: Unanimidade não.
14: Do Brasil da alegria.
2: O Bertinho que vendeu, ele é contra. Mas
15: o Fernando ajudou, o Julinho ajudou.
2: Não, os nossos clientes concordam que agora não é hora de faturar. Agora não, gente. Qualquer momento a coisa vira.
15: Só
2: aqui,
15: tô ouvindo o Marlene.
2: Rio Grande do Sul. Não, daqui a pouco fatura. Agora
15: eu tô brincando.
2: Rio Grande do Sul, Zuco do PL levou no primeiro turno, já eleito também.
4: Já eleito mais um governador do PL.
15: Qual é o nome do cidadão?
4: Zuco.
15: Zuco? Legal.
14: Se formos ver, Odu, se formos ver pela conta da porcentagem lá no Espírito Santo também, né? Lá no Espírito Santo também, 85,29% das urnas apuradas lá, ó. Lorenzo. Do Republicanos contra Ricardo, 34%.
4: Olha só.
14: Considerável eleito também, né?
4: Considerado eleito.
2: Espírito Santo.
4: Quase fechado, então acho que vai dar primeiro turno lá também.
2: Senador Paraná, Felipe Barros eleito.
4: O Minas Gerais, o Cleitinho tá levando no primeiro turno por enquanto, viu, Maragabas?
2: É.
4: Olha lá, 41%. Senador Cleitinho.
2: Estamos com 43,52% dos votos apurados no estado de São Paulo. E o Flávio, nesse momento, tem 50,41%. O Lula, 41,44%. Aí vemos o Cury, esses 2% do... Não, o que vai fazer falta para todo mundo é esses 20% desse povo que não foi votar. Essas abstenções aí tem que apanhar. 20%, gente, é muita coisa. Foi reclama.
15: 18 horas e 50 minutos, eleições. 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Obrigado pelo carinho de audiência mais uma vez.
2: 39,54% apurado. Marco é o sexto do partido, Beth é a sétima. O Nicolas reeleito.
4: Quantos votos?
2: Que novidade.
4: Está como mais votado do Brasil?
2: Não tem ainda essa, mas certeza, né? Estamos aqui ao vivo, gente, aguardando. Nesse momento, se a eleição acabar agora, vai ter segundo turno, porque o Flávio Bolsonaro não conseguiu somar os candidatos mais um voto. Que era isso, né, Fernando Júnior, que precisava.
17: É. Peraí, quer ver?
2: Vamos ver. Nossas fontes aqui estão digitando todas as fontes minhas, que eu tenho várias fontes aqui. Goiás, Daniel Vilela também reeleito.
4: Só atualizando, em Catanduva, 66,90% com Flávio Bolsonaro, já finalizou as urnas em Catanduva, tá? 100% apurado. Lula teve 16 mil votos e o Flávio Bolsonaro teve 42 mil votos.
2: Tá bom, eu quero saber deputado. Vai.
4: Vamos lá, deputado,
2: deputado
4: federal.
2: É.
18: Primeiro.
4: Não Lucas temos Pavanato. Por ordem. Lucas Pavanato, primeiro, 10.982. A Erika Hilton teve 2.628 votos.
2: Sim, é a segunda mais votada para federal.
4: Renato Bolsonaro teve 1.300 votos em Catanduva.
2: Olha só.
4: Kim Kataguiri, 1.075.
2: Sim, nenhum da cidade por enquanto.
4: Vou falar os acima de mil votos,
2: então,
4: tá?
2: Ok.
4: 1.700 votos com Luiz Felipe de Orleans Bragança.
2: Ó, Rodrigo Espada é o décimo do partido e tem 24.267 votos.
4: O Mota, 1.021 votos em Catanduva. Isso, estamos falando de Catanduva, tá, pessoal? Alencar Santana, do PT, que fez dobradinha com a deputada Beth Saão, 1.600 votos. Henrico Mizassi, que é do projeto Libicon, 1.095, com o vereador Ivan
2: Bernardi
4: e o ex-vereador Maurício Riva trabalharam na campanha dele e do Reinaldo Augusto. Então, 1.095 votos, muito boa votação também. Marco Vignoli, 4.800.

0: 2.406. Isso. O Itamar, que o padre apoiou, 2.127.
1: O Danilo Campetti, 1.605.
0: Tá? 1.605.
1: Isso, é, não tá tanto na ordem, tá bom? A gente
0: tá, vai... tudo bem.
1: Vamos pros mais votados. Reinaldo Augusto, 1.383, tá? Vamos acima de 1.000 votos só. A Bete, 15.315. Esse é o número oficial, 100% das urnas totalizadas em Catanduva. 15.000.
2: Teve uma queda, 315
1: da Bete Saão em Catanduva. Vamos lá para mais votos acima de 1.000 candidatos, deputados, né? Acima de 1.000 votos. Descendo aqui, bom, tem bastante.
0: Então, enquanto, vou repetindo, Itamar, votos em Catanduva, urnas fechadas. Fechadas. Itamar, 2.127, Tenente Coimbra, 2.406, Campete, 1.605, Betsão, 15.315, Marco Vignoli, 4.827 votos, Edinho, 1.300. Foi o que eu consegui anotar aí que você falou de Catanduva.
2: Juninho. É, para senador, em Catanduva, 100% das urnas apuradas, Guilherme Derrite, 40.530 votos, e o André do Prado, 39.312 votos. A Simone Tebet, 14.553, e a Marina Silva, 13.551. Então fica claro aqui que o pessoal é a esquerda, vota na esquerda mesmo, é o tanto de voto que a Beth teve,
0: tem praticamente, toda vez.
2: Que o Lula também teve.
0: É isso, 13 de cabo a rabo.
2: É isso aí.
1: Acrescenta. Pronto. Aí o João César, tá? 4.598 votos ao todo, tá? 4.598 votos.
0: Em Catanduva.
1: Só em Catanduva.
0: Tá, então
2: muito
0: o João
2: boa
0: César
2: votação do João César.
0: Teve 4.598, muito bom, porque ele foi uma candidatura meio de última hora.
1: Exatamente.
3: Governador Catanduva.
1: Vamos
2: pode
1: lá.
2: Falar só. Pode falar. 43.795 votos para Tarcísio, 74,87%, e 14.379 votos no Fernando Haddad, 24,58%. É a mesma votação.
3: A mesma cola.
2: É a colinha. A colinha que funcionou para a esquerda funcionou para a direita, né? Então, a direita foi tudo
4: próximo. Só lembrando, Mara, que eu falei agora com o pessoal do 179ª zona eleitoral, 179ª zona eleitoral, só falta chegar às urnas de Itabapuã. Ainda
0: da
4: região. Itabapuã.
0: Nossa,
4: não foi
0: justo
4: apurada.
0: Itabapuã, tá devagar, meu Deus.
4: As
0: do
4: outras
0: céu.
4: Cidades estão todas conferidas.
0: Cleitinho acabou de ser eleito em Minas, Paraná, Moro está ganhando por 50,34%, também está levando
2: Cleitinho,
0: o primeiro turno. Já está com 89%. Cleitinho já acabou. Cleitinho já acabou em Minas.
1: Com 47%, atualização agora, gente, o Flávio tá levando no primeiro turno, em 47,26. Aumentou 50,20%.
0: Diminuiu
2: a diferença.
1: Gente, mas 50% mais um, que quanto
2: aí continua,
1: fazendo?
2: Continua.
1: Primeiro turno já acaba.
2: Não, mas é que a Mara fala, Juninho, porque ainda não abriu o Nordeste.
1: Não, tô falando nesse momento.
2: Nesse momento, sim.
0: Não, o Marçal tá dizendo que o Flávio tá caindo 0,22 a cada atualização.
1: Não, é que vocês disseram, não, o Flávio não tá ganhando no primeiro. Não, até agora tá.
2: Por enquanto, sim.
0: Falta o Nordeste.
1: E agora
2: vamos ver. Mara, eu não reparei se você falou, tava pesquisando aqui.
3: Das urnas apuradas.
2: 47%.
0: No Brasil.
3: No Brasil.
2: Você já falou de Pindorama ou não? Porque tem aqui 18,42% só das urnas.
0: Só 18 Pindorama?
2: Só 18 Pindorama por enquanto. Mas tá dando 65% ali, 923 votos para o Flávio Bolsonaro e 432 votos para o Lula. Então tá dando um pouco mais aí que. 40% diferença, 30% diferença, 35% diferença.
3: Paraná já está eleito senador Felipe Barros e Deltan Dallagnol.
0: Pois é. Senadores. Então, eu vou repetir aqui o que o pessoal quer saber, os votos do Marco Vignoli em Catanduva, 4.827, Edinho 1.300 e o João 4.598, Itamar 2.127, Tenente Coimbra 2.406, Campete 1.605, Bete 15.315 votos. Vai falar, Juninho? Pode falar.
1: Não, tava olhando aqui se atualizou, tô preocupado com o presidente aqui.
2: Só no
1: mas
2: Paraná,
1: ainda não atualizou.
2: No Paraná, o mais importante para a direita aconteceu. Se o
0: Dallagnol
2: cair, não é a Gleisi Hoffmann do PT que assume. Ela ficou em quarto lugar. Então tem que derrubar dois lá. Tentaram ontem na canetada, não conseguiram nenhum. Mas porque o Nuni Marques foi ponta firme. Porque estava muito errado o que estavam fazendo com o Deltan lá. E aí, então, dois, três, porque já tem um na garantia. Que a esperança era que a

0: Gleisi ficasse em terceiro e não ficou.
1: Muito bem. O... Abre, por favor, deputado estadual Catanduva. Eu quero que você leia os que menos de 1000 votos.
2: Ah, tá.
1: Tá, o pessoal tá pedindo desesperado aqui. Vamos ler um por um. Os, porque Catanduva já acabou, gente. Já terminou. Foi rápido, Catanduva.
3: Foi rápido.
1: Olha que beleza.
0: Todos em Catanduva estão.
1: Vamos lá, vai lendo.
4: Fala um
0: Eduardo Suplicy, 172.
4: Carlos Gianazzi, 416.
0: Sofia Fávero, 289.
4: Paula da Bancada Feminista, 144.
0: Dani Alonso, 108.
4: Alex Madureira, 69.
0: Tomás Henrique, do PL, 342.
4: Rafa Minato, 330.
1: Ô, gente, isso daí é por ordem do quê?
4: Não tem uma ordem tem lógica. Ordem.
1: É alfabética, é o quê?
0: Não, nada.
1: Não tem ordem. Então
0: a gente tá falando os votos.
4: Menos de 1000.
0: Menos de 1000, assim.
1: Não
0: você
1: tem
0: pediu.
1: Ordem.
0: Não,
1: não
0: tem
1: ordem.
0: Ah,
1: que eu tô ficando.
0: Não tem ordem.
1: Então vai.
0: Delegada Graciela, 106.
4: Professora Bebel, 136.
0: Duda Hidalgo, 183.
4: Rogério Lins, 13.
0: Delegado Olim, 205.
4: Luiz Erundina, 55.
0: Regina Nunes, 47.
4: Ediane Maria, 46.
0: Marcos Damásio, 316.
4: Sargento Castro, 326.
0: Mônica das Pretas, 69.
4: Conte Lopes, 322.
0: Barros Munhoz, 7.
4: Felipe Sertanejo, 465.
0: Danilo Joan, 123.
4: Ricardo Madalena, 42.
0: Pardini, 12.
4: Mauro Bragato, 5.
0: Telhadinha, filho do capitão Telhada, 232.
4: Danilo Balas, 32.
0: Rafael Saraiva, 170.
4: Tainara Faria, 23.
0: Valdomiro Lopes, 209.
4: Doutor Edson da Paiol, 185.
0: Franco Sardelli, 233.
4: Leonardo Grandini, 60.
1: Gente, mas não tem um jeito de ler isso aí pelos mais votados?
4: Não tem.
1: É possível.
0: Analice Fernandes, então 317.
4: Léo Oliveira, 5.
0: Rodrigo Achiushi, 33.
4: Rafael Silva Júnior, 26.
0: Letícia Aguiar, 394.
1: É muita gente?
3: É muita.
4: Tem gente, hein? Falta mais uns 20, hein?
0: Foram votados em Catanduva.
4: Rodrigo Mar, 4.
0: Marta Costa, 323.
4: Paulo Mansur, 541.
0: Leandro Basson, 89.
4: Giovanni Sanches, 11.
0: Caruso, 26.
4: João Paulo Rilo, 187.
0: Douglas Garcia, 215.
4: Renata Sene, 7.
0: Sebastião Santos, 416.
4: Paulo Fiorilo, 8.
0: Doutor Israel, 1.
4: Cacá do Autismo, 60.
0: Emídio, 166.
4: João Paulo, 1.
0: Edson Giribone, 4.
4: Renato Batista, 179.
0: Lucas Bove, 264.
4: Prado, 118.
0: Mariana Conte, 48.
4: Capitão Mozart, 313.
0: Enio Tato, 4.
4: Rogério Nogueira, 60.
0: Coronel Paganotto, 148.
4: Bruno Zambelli, 243.
0: Eli Santos, 3.
4: Alexandre Leite, 19.
0: Isaac Antunes, 400.
4: Tami Miranda, 73.
0: Maria Lúcia Mari, 15.
4: Ana Perugini, 4.
0: Bruna Furlan, 10.
4: Luiz Fernando, 5.
0: Fabiana Bolsonaro, 456.
1: Nesse momento vai ter segundo turno. Já anunciou oficialmente que não tem como virar mais a eleição. Vai ter segundo turno.
5: Vai ter segundo turno.
1: Vai
5: e
1: ter segundo turno.
5: Quando seria o segundo turno, Mara? Alguém sabe aqui?
1: Quando?
0: Dia 25.
4: 25 domingo.
0: Então, de outubro.
1: Vai ter segundo turno.
5: Muito bom. Excelente.
0: Fonte oficial, Mara?
1: É, fonte. É extra oficial, mas já fizeram.
5: É o site do Marcelo, que tá passando as informações, né, Mara?
1: É.
5: E esse rapaz, ele é bem informado.
1: Não, ele não.
5: Tudo indica.
0: Não, ele tem fonte em todo lado.
1: É, vai ter segundo turno.
5: Ele
1: anunciou às 19 horas que vai ter segundo turno. Então, é isso, gente. Fazer o quê, né?
5: É.
1: Teremos segundo turno.
0: Eu ainda tenho esperança dele errar.
1: Não erra. Não erra, porque.
3: Ele também tá com 50 mais 1 ainda.
0: Por enquanto ainda.
1: Gente, vocês não conseguiram achar quantos votos teve o Tomé Abduche em Catanduva?
0: O Tomé é federal, né, Mara?
1: Então vira pro federal. Vira pro federal.
4: Aí,
3: mas já falou do Tomé.
1: Não falou.
3: Falou.
1: Não, aqui não falou, não abriu ainda.
0: Deixa eu procurar aqui.
1: Nós
0: já.
1: Queremos saber.
0: A gente falou que o Tomé estava no partido,
1: no partido.
0: Abaixo do Marco Vion.
1: É, mas vamos lá.
0: Aí a Mara quer ver em Catanduva.
1: Quero saber,
0: Mara?
1: Em Catanduva quantos votos tiveram.
0: Deixa eu ver já.
1: É que
0: Tomé. 1.280
1: votos. 1.280
0: votos.
3: Padre Silvio aí.
1: Padre Silvio, procura aí.
0: Silvio Andrei, 61
1: votos. Olha, 61
0: votos.
5: Quem que é o Padre Silvio?
0: Padre Silvio Andrei.
4: Não, mas não é o Padre Silvio aqui
0: não,
4: da
0: matriz. Não, é o Padre Silvio da matriz, não. É o Padre Silvio da matriz.
5: Quase no fim do trabalho vocês me dão um susto desse.
1: Já
5: aí.
1: Basta um padre, né, Bertinho? Mais um padre.
5: É, caríssimos irmãos, estamos aqui reunidos na piroca da pensa de domingo.
1: Então, o Tomé, então, gente, teve 1.280. Quem mais vocês querem saber quantos votos teve? Que aí vocês conseguem saber, né? Agora tá mais fácil. Nesse horário, a eleição passada, o Bolsonaro começava a perder a eleição pro Lula, viu?
0: Foi nesse horário?
1: Na última
5: que
1: eleição.
5: Que maldade, hein?
1: Ué, só recordando.
5: Mas no primeiro turno.
1: Sim.
5: No segundo turno, né, Mara? Foi isso?
1: Não, no primeiro também. No primeiro, sempre.
5: Levou o rei nos dois turnos.
1: Ó, 51,51% dos votos apurados no estado de São Paulo, Marco é o sexto.
5: Sexto.
1: Tomé é o oitavo. Rodrigo Espada é o décimo do partido. Rodrigo tem 28.316 votos. Difícil o Rodrigo ganhar com 28.316 votos, né?
5: Isso. 19 horas e 4 minutos. 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
1: É, tudo leva a crer que vai terminar com 1-2% de diferença do Flávio e do Lula. Será? Beth é a décima do partido. Caiu muito. É porque é o tal negócio, né? Vai abrindo os outros redutos isso. Eleitorais. Vê, por favor, deputado Otávio Gomes. Federal em Catanduva, Eduardo. Um abraço pro Luizão Lazarim. Procura Otávio Gomes Federal.
0: Otávio Gomes Federal.
1: Catanduva, é. Um abraço aí pro pessoal que nos ouve.
0: Luizão, grande amigo. 171.
1: 171, Luizão. 171, tá bom?
5: E outras palavras, 171.
0: Do Vadão.
1: É sobrinho do Vadão. Isso mesmo.
2: Vê aí o Federal Príncipe em Catanduva.
1: É, vamos ver o Príncipe.
0: Tinha sido bem voltado.
1: Alô, meu amigo Gerrero, um abraço pra você, viu? Beijos. Quer saber de alguém aí, Cristian, Gê? Só perguntar pra gente que a gente informa.
0: Luiz Felipe, né?
1: Luiz Felipe.
0: 1.701.
1: Olha, foi bem votado, Príncipe.
2: Em Catanduva.
1: Catanduva.
2: Veja em tudo.
0: No geral?
2: Geral.
1: É, veja como está o Príncipe.
5: 19 horas e 5 minutos. Vamos lá. Com a informação.
0: Horas, qual que é o partido dele? Você achar que é mais fácil
2: PL,
0: a gente achar?
2: PL.
0: PL? Ele está no PL, ele está em quarto lugar com 109.000 votos.
1: Quais são os primeiros do PL? Me leia, por favor.
0: Lucas Pavanato, 1.795.531 votos.
1: Gente, esse Nicolas é uma potência assustadora.
2: Em segundo lugar, Renato Bolsonaro.
1: Olha.
0: 222.976 votos. Márcio Alvino, 135.141 votos. Luiz Felipe, que a gente já falou, 109.000. Capitão Augusto, 99.000. Capitão Augusto é de Marília.
2: Marília.
0: Rosana Vale, 86.741 votos. O Mota, Luiz Fernando Machado, 84.000 votos. O Mota, 75.000 votos. E o pastor Marcos Feliciano, 73.000 votos.
2: Beth já caiu aqui, segundo informações.
1: 19 horas e 6 minutos. Vamos ver como é que mais informações aqui. No estado de São Paulo, estamos com 61,84% dos votos apurados, hein? E para presidente, o Flávio está com 50,20% e o Lula está com 41,63%.
2: Agora está em 11º.
1: Quem?
2: No PT.
1: A Beth está em 11º.
2: Caiu.
0: Talvez o maior reduto dela, que seja Catanduva.
1: Já abriu.
0: Então,
1: Ela chegou a estar quinto do partido, né?
2: 11º.
0: Só um comparativo que mandaram aqui. Em 2022, o Itamar Borges teve 475 votos em Catanduva. Esse ano subiu para 2.127.
1: Uhum. Tá. E o Marco tá com quanto mesmo? Aqui.
0: O Marco
1: 4.827
0: em Catanduva. No total, Vanessa?
6: Até agora
0: 56.500 votos. Uma boa votação também para o Marco Vignoli também, no geral.
1: Mas não ganha nesses votos, né?
0: Por enquanto tá em quarto, né? Mas ele tinha previsto em torno de 100.000 votos para se eleger, né, Vanessa?
1: Então, tá com quanto?
2: 56.
1: Então, falta muito.
0: É, 55% das urnas apuradas para deputados. Tá. Catanduva. Isso, né? A gente. Boa. O Tiagão chegou aqui também, passando mais informações. Então, Catanduva, gente, só repetindo, 100% das urnas apuradas. São os números.
1: A gente consegue ver outras cidades aqui da nossa região?
0: Sim,
1: então vamos lá. Qual vê aí. Sei lá, veja. Tabapuã é que tá atrasado. São José do Rio Preto. Vamos lá. O Marco é o sexto do partido, com 58% dos votos apurados.
0: Todas. São José do Rio Preto.
2: Primeiro.
0: É que, na verdade, sou aqui, não.
1: Aqui
0: tá
1: aparece
0: dando,
1: aquelas coisas que
0: tá
1: quando
0: ordem.
1: Não acaba, né? Conseguimos ver as cidades que já terminaram, por exemplo? Não tem
0: 54%
1: como saber.
0: 54% Rio Preto, aqui, pelo que a gente viu rápido aqui, 19.700 votos, o primeiro colocado, federal, Lucas Pavanato. Vamos ver a votação do Itamar Borges em Rio Preto, que é o reduto dele agora, né?
1: Uhum.
0: Que foi candidato a prefeito lá, 14.111 votos.
1: Pouquíssimo.
2: Menos do que Lucas Pavanato.
1: Pouquíssimo.
5: O Eduardo, o Edinho, hein? Que também é de Rio Preto.
0: O Edinho em Rio Preto, aí ele já é federal.
1: Já é federal.
5: É, exatamente.
0: Edinho em Rio Preto, Edinho Araújo, vamos ver. Que já é um termômetro também entre Itamar e Edinho, né? 19.469 votos. Do Edinho.
1: O ACM perdeu lá na Bahia. Jerônimo Rodrigues do PT. Acabou de ser eleito. Você vê, né? PT não adianta, é Bahia. Bahia PT.
0: Vamos ver aqui as nossas cidades na região. Vamos ver Palmares Paulista, Mara, que o prefeito Lucas está na audiência.
1: Vamos lá, um abraço pro Lucas. Prefeito Lucas lá em Palmares Paulista. Daqui a pouco nós vamos ligar para os prefeitos tudo aqui da nossa região. Bater papo.
0: Aqui, Palmares não contabilizou nada ainda.
1: Ainda
0: não chegou às urnas.
1: Pindorama
0: ainda.
1: Já fechou?
0: Pindorama estava com 18% a hora que a gente viu.
2: Agora.
5: Não, a região toda já fechou. Agora estou fazendo a soma.
1: Roraima, Arthur Henrique eleito.
5: Ah, tá, exatamente.
1: Tocantins também.
0: Pindorama continua no
1: Mato Grosso,
0: mesmo.
1: Zé Medeiros, senador. Rondônia, Bruno Scheid eleito.
2: Vai ser bom.
0: É nosso. Vamos ver se
1: a Gleice perdeu o Senado no Rio Grande do Sul.
0: Mara.
1: Perdeu.
0: Perdeu o Senado. Foi em quarto lugar, mesmo que tiver o tapetão, não consegue entrar.
1: É.
0: 100% em Santa Adélia.
1: E aí, vamos lá.
0: Prefeito Ciro.
1: Abraço, Ciro. Vamos ver como é que tá Santa Adélia.
0: Pra estadual, Mara, Eduardo da Campo Popianos, 597. Sim. Eduardo Suplicy, 27. Sofia Fávero, 69. Vamos ver os maiores, né? Itamar Borges, 424 votos. Em Santa Adélia. Vamos ver aqui.
2: É isso.
1: Rio Grande do Sul, senador Sandoro, Marcelo Van Hatten. Pode ir falando aí.
0: Valdomiro Lopes, Mara, foi votado em Santa Adélia com 737 votos.
1: Olha! Muito bem votado,
0: Valdomiro. 857 votos para Analice Fernandes.
1: Sim, Analice.
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1: Rio Grande do Norte já deu aqui segundo turno para governador.
0: Bete Saão em Santa Adélia, 568 votos.
1: Olha, muito bem votada.
0: Isso a gente tá vendo estadual.
1: Tem informações aí, Valdemar?
6: Urupês.
1: Olha lá, Urupês. Ô, Juninho, você não tem informações? Tá com o computador
4: eu
1: aí?
4: Eu tenho da cidade de São Paulo. Olha que legal. Da cidade de São Paulo é bacana, hein? Ah, eu acho mais legal que Pindorama, por exemplo, assim.
1: Né? Pra gente analisar o cenário.
4: Exatamente.
1: Pra
4: entendeu?
1: Gente analisar o cenário.
4: Então, por exemplo, olha, o Flávio Bolsonaro tem. São quase 70, não menosprezando Pindorama, não é isso? Todas cidades maravilhosas.
1: Entendi, mas é que é um cenário nacional, dá pra ver.
4: Isso,
1: gente
4: não,
1: entender
4: e tem uma.
1: Isso.
4: Vamos lá. A questão do. No presidente, por exemplo, tem 45% Lula e 42% Flávio. Tá mais equilibrado do que outras vezes, né? São quase 70% das urnas apuradas e o Lula e o Flávio estão aí pau a pau, 45 a 42.
1: Olha essa informação. Isso.
4: Cidade de São Paulo.
1: Essa informação
4: cidade
1: importantíssima.
4: Paulo, né? Então, 45,82% para o Lula e 48,82% para o Flávio Bolsonaro. Então, 3 pontos percentuais aí de diferença, quase 70% das urnas totalizadas. Só Recapitulando, 45,86 para o Lula, 42,82
1: para o Flávio. Me fala em número de votos, quantos votos teve o...
4: 2,018,538 votos o Lula, 1,884,788 votos o Flávio.
1: Ué, então o Lula teve mais voto que o Flávio?
4: Isso, 45,42, é.
1: Olha isso.
4: Mas era, a diferença era maior, né? Lembra? Né?
1: É isso, cidade de São Paulo, o Lula sempre ganhou.
4: É.
0: Mas diminuiu a diferença.
4: É, foi isso que eu quis dizer. É, diminuiu a diferença. É.
1: E o Tarcísio?
4: Tarcísio
1: e o Haddad?
4: Teve 1,900,000 e o Haddad 1,600,000. 53% a 45%.
1: Tarcísio ganhou.
0: Tarcísio Minas Gerais? Como que tá essa.
4: Tem.
1: Então é isso, toda vez a mesma.
4: Senador Derrite e André do Prado. Disparados, né? 1,800,000 para o Derrite, 1,700,000
1: para o André. Quer dizer, a pessoa vota para o Tarcísio e não vota para o Flávio Bolsonaro.
4: Isso.
1: É isso.
4: O deputado...
1: É Tarcísio e Lula o voto do
4: deputado federal do Lucas Pavanato. Federal Lucas Pavanato, Érica Hilton e a Sâmia Bonfim, né? Os três mais bem votados: 375,000 para o Lucas, 284,000 para a Érica e Sâmia Bonfim, 100,000.
1: Tá, eu tenho. Espera um pouquinho, eu tenho informações aqui no estado de São Paulo, 65% dos votos apurados. Marco é o sexto do partido, nesse momento, com 62.060 votos. A Beth é a 12ª. A Beth está com 51.799 votos. O Rodrigo Espada é o 11º, com 33.450.
4: Isso aí. E pouco, estadual, a Eduarda...
1: Pouco para todo mundo.
4: Campopiano, Eduarda Campopiano é a primeira, 312,000, Suplicy o segundo. Né? É, já. Vamos ver Minas.
1: Importante, Minas, porque toda vez o Bolsonaro perde em Minas. Vamos ver hoje que com o Nicolas.
0: Se Nicolas conseguiu fazer,
1: se ele conseguiu fazer essa diferença.
4: Exatamente.
5: 19h14, eleições é aqui. Informação chegando primeiro.
1: Ó, 64,81% dos votos apurados para presidente. Bolsonaro 49,58%, Lula 42,25%. Olha aí, caiu um pouco, Lula subiu um pouco.
0: Por enquanto, agora sim, já dando o segundo turno oficialmente.
1: Já dando o segundo turno.
0: Que já foi alertado antes pela Maragabas através do
1: Marçal.
0: O
4: Pablo Marçal.
0: A fonte foi Pablo Marçal.
5: Olha,
1: sabe quem é a fonte, Pablo Marçal?
5: Eu sei quem é.
1: Isa Spinelli.
0: Ela tá me mandando.
4: Olha lá. Minas Gerais.
1: O Marçal ainda acha que o Flávio vai terminar com um ponto na frente. Quer dizer, vai ser pau a pau.
0: Vai ser pau a pau.
1: Pau
0: Mas
1: a
0: aí
1: pau.
0: Eu acho que aí o Flávio terminando na frente, Mara,
1: já é
0: pra a direita é muito importante. Porque aí eu acho que a reversão dos outros Caiado. Votos, Caiado e Zema, com certeza... vai para o Flávio Bolsonaro. A gente tem uma dúvida na do Augusto Cury e do Renan Santos.
1: Eu também tenho muita dúvida, porque, tipo assim, eu acho que quem ia votar pro Bolsonaro já votou pro Bolsonaro. O Cury foi uma opção de quem não vota Bolsonaro.
0: Eu acho que o Cury é uma opção de quem não vota nem Bolsonaro nem Lula.
1: Ah, então vai ficar em casa?
0: Eu acho que aí a pessoa vai escolher. Vai ter que escolher, Mara.
1: Ah, Eduardo.
0: Segundo turno vai ter que escolher.
1: Uhum. É, o Flávio caiu pra...
0: Fazer.
1: Resumindo, nesse momento, o Flávio caiu pra 49 e o Lula subiu pra 42. Agora, segundo turno, gente, é outra eleição, é outro respiro, é os ministros aí dando sangue pra fazer
0: dias,
1: de tudo.
0: Um batendo no outro.
1: E assim, é aquela coisa de vida ou morte pra esse povo. Eles, nossa senhora, isso é 20 dias de muita oração, a gente tem que orar.
0: Tem dia, almoço, dia.
5: Só confirmando, o Tarcísio é eleito governador, né?
1: É, não acabou, mas não tem erro.
4: Não tem nada.
1: Matematicamente. Não acabou, mas não tem erro.
4: Os dados de Minas são legais, né?
1: Rio Grande do Sul, governador Zuco eleito. Mato Grosso, Otaviano Piveta eleito. Republicanos, Rondônia, Marco Rogério eleito, PL. Santa Catarina, Jorginho Melo eleito, PL. Espírito Santo, Evair do Melo eleito, Republicanos. Espírito Santo, Renato Casagrande eleito. Santa Catarina, Carol de Tone eleita. Roraima, Nicolete eleito, PL. Tudo no primeiro turno, olha que delícia.
5: Olha, o Valdemar chegando com mais informações da nossa região. Alô, região querido, olha aí, ó.
6: Números de Urupês, Mara.
1: Vamos lá.
6: Deputado federal Lucas Pavanato, 883 votos. E Érica Houston, 174 votos. Danilo Campetti, também deputado estadual, 1.422. Itamar Borges, 887 e Bete 691.
5: Vamos lá, Mara.
4: Minas Gerais, ó. Deixa eu falar de Minas.
5: Opa, isso, por favor, Juninho. A palavra
1: vai,
5: é sua.
1: Vai, Juninho.
4: Flávio Bolsonaro tá ganhando em
1: quanto,
4: Minas.
1: Quanto? Olha só,
4: 49% a 42. Flávio,
1: bastante.
4: 3.670.000 contra 3.140.000 do Lula.
1: É a diferença que o Flávio tá na frente.
0: Então, em 2022. Ah, mas aí foi no segundo turno. Vou pesquisar o primeiro turno aqui.
1: Não, mas perdeu.
0: O Bolsonaro perdeu. Primeiro turno também.
1: Também.
0: Só pra gente ver a diferença, você vai conseguir tirar a diferença, né, no primeiro turno.
4: Na Bahia, Lula tem 2.800.000 votos, o Flávio 1.300.000.
1: Bom, em São Paulo, senadores André do Prado e Derrit já estão matematicamente eleitos.
0: Olha só.
1: Matematicamente eleitos.
0: Conseguiram a virada, então. É.
1: Tarcísio deve estar muito feliz.
0: Muito feliz, que o André do Prado saiu de 9% para 33%.
1: Parabéns ao Ricardo Salles, que teve a humildade e a inteligência de sair, coisa que o Augusto Cury e o Caiado não tiveram.
0: É isso aí. É isso aí. Se tivesse feito, o Flávio estava eleito no primeiro
1: turno. Estaria eleito no primeiro turno. Foram infelizes, mas a gente não sabe o que está por trás, né?
0: Pois Mara,
1: se a gente tem de um vice aí do...
0: A gente sabe que o Caiado, o vice dele é o que manda na política brasileira, infelizmente. Então a gente sabe que o Kassab, ele não ia ceder porque ele quer negociar para o segundo turno. Todo mundo sabe disso. Uhum. Mara, em Minas, no primeiro turno, em 2022, o Lula fez 5.802.571 votos.
1: Quantos por cento?
0: 48,29%.
1: Tá,
0: e o Bolsonaro fez 43,60%.
1: Virou.
0: 5.239,264.
1: O jogo virou. Leia-se Nicolas.
0: É Nicolas. Se terminar do jeito que está indo em Minas Gerais, pode ser a vitória do Flávio Bolsonaro.
1: Quantos por cento
0: não no primeiro
1: nós
0: turno,
1: temos Minas?
4: Minas Gerais, 60 e... Peraí.
0: Tá muito interessante o cenário de Minas Gerais.
4: Que é um fiel da balança, né? Quer ver, ó?
7: Não dá pra ver no áudio do celular?
8: O meu é aqui.
4: Minas tem quase 68%, hein? Minas tem quase 68% das urnas.
0: Quantos, Juninho?
4: Quase 68%.
0: Quase 68%. Então já tá bem avançado lá em Minas também.
4: É. Exatamente.
5: Deixa eu aproveitar enquanto vocês estão buscando mais informações. Um abração também ao pessoal da Casa de Carne Santa Cruz, Zé Francisco, ouvindo a gente com toda a família. Muito obrigado. E aqueles que nós conseguimos registrar aqui, nos perdoe, gente, mas muito obrigado mesmo pelo carinho.
1: Bom, nesse momento o Lula está subindo um ponto em função das urnas do Nordeste.
0: Começou a abrir lá no Nordeste.
1: Começou a abrir, começou a cair o Nordeste lá, né?
0: Mas se manter essa média, a última pesquisa que foi feita, saiu ontem o resultado, tá acertando. Se o Flávio, porque é o Flávio que abaixa um pouco mais, chega nos 47%.
4: Isso.
0: Então pode ser que a pesquisa de ontem aí foi da Quest.
4: Da Quest.
0: Seja a pesquisa
4: 49
0: ia
4: a 42
1: Estado
4: agora
1: de São Paulo, nós estamos com 76,22% dos votos apurados. Acre 94, Alagoas está só com 42, Bahia só com 54, Ceará 53, Minas Gerais 67%, Pará 73, Paraíba 94, Pernambuco 60, Piauí 75, Paraná 97, já está terminando, Rio de Janeiro 57, Rio Grande do Norte 70, Rondônia 94, Rio Grande do Sul 91, aí ó, os de direita já subiu tudo, gente. Já subiu tudo, ó. Tocantins já foi para 96, Santa Catarina 83, Rio Grande do Sul 91. Então é essa, esse é o motivo que agora o Lula vai dar aquela subida dele. Apesar que Minas não vai subir tanto. O estado que mais está atrasado no momento é o Ceará, que está com 53, e a Bahia, que está com... Todo ano a Bahia e o Ceará demora para subir. Todo ano eu fico iludida aqui. Alagoas, 42%. Todo ano. Por quê? Por que isso, gente? O Distrito Federal já está com 99, Espírito Santo 96, Goiás 83, Minas 67, né? Olha isso.
9: Eles estão atrasados em Amazonas.
1: Rondônia, 94, Rio Grande do Sul, 91, Santa Catarina, 83, São Paulo, 76, agora vai subir Bahia, Ceará, Amazonas, deixa eu ver. Vamos ver aqui, Amazonas.
0: Ele vai mudando. Omar, aqui a gente está vendo já começou a sair, por enquanto, no momento, os eleitos como deputado, Sofia trouxe pra gente... É, por enquanto, lógico, Lucas Pavanato, o dobro da Erika Hill.
1: 69,5% dos votos apurados de São Paulo. A Beth é a 14ª do partido, viu, gente? 53,231 votos. Com a 14ª, ela está
0: fora.
1: Deixa eu
0: ver os nossos aqui de Catanduva.
1: Faz 13. Faz 14. Né? O Moro ganhou. Marco Vignoli é o sexto do partido, com 66,895 votos.
0: É, por enquanto o Marco está sendo eleito pelo Republicanos, está fazendo 6 cadeiras o Partido Republicanos. Por enquanto ele aparece como eleito.
1: Tá aparecendo como eleito.
0: O Edinho Araújo está fazendo uma cadeira do PRD, por enquanto também sendo eleito o Edinho Araújo. Então, por enquanto, no momento, o Republicanos está fazendo 6 cadeiras. O Marco tá ali na nota de corte.
1: Tá. Né? O Rodrigo Espada é o 11º do partido com 36.050 votos. O Marco tá dentro por enquanto.
0: Tá dentro por enquanto.
1: Uhum. E o Marco teve em Catanduva 4.827 votos.
0: 27 votos. Aqui ainda os deputados estaduais não deu 70% das urnas apuradas, então ainda não aparecem os possíveis eleitos.
1: Uhum. A Beth, a gente precisa saber quantos candidatos do PT vai fazer. Porque na última eleição fizeram 17.
0: Então, na próxima atualização, já vai, acho que, dar esse dado pra gente dos possíveis.
1: E hoje,
0: eleitos.
1: No momento, a Beth tá dentro. Ela é a 14ª do partido.
0: Provavelmente vai fazer o mesmo tanto de cadeira ou até um pouco mais.
1: É.
0: Se bem que o Haddad teve uma votação menor, né, do que na última pra governador. O PT teve.
1: Uhum. Federal de São Paulo, é o Lucas Pavanato, Erika Hilton, Sâmia Bonfim, Kim, Tabata, Renato Bolsonaro, Sargento Nantes, estou falando dos eleitos, viu, gente? Delegado Palumbo, Guilherme Cortez, Baleia Rossi, Maurício Neves, professora Luciene, Ana Carolina Oliveira, Marina Helena, Márcio Alvino, Luna Zaranati, delegado Bruno Lima, Guilherme Piai, Renata Abreu, Marcos Pereira, Luiz Felipe, o Príncipe, Rosana Vale, Igor Soares, Felipe Beccari, Capitão Augusto, João Cury, Alencar Santana, Paulo Alexandre, Paulo Serra e Gilmar Tato.
0: Bom, um dado importante aqui, que o Marco Vignoli tá brigando ali, com a Maria Rosas, do Republicanos.
1: Maria Rosa é quem mesmo?
0: Ela já, se eu não me engano, ela já foi deputada... Eu não tenho certeza agora, Mara. Eu sei que ela estava sendo cotada, Mara, de acordo com os analistas aí políticos, para ser a puxadora de voto do Republicanos. E ela está com 60 mil votos.
1: Então caiu. Que puxadora de voto é essa?
0: Então, o Marco Vignoli está com 66 mil. Então tem uma diferença de 6 mil votos.
1: Tá.
0: Né? Uma diferença boa, porém ainda temos 27% de urnas a serem apuradas.
1: Uhum.
0: Então a gente não sabe o reduto de quem que não abriu ainda, pra gente saber. Então eu creio que ali o Marco Vignoli conseguiria uma entrada se tivesse mais uma ou duas cadeiras.
1: A senhora perguntou aquela hora do Amazonas, 76,65% dos votos apurados. Ceará tá com 53, Maranhão 63, Minas 67, Bahia 54, Ceará 53, não jogou os votos ainda da Pernambuco 60, falta jogar esses votos do Nordeste pra cima. É isso, pra finalizar.
8: Vai acabar com 47.
0: Acho que vai dar a pesquisa, mas já é muito bom, gente.
1: E o Lula vai acabar com quanto?
0: Lula, 45, 44.
1: Vai ser um ponto de diferença, segundo o Marçal.
0: Segundo o Marçal.
8: Um a dois.
1: Um ponto. Ele já fez a projeção Nordeste aqui.
0: Mas tá certo, é essa a projeção.
1: A gente fica...
0: Todo mundo esperava que ia ser pau a pau. A gente tinha esperança de acabar no primeiro turno, mas sabia que era muito difícil.
9: Amaram, né? Todo ano a gente fica iludido
1: todo
9: aqui,
1: ano.
9: Mas aí abre as urnas da Bahia.
1: Juninho, a gente não aprende.
9: Dona Marina, vai dar.
1: A gente não aprende, Juninho. Todo ano é a mesma história. É isso.
8: Ai, Jesus. Não acabou ainda.
1: Senador?
0: Senador ainda não.
1: Senado, acabou nada. Pois é, gente, que silêncio, hein? Vocês estão tudo triste? O que que aconteceu? Não,
0: tá pesquisando, pesquisando.
1: Manuela Dávila perdeu no Rio Grande do Sul para a senadora. Aquela...
0: Aê. Perdeu?
1: É.
0: Ela ficou em terceiro ou quarto?
1: Ah, lá, não Mara, sei, deve ser terceiro, né? Se perdeu.
0: É, porque tem vários candidatos, né?
1: Ah, tá.
0: É porque eu tenho medo, depois de que aconteceu ontem...
1: O tapetão.
0: Você
1: tem medo
0: do... Eu tenho medo do tapetão, essa é a verdade, então...
1: Tá, deixa eu pegar o nosso WhatsApp aqui, se alguém quiser saber como que tá o seu candidato a deputado, é só mandar o WhatsApp pra gente, 997779270. Catiguá, já acabou aí ou não?
0: Já estamos há um tempinho sem atualização aqui, viu, Mara? Uhum. Pra...
1: Ó, eu vou repetir os votos em Catanduva que o pessoal quer saber. Ó, então Catanduva já acabaram os votos, tá? O Tarcísio teve 43.795 votos, 74,87. O Haddad, 14.389, 24,58%. Você tem informação aí, Eduardo?
0: Catiguá.
1: Que você... Pode falar. Ah,
0: viu também? Fomos juntos.
1: Pode falar, Catiguá.
10: 100% das urnas já apuradas em Catiguá. Flávio com 65%, Lula com 29%.
1: Tá, e quero candidatos a federal?
0: Federal.
1: Estadual, manda tudo aí, Eduardo.
0: O Pavanato, mais votado, 524, novamente.
1: Tá.
0: Vamos ver aqui. Marco Vignoli, 254 votos. Rodrigo Espada, pra gente ver também, 112 votos. E são os federais, né?
10: Estadual, Edinho Eduardo Araújo. Campo Piano.
1: É as são os mesmos.
0: O Edinho, né? Araújo, 26 votos.
1: 26 votos. E o Tarcísio?
10: Tarcísio com 73%.
0: Uhum. E Bete Haddad Saão, com 25%. Bete Saão, deputado estadual, 440 votos, Mara, em Catiguá.
1: Ok. Benovais aí, pode vendo as cidades da região.
0: Palmares.
1: Eu ia repetir que o Marco Vignoli teve em Catanduva 4.827 votos. Edinho, 1.300. João, 4.598 votos. Itamar, 2.127, tenente. Coimbra, 2.406. Campete, 1.605. A Bete teve 15.315 votos. Foi muito bem votada a Betição em Catanduva, hein?
0: Sim.
10: Novaes, abrimos aqui.
0: Deixa eu ver
10: aqui
0: os votos dela em 2022, só pra gente comparar.
1: Sim. Porque, ó, presta atenção. Prefeito Padre Osvaldo jogou tudo no Marco Vignoli. Teve 4.827 votos.
0: É que a Bete, ela tem essa votação acima de 15 mil votos,
1: é
0: todas as eleições, né?
1: É PT. É PT, direita e esquerda.
0: É PT.
1: Agora, os de direita não votou tudo no Marco? Pulverizou.
0: Pulverizou, porque teve muitos candidatos.
1: Pulverizou,
0: né?
1: Sim, pulverizou em Catanduva.
0: Olha só que dado importante. Quantos votos ela teve esse ano?
1: 15.315. Betão.
0: Ela perdeu 3.200 votos. Ela teve em 2022 18.599 votos. E na disputa para prefeita, ela teve 21 mil votos, se eu não me engano. Então, a gente vê esse dado.
1: Caiu um pouco.
0: Ela caiu um pouco.
1: Tá.
0: Porque a Érica.
10: Derrite André do Prado eleito.
0: Muito
1: bem. Derrite André do Prado eleito.
0: Parabéns, Tarcísio, e parabéns, Ricardo Salles. Tem que tirar o chapéu.
1: Governador do Piauí eleito. Goiás, Daniel Vilela eleito.
0: Daniel Vilela é o apoiado pelo Caiado, Mara?
1: Sergipe Fábio eleito. Goiás, Gustavo Gayer eleito. Roraima, Suzana Surita eleita. São Paulo, Derrite eleito. André do Prado eleito. Santa Catarina, Carlos Bolsonaro eleito.
0: Olha só.
1: É isso, essas são as informações. Pode falar. Bom, no momento no Brasil, 64,81%, ainda não atualizou.
0: Não.
1: Né?
0: Não. Flávio da Assembleia, temos atualização e agora com os possíveis eleitos na Alesp.
1: Vamos lá.
0: Para deputado estadual. No momento, Maragabas, Eduardo da Campo Piano já é mais que decretado eleita. Eduardo Suplicy é o primeiro do PT, já está eleito. Sofia Fávero do PSOL, também eleita. Olha o PSOL com 3 cadeiras entre os 5 mais votados.
1: Quer ver, né?
0: Olha aqui que coisa. Sofia Fávero, Carlos Gianazzi, Paula da bancada feminista. Aí a gente vem com o PL, Giovanni Sanches, tenente Coimbra, provavelmente já eleito também. Rogério Lins do Podemos, Rafa Minato do Missão, Tomás Henrique do PL, descendo aqui pra gente achar Luiz Erundina, que já era certa também. O Itamar Borges, do MDB, ele está em primeiro lugar com 146 mil votos. Uhum. Dani Alonso, do PL. Delegado Olim, do PP. Duda Hidalgo, do PT. Regina Nunes, é a segunda do MDB, Mara. É, Mônica das Pretas, é do PSOL, mais uma do PSOL. Danilo João, do PP. Marcos Damasio, professora Bebel. Delegada Graciela. Deixa eu tentar achar aqui. O Danilo Campetti, por enquanto eleito. Bruna Furlan.
11: Oi, sou. Anise.
0: O Reinaldo August, por enquanto, também eleito. Falar os nomes mais conhecidos, né, Mara?
1: Isso.
0: Enio Tato, do PT. Valdomiro Lopes, por enquanto, sendo eleito. Bruno Zambelli, também sendo eleito no momento. Mara, por enquanto, não vi aqui a deputada Betzão. Dilador Borges, PSD, sendo eleito no momento.
12: A Beth é a 14ª
0: do partido. A Beth, no momento, está sendo eleita. Isso. E o PT, para baixo da Beth, está fazendo mais 3 cadeiras.
12: 17, então, mesmo.
0: 17 cadeiras. É, 2 cadeiras, 16 cadeiras por enquanto.
12: 16
0: cadeiras. 16 cadeiras o PT está fazendo no momento. E a Beth está em 14º colocado.
1: Dá pra gente ver quem são os eleitos do PL por partido ou não? Ou ainda não?
0: Omar, ainda. Dá pra ver os mais votados.
1: Não, é só, que não só tem os mais como votados.
0: Gente, como a gente vê aqui as cadeiras que o PL está fazendo.
1: Aham. Uhum. Não dá pra ver, então.
0: É, ainda não. Mas Eduarda Campopiano, Giovanni Sanches, Tenente Coimbra, Tomás Henrique, Dani Alonso, Marcos Damasio, Delegada Graciela. Felipe Sertanejo está sendo eleito. Conte
1: Quem
0: Lopes.
1: Quem é esse Felipe Sertanejo?
0: Se eu não me engano, ele é lutador. Ah. Se eu não me engano.
1: Tá, eu tô esperando atualizar os votos. Tava com 64,81. Aí o de vocês atualizou ou tá difícil?
11: Não.
0: 64,81, Mara, ainda.
11: É, esse é o horário, né?
1: Esse é o horário que trava. Todo ano é igual.
0: Aí volta com a virada do PT.
1: Volta com a virada do PT, mas é que os estados vão atualizar. Todo ano é a mesma história. Todo mundo tá abandonando nós aqui no estúdio. Você reparou, ô Eduardo?
0: E nós estamos ficando aqui, né, Mara?
1: Teve uma hora, meu, que tinha 20 pessoas aqui dentro. Agora, o povo abandonou.
0: Daqui a pouco a gente vai ali pegar um cafezinho, né, Mara Gabas?
1: Olha.
0: Que é esse café da Ondas Verdes, é maravilhoso.
1: Nossa.
13: Solta o meu comercial, depois a gente volta.
5: Vamos soltar o nosso comercial para meditação. Pausa para meditação.
1: Então vai, vamos voltar. Vamos soltar os comerciais. Sabe por quê? Porque daqui a pouquinho nós vamos voltar com o Lula lá na frente.
5: Ai, ai, ai, ai, ai, ai, ai. Mas o que é isso?
1: Toda vez é a mesma história.
5: Gente, vamos aos nossos comerciais.
1: É só eu dar pausa aqui? Cadê o comercial?
0: O comercial.
13: Chama o Thiago Dotti.
1: Ninguém sabe cadê o comercial.
13: Thiago Dotti.
5: Não, aqui é cada um no seu setor, né?
13: Thiago Dotti.
5: Cada um no seu setor, cada um no seu quadrado. Thiago, solta o comercial para nós.
1: Comercial aí.
5: Pra deixar nossos anunciantes felizes, esses comerciantes, esses empresários que confiam no trabalho da
1: Ondas
5: Verdes.
1: Mas eu vou falar,
5: Verdes
1: a gente vai soltar os comerciais, mas a qualquer momento a gente volta, tá? Porque tá sem informação, tá travado.
5: Não, é isso aí.
1: Mas assim que destravar, eu corto os comerciais.
5: Isso.
1: E eu volto, tá? Pera lá que eu vou digitar pra você.
5: Você não corta os comerciais, deixa eu acabar e você volta. Porque eu corto os comerciais, eu volto. Não tá travado? 19h36.
1: Eleições 27, 26. Foi um pouquinho pra lá.
5: Ela foi pro 27 já.
1: Só vim aqui, ó. 26 é esse?
11: Isso.
1: Sim?
5: Isso. Eu vou tossir.
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4: Agora é, olha aí, 19h55, estamos voltando depois do cafezinho, do lanchinho, né? A gente tá voltando com muito amor, com muito carinho.
5: Teve lanchinho?
4: Ah, falaram que teve, quando eu cheguei atrasado.
5: Mano. Eu não vi.
4: Eu cheguei atrasado. Você comeu lanchinho, Juninho?
6: Não posso comer lanchinho, tô de dieta.
5: Mas tinha lanchinho, você viu?
6: Não. É o Bertinho que
5: tá
6: floreando.
4: Eu tô sonhando com o lanchinho. Sonhando com o Bardonê, Juninho?
5: Então, gente, brincadeira. Café e água.
4: Ah, isso. Café e água. Eu queria colocar leitinho no meu café, acho que ela tá vazia de perna pra
6: Eita.
4: Cima. Até isso acontece, mas é assim, gente, rapidinho, mais uma vez, um abraço a todos que estão nos ouvindo aí na cidade, na região, pelo Instagram, pelo YouTube, enfim, e dizer que o Evandro Automóveis também está com a gente nas eleições. 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
6: Rapaz, todo ano chega uma hora que o negócio trava, né?
4: É, sempre no final, né?
6: Dá até pra.
4: Aí depois o Lula. Aí o Lula vota em primeiro. Aí o Lula vota em primeiro.
7: Vota em primeiro, hora que abre.
5: Pois é, gente, ó, nós saímos daqui já faz 20 minutos e continua travado o site do TSE.
7: E travou também deputados.
6: Tudo,
5: travou tudo.
7: Deputado federal, estadual, travou.
5: Gente,
7: também.
5: Não é brincadeira. Todo ano é a mesma história.
7: E nesse horário,
5: Nesse horário trava.
7: 8 da noite.
5: Todo ano trava tudo. A gente
7: senador que andou um pouco mais. 90% então, das urnas apuradas.
5: Pelo menos esse ano Catanduva terminou antes.
4: Catanduva já terminou?
5: Já.
4: A região aí, também, né?
7: A região Palmares.
6: Depende da
7: Paulista,
6: cidade.
7: Não tinha aberto ainda, abriu Palmares Paulista.
4: Tabapuã.
7: Palmares Paulista está com 95,83%.
4: Olha.
7: É, a Eduarda Campo Piano, 438%. E vamos ver federal, Lucas Pavanato. Sofia, dá a notícia, você que é uma grande fã aí do Nicolas e do
5: gente,
7: Pavanato.
5: Gente, Lucas Pavanato foi eleito deputado federal mais votado da história de São Paulo.
7: Tá, um menino de quantos anos, Sofia? 23, 24 anos?
5: 23, nós conhecemos ele, vimos uma vez lá em Barretos.
7: Em Barretos?
5: Tímido pra caramba. Pedimos pra tirar foto. A Sofia pediu pra tirar foto com ele, ele ficou assim, morrendo de vergonha.
7: Olha só.
5: Não acredita, nem conversou direito.
7: Isso é o efeito Nicolas Ferreira.
5: 28 anos.
7: Acabou em Pernambuco? Deu o primeiro turno? Vamos dar uma olhadinha, né? Porque, Mara, assim como o Nicolas é pra direita, o João Campos é pra esquerda. É o que eles acham que é o futuro da
5: presidente,
7: esquerda.
5: É o Lula. Presidente. É o novo Lula.
7: É o novo Lula.
5: Ó, eu quero dizer o seguinte.
7: Mas perdeu no primeiro turno?
5: Não.
7: Já acabou, será?
5: Eu quero dizer quantos por cento que tá faltando. Alagoas tá com 57%. Bahia, 67%. Ceará, 68%. Maranhão, 75%. Tô falando só os que tá faltando pouco, tá? Pernambuco, 75%. Rio de Janeiro, 73%. Restante que eu não tô falando já tá com 90%+. É isso, o restante já faltando pouco, gente. Ah, e atualizou aqui 90% São Paulo, né? Vocês estão sabendo disso, né?
7: Não. É o senador e governador, né?
5: É, governador, é.
7: Isso.

0: já atualizou, mas 90% em São Paulo.
1: Você falava de Pernambuco, do João Isso. Campos está perdendo para Raquel Lira 75%, 52% a 44%. Então, talvez nem tenha.
2: E olha só que interessante. É, o Nicolas foi eleito, ele foi o mais votado geral do Brasil de novo, só? Que o Nicolas provavelmente está?
0: Sim.
2: E foi, né?
0: Foi.
2: E o João Campos não conseguiu. Ele abandonou a prefeitura do Recife. É, e lá, é, ano passado eu estive lá em Recife, é, fui pra Porto de Galinhas ali, muita gente criticava a gestão dele, porque dizem que quem governa, quem comandava a prefeitura era a mãe dele, esposa do, é, do viúva do Eduardo Campos.
0: Ó, o Nicolas em Minas, ele fez 29,34% dos votos.
2: Caramba! Meu
0: Deus. Exatamente. Segunda posição é a Ana Elisa do PT, que fez 5,15% dos votos.
2: Cara, que absurdo.
0: Depois tem uma do PSOL, que tem 2,89% dos votos. Depois outro do PT, com 1,91%. O Nicolas fez 1.491.000 votos para deputado federal em Minas Gerais.
2: Ô Mara, aqui tá aparecendo 2.600.000 votos.
3: Mais de 2 milhões, Nicolas Ferreira.
2: É, 2.600.000 votos, é. O Nicolas. Foi o mais votado geral do Brasil.
3: Sim.
0: Nossa, então já atualizou o negócio.
2: Já aqui. Atualizou aqui. Minas está com 80% em Minas Gerais para deputado. Pra, é, senador em Minas, vamos dar uma olhada aqui. Senador. Senador tá dando um candidato do PT em primeiro. O Carlos Viana tá perdendo lá, que é do PSD. Tá dando primeiro o do PL.
4: Obrigado. Danilo Campetti eleito, ao vivo, não das verdes.
0: Alô, meu amigo Danilo Campetti, você tá bom? Tudo certo?
5: Ô, Mara, tudo bem? Tudo certo. Prazer falar com vocês, viu?
0: Prazer é todo meu. Parabéns, viu, Danilo? Você foi muito bem votado aqui em Catanduva também. Você teve 1.605 votos em Catanduva.
5: Olha, que benção, hein? Então, poxa, é uma alegria enorme, porque é um reconhecimento do nosso trabalho. Estivemos aí uma semana antes, né, Mara?
0: É, você esteve aqui duas vezes seguidas aqui, né? Na Ondas Verdes, visitando a gente, foi no Corujas.
5: Exatamente. Foi uma alegria enorme estar com vocês. Quero agradecer a toda a população de Catanduva, reafirmar meu compromisso em trabalhar pela cidade, trabalhar também pelo Corujas. Mara, você sabe que a gente tem um compromisso já firmado aí com vocês e me colocar à disposição mesmo para representar a nossa região, para atuar aí na nossa querida Catanduva, minha amiga.
0: Espera um pouquinho, Eduardo, pode falar.
2: Mara, Danilo, parabéns. É, ele foi o primeiro do Republicanos, deputado estadual, com 110.890 votos.
0: Olha que beleza, o mais votado do seu partido com 810.890 votos. Parabéns, Danilo. Onde você está nesse momento? Você está em Rio Preto, na sua casa?
5: Eu estou em casa. Daqui a pouco a gente vai comemorar. Eu devo dar uma passada na região, agora, ainda à noite, para passar em algumas cidades.
0: Olha.
5: Vou para Votuporanga, mas depois eu volto para Rio Preto pra gente fechar a comemoração.
0: Ainda
5: aqui.
0: Hoje vai.
5: Eu tô em casa com a família.
0: Escuta, você tá feliz também com o The Hit, com o André, com o Tarcísio, me conta.
5: Muito feliz, muito feliz. É aquilo que a gente já esperava, os indicadores, Mara, já nos diziam que o André e o The Hit teriam uma votação histórica. E graças a Deus o Tarcísio, né? O Tarcísio fantástico. Então, São Paulo vai continuar no rumo certo, São Paulo vai ser agora bem representado, né? Por esses dois senadores lá no Senado Federal e tá dando tudo certo também para nossa região, meu amigo.
0: Escuta, o Tomé que foi estranho, né?
5: Pois é, a gente tá acompanhando aqui, né? A evolução, na verdade a gente gostaria que ele tivesse um desempenho, vamos ver como é que vai ficar, né? E ainda a gente aguarda ainda, né? O encerrar da eleição para ver se o Tomé é muito merecedor.
0: Muito.
5: É um cara muito batalhador. É um
0: demais.
5: Cara que realmente tem uma entrega muito grande, se entrega politicamente, então a gente
0: tamo aguardando.
5: Estamos torcendo e aguardando, né?
0: Tá, e o Flávio, o que você tá achando?
5: Eu tô acompanhando aqui, eu ainda vejo que a gente, quem sabe a gente consiga no primeiro turno, né? Tá batendo 49%, tá batendo ali. O ideal seria que a gente já liquidasse a fatura agora, né? Mas se for pro segundo turno, nós vamos colocar todas as nossas forças pro Flávio, vamos continuar trabalhando, vamos continuar pedindo voto pro Flávio nesse período agora, porque o país precisa retornar as pessoas de bem. Ninguém aguenta mais o PT, ninguém aguenta mais 4 anos desde que estão destruindo o nosso país.
0: Tá certo.
5: Então, nós vamos trabalhar como se fosse a nossa campanha para eleger Flávio Bolsonaro.
0: Conte conosco, viu, Campete? Quando você tiver um tempinho, vem aqui na rádio para você dar mais uma entrevista. Agora eleito, fez bonito. Parabéns. Obrigado, e você merece aí tu comemorar.
5: E é sempre um prazer falar com todos vocês, com os ouvintes da rádio. E olha, tô sempre à disposição. Na primeira oportunidade eu tô aí.
0: Por favor, a gente te espera.
5: Que Deus abençoe, viu?
0: Um abraço, obrigado. Campete, tudo de bom. Tchau, tchau. Agora 8h04.
2: É isso aí, Mara, Juninho. Já podemos dizer também que o Itamar Borges está eleito pelo MDB, o primeiro colocado. Surpreendendo, porque a Regina Nunes era que todo mundo apostava que ela teria mais de 400, 500 mil votos. E ela está com 30 mil votos a menos que o Itamar. Uma surpresa, só que o Itamar na última eleição, mas não terminou Rio Preto ainda, né, Juninho?
1: Ainda não. O Preto ainda não terminou.
2: Então, e é um reduto do Itamar, né?
1: Também.
2: Então, Bertin, Itamar Borges reeleito também deputado estadual em primeiro do partido MDB.
6: Que bom, nossa região se fortalecendo, isso é muito importante, né?
2: Exatamente.
1: Tem atualização para presidente, hein, gente?
5: Não acredito.
1: Teve atualização para agora 85% das urnas. Estava 49,58 para o Flávio a 42,25. Agora está 48,47 a 43,49. 48.704.000 votos para o Flávio Bolsonaro, 43.705.000 votos para o Lula. No momento, 84,96% das urnas totalizadas.
2: A notícia é boa. Parou. Hora que voltou com 20% a mais, não teve a virada
1: não
2: do PT
1: virada,
2: por enquanto.
0: Não vai ter.
2: Eu acho que não tem mais. 5 milhões
0: não,
2: de votos.
0: Não tem como ter agora, porque tá faltando, quer ver, ó? Vamos ver quantos por cento aqui, ó. Bom, Alagoas tá com 58%. Bahia, 67%. Ceará, 69%. O restante tá tudo com 90%, viu, gente? É. Maranhão, 75%. A hora que foi esses votos aqui, a coisa complica.
2: Mas eu acho que não vira.
0: Não vira, mas não sei não, hein? É esses votos aqui que tá faltando. Esses três estados aqui que dá muita diferença. Dá sim. O Bolsonaro 30% e ele 70%.
2: Esse que é o problema, então.
0: Eu acho que a coisa piora.
6: Sempre foi, né?
0: Sempre
6: sido,
0: foi.
6: Né? Agora vamos
0: sempre
6: aguardar.
0: Foi.
2: Recorrente.
0: Veja bem, 48,47 a 43,43. 45, 46. Atualizou de. Nós já estamos falando aqui tudo. 84,96% das urnas. Eu ainda acho que vai ficar. Essa diferença vai ficar muito menor na hora que esses estados aqui. Atualizarem.
6: Mas você crava que podemos ter segundo turno.
0: Não, isso aí é óbvio.
6: Já tá
0: impossível.
6: Certo. Já tá definido.
0: Não, matematicamente já era.
6: Tá.
0: Matematicamente.
6: Menos mal, né? Menos mal.
2: O importante é terminar na frente. O Flávio
0: tem que terminar, nem se for 0,01.
2: Isso aí.
0: Tem que terminar na frente o Bolsonaro.
6: 20h07, você acompanha aqui a marcha das apurações. Fernando
1: Júnior,
6: Eduardo.
1: O que tá acirrada a disputa, a cadeira do PT para a Assembleia. A Beth está disputando com o João Paulo Rilo a última vaga.
2: De São José do Rio Preto.
1: Rio Preto. São 3 mil votos de diferença. Catanduva totalizou 100%. E Rio Preto.
0: Não acabou.
1: Tá. Deixa eu trazer quando começa.
6: E a Beth continua na frente, mesmo assim, né, Juninho?
1: Continua com 3 mil votos de diferença. Mas Rio Preto, 73%.
0: É a hora que saiu 73%. Mas a Beth está em qual número do partido, você sabe?
1: A última vaga.
0: A última vaga.
6: Ela caiu bem,
1: tá.
6: Né?
1: Ela e o João Paulo Rilo.
0: Mas a Beth tem voto em Rio Preto também.
1: Tem. Então vamos aguardar.
0: A Beth tem voto para todo lugar.
1: Tá certo.
0: Para todo lugar. Eu posso falar quem são os candidatos a deputado eleito?
6: Só não se pode como deve, Mara.
0: Estado de São Paulo. Então vamos lá. Aqui está por ordem, viu, gente? Os mais votados. A bendita aqui, que eu não sei quem é, preciso me informar. Essa Eduarda Campo Piano. Vocês conhecem?
2: Fez a dobradinha.
0: Eu sei, mas você conhece quem é? Se mostrar 10, você sabe quem é?
2: Não.
0: Então, é isso que eu tô falando. Não sei quem é. Eduardo Suplicy, Sofia Fávero, Carlos Gianazzi, Paula da bancada feminista, Giovanni Sanches, Rogério Lins, Tenente Coimbra, que é o primeiro do PL, hein, gente? Rafa Minato, Tomás Henrique, Luísa Erundina, Ediana Maria, Dani Alonso, Itamar Borges, Delegado Olim, Danilo João, se tiver informação, você pode falar, viu, Eduardo?
7: Tá, não.
0: Regina Nunes, que é a esposa do prefeito de São Paulo, Mônica de Freitas, nesse momento senadora Gracinha Caiado, é eleita
1: em Goiás.
0: Duda Hidalgo, do PT, Marco Damásio, PL, professora Bebel, PT, Rodrigo Achiuchi, do PL, Rogério Nogueira, do PSD, esse aqui é o Rogerinho de Ribeirão, também senador Stephen Valentim, eleito, Acre, Mara Rocha, eleita senadora, Sergipe, Rogério Carvalho, eleito, deve ter atualizado o estado de São Paulo, presidente, vê. Vamos aí, ver. Gente, Sargento Castro, do PP, Ana Carolina Serra, Conte Lopes, Felipe Sertanejo, delegada Graciela, Telhadinha, Alex Madureira, estou lendo os deputados estaduais eleitos.
2: Até o momento eleitos, né?
0: Leonardo Grandini, Edson de Paiol, Barros Munhoz, Bruna Furlan, Mariana Conte, Rodrigo Mar, Rafael, gente, eu não sei quem é esse povo, Rafael Saraiva, Paulo Mansur, eu conheço, é de Santos, né? Santos. Franco Sardelli, Emídio, Reinaldo Augusto, é o Reinaldo.
2: Reinaldo Augusto.
0: Quem apoiou aqui em Catanduva, Reinaldo?
2: Ivan Bernardi e o Maurício Riva, ex-vereador, secretário de comunicação.
0: Letícia hoje. Aguiar, Marta Costa, Pardini, Enio Tato, Ricardo Madalena, Douglas Garcia, Paulo Fiorillo, Danilo Balas, do PL, Leandro Basson, Donato, Caio França, Carla Morando, Analice Fernandes, Luiz Fernando, do PT, Débora Camilo, do PSOL, Tami Miranda, filha ou filho, não sei, da
1: Sula Miranda.
0: Da Sula Miranda.
1: Da Gretchen.
0: Da Gretchen.
1: Irmã.
0: Sobrinha.
1: Por aí.
0: Delegado Mesquita, Tainara Faria, Valdomiro Lopes, ó, PT fazendo, Rio Preto fazendo pelo menos, vai fazer vários a Rio Preto, ó. Bruno Zambelli, Léo Oliveira, Mauro Bragato, João Paulo, Rogério Franco, Coronel Paganotto, Renata Sene, Cacá do Autismo, Rafael Silva Júnior, Marina Bragante, Caruso, Camila Godoy, Marcolino, governador do Distrito Federal, também já vai ter segundo turno. Lucas Bove, do PL, esse aqui é aquele que era marido daquela uma que falava lá, politicamente correto, que apanhou, como chama? Aquela toda bonita. Como chama, Vanessa? Daqui a pouco eu lembro o nome. Alexandre Leite, Dilador, Capitão Morsatti, Barba.
2: No Amapá, senador eleito, Raíssa Furlan, já eleita no Amapá.
0: Ana Perugini, Rômulo, Beth Saão, do PT, nesse momento eleita.
1: Isso.
0: Com 63.371 votos. Aí temos também o Fábio Faria de Sá, Sebastião Santos, Rodrigo Moraes, Lisboa, Henrique Kriger, Paulo Correia Júnior, Isaac Antunes, Pugina, Fabiana Bolsonaro, Kate Lima e Átila Jacomucci. Acabou os eleitos, Marco Violi não está na lista.
2: O Marco é federal, né? Mas não está na lista ainda por enquanto.
0: Vamos ler eu e você a lista do federal, Juninho?
2: Ó, rapidinho, só uma informação sobre a Maria Eduarda Campo Piano, que você perguntou. Ela ganhou notoriedade antes de entrar para a política como comentarista política na Jovem Pan. Tá? E aí, na eleição de 2024, para vereadora em Praia Grande, ela recebeu 3.583 votos.
0: Então, ela é de Praia Grande.
2: Ela é de Praia Grande. Tá? Então, ela foi eleita em Praia Grande aos 21 anos. Hoje, ela tem 23 anos.
0: Olha só que beleza.
2: E é a deputada estadual na onda Nicolas Ferreira e Lucas Pavanato, mais votada do estado de São Paulo.
0: Na última eleição foi o Eduardo Bolsonaro. O mais votado.
2: Federal, né? Ela é estadual.
0: Estadual quem foi mesmo?
2: Estadual mais Suplicy. Votado.
0: Suplicy, não. Eu tô falando da última eleição, que era do Bolsonaro. Juninho, vamos ler os deputados federais.
1: Por São Paulo, Lucas Pavanato, Érica Hilton, Sâmia Bonfim, Kim Kataguiri, Tabata Amaral, Renato Bolsonaro, Sargento Nantes, Delegado Palumbo, Guilherme Cortez, Maurício Neves, professora Luciane Cavalcante, Ana Carolina Oliveira, Baleia Rossi, Luna Zaratini, Márcio Alvino, Maria Helena, delegado Bruno Lima, Renata Abreu, Rosana Vale, Marcos Pereira, Guilherme Piai, Luiz Felipe.
0: O príncipe,
1: Luiz Felipe de Orleans e Bragança, Igor Soares, Felipe Beccari, Capitão Augusto, Paulo Alexandre Barbosa, Alencar Santana, Tiago Surfista, Gilmar Tato, Paulo Serra, João Cury, Celso Rossomano, Tiago Reis, Luiz Fernando Machado, Sidney Cruz, Arlindo Quinalha, Pastor Marco Feliciano, Edinho Silva, Ney Santos, Carlos Zaratini, Nilton Tato, Mota, Natália Boulos, Kiko Seleguin, doutora Sandra Tadeu, Juliana Cardoso, Paulo Teixeira, Henrico Mizazzi, Rodrigo Gambale, Coronel Telhada, Miguel Lombardi, Paulo Freire, Altair Moraes, Jefferson Campos, Mário Frias, Saulo Pedroso, delegado Paulo Bilinski, Carlos Sampaio, Eleusis Paiva, Carlos Bezerra Júnior, Maria Rosas, Jonas Donizete, Sirlange Manga. O Marco Vignoli não está entrando nesse momento.
2: A Sirlange Manga é esposa do prefeito de Sorocaba.
1: Sorocaba, isso. É isso, Mara, aí mesmo.
2: O mais votado estadual em 2022 foi o Eduardo Suplicy.
0: Ah, Eduardo Suplicy. Foi mesmo. Vai discutir com o filho da Vanessa Benevenuto. Não pode, né?
1: Ó, só completando, Milton Leite Filho, Eduardo Cury, Adriana Ventura, Antônio Carlos Rodrigues, Gil Diniz, Sônia Guajajara, vê se tem mais. Não, acho que são Edinho Araújo entrando.
0: Edinho Araújo com quantos votos?
1: 46.190.
0: Esse soube escolher o partido.
1: Meu garoto.
0: Vai ganhar com 46.000 votos.
2: Olha só. Tá fazendo uma cadeira o partido dele.
0: O Marco tá com quantos votos?
2: 70
0: e pode ficar fora. E pode ficar fora. 79. É isso. A pessoa tem que saber escolher o partido, mas isso é uma loteria.
2: Atualizou mais um pouquinho aqui para presidente. Foi para 89.58.
0: Tá.
2: E aí tem um dado importante que eu quero trazer.
0: Sim.
2: O Flávio Bolsonaro, no primeiro turno com o primeiro turno de 22, o Flávio Bolsonaro acaba de passar os números de votos que o Jair Messias Bolsonaro teve. Tá? Então, no primeiro turno, ele tá, atualizou mais um pouquinho aqui, ele tá com 51.203.979 votos. O Jair Messias Bolsonaro, no final do primeiro turno, quando 100% das urnas apuradas, 51.072.345 votos. Então o Flávio Bolsonaro já passou em 150.000 votos a eleição do primeiro turno do Jair.
1: E ainda faltam, né, um pouquinho.
2: E falta 10%.
0: Mas 10% do estado do Nordeste.
2: Sim, mas o presidente Lula, o atual presidente Lula, teve no final do primeiro turno, que é aí que a gente vai ver a hora que acabar, 57.259.504 votos no primeiro turno em 2022. Até o momento, ele está com 46.839.511. Então, a queda momentânea, ele falta para chegar na votação do primeiro turno de 2022 mais de 10 milhões de votos. Eu acho que ele não chega no número de 22. Então, olha que interessante isso. O Flávio Bolsonaro, primeiro turno, com o primeiro turno, Bertin, já passou a votação.
0: O Flávio tá melhor que o pai, resumindo.
2: Tá melhor que o pai.
0: E nesse momento já atualizou mais um pouco, 89,94%. O Flávio segue com 48,07% e o Lula 43,95%.
1: E as atualizações não param. Já atualizou de novo, passou de 90%.
0: Falta 10%.
1: 10%.
0: Tá acabando.
1: Flávio 48,06%, Lula 43,95%.
2: Creio que até as 21 horas a gente já vai ter
0: Estado
2: definido.
0: Estado de São Paulo, 93,90% dos votos apurados. Vamos ver aqui se teve mudança os eleitos aqui. Vamos ver se teve alguma mudança na Assembleia.
2: 93% na Câmara, 0,48% já apurado já do Federal.
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0: Por enquanto não teve nenhuma mudança nem da Beth, nem do Marco Vignoli. A Beth nesse momento tá eleita.
2: Ainda tá eleita. Ô, Bertin.
6: Oi.
2: E mandar um abraço lá pro Quinha, né? No quilômetro 7, com aquele almoço maravilhoso.
6: Bem lembrado, bem lembrado. Atenção, carinho para com a nossa equipe, né, Duan? Isso
2: o é Quinha, maravilhoso. Que é um grande parceiro, um grande amigo, o André, toda a família lá, né?
6: A esposa,
2: tanto,
6: a Isabel.
2: Quantos anos eles estão lá no quilômetro 7, Bertin?
6: Eles são pioneiros, né?
2: 70 e poucos anos.
6: Daí pra mais, né? São os pioneiros.
2: E o Bar do Nê, né, Juninho?
6: O Bar do Nê daqui a pouco estão chegando.
1: É isso aí. Obrigado ao Ricardo aí, o pessoal que sempre recebe a gente com tanto carinho, né? A diferença da Beth pro João Paulo Rilo aumentou um pouquinho, inclusive, tá? Depois dessa atualização aqui, a gente está acompanhando de perto, que é uma disputa acirrada pela última vaga do PT na Assembleia, na Lesp, né?
0: Porque São Paulo já está com 94,28. E aí, como que está a Beth e o
1: aumentou
0: Rilo?
1: Só um pouquinho a diferença, 300 votos.
0: O Rilo aumentou?
1: Não, a Beth diminuiu, aumentou a diferença para o...
2: A Beth teve mais votos.
1: Teve mais votos, isso, a diferença aumentou.
6: É Rio Preto? É Rio Preto, Juninho?
1: O Rilo é de Rio Preto,
0: O Rilo, uma época, veio ser funcionário do Félix Saão, aqui, quando o Félix era prefeito. Não era ninguém esse Rilo.
6: É verdade.
0: Eu lembro disso.
2: E hoje é um dos vereadores mais da oposição, mais atuante.
0: Mais atuante em Rio Preto.
1: Rio Preto, Catanduva já acabou, né? Rio Preto faltam ainda 23%.
0: É aí que vai ver a diferença entre a Beth e o Rilo.
2: Só que a Beth estava poucos votos atrás do que estava na frente dela.
1: Isso eu não vi. Visto. Vamos ver então. Tem isso daí também.
2: Eu tinha visto, estava bem pouco, Juninho.
0: Eu não ouço.
6: Ô Juninho, para federal, como falta ainda 23% em Rio Preto, o Marquinhos federal, ele tá muito atrás, tem uma chance de subir, como estaria o Marquinhos?
1: O Marco Vignoli tem chance, mas no momento ele não tá entrando.
6: Eu não entendi. É porque ele deve ter votos em Rio Preto, né?
1: Sim,
6: então poderia acontecer, né?
2: Vignoli, Bertin, o último que tá entrando é o Altair Moraes, com 88.501 votos.
6: Sim.
2: O Marco Vignoli, aí tem a Maria Rosas com 83.928.
0: Que tá na frente do Marco.
2: Que tá na frente do Marco também, que é a primeira suplente no momento. E o Marco, como segundo suplente, tá com 79.493. Então, ele tá 9 mil votos atrás. Pra conseguir a cadeira de forma direta.
6: Porque
2: provavelmente o Republicanos vai chamar 2, 3 deputados pra ser secretário.
0: Vai, ele entra depois.
2: Então o Marco provavelmente ou ele entra como suplente ou até como secretário do Tarcísio no governo.
0: Com certeza.
2: Isso com certeza.
0: 90,48% dos votos apurados no Brasil. Aguardando aqui para ver qual vai ser a diferença entre Flávio e Lula.
2: Omara, e o Marcos Pereira passou o Guilherme Piai, e por enquanto é o mais votado do Republicanos, com 181 mil votos.
0: Alagoas, 70% dos votos. Bahia, 76%. Ceará, 78%. É essa porcentagem aqui, gente, que vai fazer a diferença lá. Maranhão, 83%. Apesar que Minas também está com 87%. Está faltando os votos de Minas para inteirar. O restante dos estados já.
2: Mas
0: já...
2: caiu um pouquinho a diferença aqui, viu, Mara?
0: Como é que tá?
2: Abriu um pouquinho mais de urna só, mas o Lula foi para 44% e o Flávio 48,02%. O Lula 44% redondo. Ô, Mara, bem
0: tá
2: lembrado.
0: Com 4% de diferença entre o Lula e o Flávio.
2: O Cauã trouxe uma informação que o Piai já declarou, então, que ele vai continuar sendo secretário do Tarcísio. Então ele entrou só pra puxar a cadeira mesmo.
0: Sim. E quem é o que vai pra frente?
2: Aí, por enquanto, a Maria Rosas.
0: Maria Rosas. Então o Marco tá o primeiro suplente.
2: Aí provavelmente fica com o primeiro suplente já.
0: Marco Vignoli.
2: Isso.
0: Tá.
1: E pra gente ter uma ideia dessa diferença aí, Lula pra Bolsonaro, né? São 4% de diferença. Mas esses 4% representam 4.300.000 votos, né? O Brasil é um país continental, né? Porque são muitos votos. 4.300.000 votos de diferença, que esses 4% aí atualizou mais um pouquinho, 90,72 agora. E continua isso mesmo.
0: O Tarcísio já fez discurso, vamos ouvir?
1: Opa, aí.
7: Um time que acompanhou a gente desde o início, um time que sonhou vários sonhos. Não me refiro à eleição, me refiro a esses 4 anos de entrega, de propósito, de muita doação de cada um de vocês. Vocês fizeram a diferença e não é por outra razão que a gente está tendo esse resultado no dia de hoje, que a população de São Paulo está reconhecendo. E eu tenho que externar aqui a minha gratidão a cada membro da equipe. Vocês são sensacionais, vocês são demais. Vocês são, não, não vou falar que eu posso estar aqui.
8: Eu posso falar.
7: Não posso falar. Brincadeira, posso. Mas, de verdade, é uma equipe que me enche de orgulho, uma equipe que faz a diferença e eu fico muito grato. Deus é muito legal pra gente, porque a gente fica, por que Deus abre tanta porta, por que Deus é tão bom, por que Deus abençoa tanto, por que Deus me deu uma equipe tão maravilhosa, eu não sei explicar, mas o fato é que ele deu, vocês são incríveis, então muito obrigado por tudo. Agradecer aqui a minha família, a Cris, que é a mulher da minha vida. Lá no Nordeste, vem cá, Maurício, vem pra cá, Maurício Fernando. A gente tem um ditado que diz assim, a gente tem que comer um quilo de sal junto e a gente já comeu muito quilo de sal junto, pode acreditar. Então...
0: Bom, tá aí o discurso do... Continua?
7: Tem que agradecer meus filhos, que são dois incentivadores, né? Agradecer muito, Felício, obrigado por tudo, prazer estar com você nessa jornada. É muito legal, obrigado por tudo, agradecer meus senadores.
0: Não, Felício é o vice.
2: Vice que o Tarcísio bancou contra o Kassab.
0: É... Derrite,
2: foram as apostas, né?
0: O André Prado.
7: E agradecer principalmente o seguinte, cada um de vocês que trabalhou nessa jornada, nessa campanha. Eu tava falando com certeza que... Cadê o homem aqui? Cadê o Ricardo Nunes?
2: Ricardo Nunes foi muito importante também pro Tarcísio na seleção.
0: Foi firme.
2: Então o Tarcísio que também bancou ele, né? Pra prefeito.
0: Contra o Marçal.
2: Contra o Marçal.
0: E agora tá tudo, tá junto, tudo junto e nós aqui brigando. Olha lá, a esposa do...
7: Olha só que coisa boa, já vem pra minha base. Cadê meu presidente? Meu presidente Marcos Pereira, cadê você? Vem pra cá, presidente. Presidente da nossa planilha lá.
9: Tá lá, Marcos.
0: Olha lá, acabou.
2: Marcos Quer Pereira. Dizer, ô Mara, um dado importante.
0: Sim.
2: Para deputado federal, no estado de São Paulo, o Lucas Pavanato está com 2.864.000 votos. E no momento, tá certo que ainda em São Paulo tem só 5% das urnas a serem apuradas. E em Minas estamos com 13% faltando ainda. Mas o Lucas Pavanato está com mais votos que o Nicolas Ferreira, no geral.
0: São Paulo, né? Tem mais votos.
2: Sim, mas mesmo assim, por ser a primeira candidatura a deputado, é o efeito Nicolas total.
0: Ah, assustador esse menino.
2: Assustador.
0: E ele deve ter eleito em todos os estados.
2: Ah, sim.
0: Porque ele falou, o estado tal, vota em tal, papapá.
2: Ele fez uma planilha pra todo mundo.
0: Fez uma,
2: né,
0: planilha. Importante.
6: Uma pergunta, Juninho, Eduardo, Mara, só pra gente tirar dúvida. Essa não é... Como se diz, o Haddad não foi eleito governador. Isso aí poderia enfraquecer um pouco o PT, no caso, vocês acham? Porque São Paulo é um dos maiores colégios eleitorais, né, Juninho?
10: Ah, o PT é um partido em decadência, né? Porque morreu o Lula, vai
0: tanto que
10: o PT,
0: vocês viram, né? Tantos que fizeram o PSOL. O PSOL veio pra substituir o PT.
2: Veio pra substituir o PT, a nova esquerda.
0: Leia-se PSOL agora.
2: Que é o Boulos, né? O nome do PSOL é o Boulos. E a Erika Hilton.
10: Só mostra, né, o momento de frágil do partido, mas mostra também a potência que é o Tarcísio.
6: Exatamente.
10: Se eu falo isso 6 meses atrás, tinha que ser o candidato a presidente da direita.
0: Estaria eleito agora.
10: Eu faço e falo isso faz 6 meses.
2: Ele estaria eleito.
0: Estaríamos terminando,
10: entendeu?
0: O primeiro turno.
10: Entendeu? Essa é, mas enfim, né?
0: Mas enfim, o estado de São Paulo ganhou com isso. Nós vamos ter aí mais quatro anos de um ótimo governador que vai terminar as obras dele, papapá.
6: E quer o que não, o PT fica enfraquecido, sim, né? Porque
2: muito,
6: é perto de São Paulo.
2: Muito enfraquecido, Bertinho. Não só no estado de São Paulo, acho que foi o que o Juninho falou.
6: É, porque São Paulo gera,
2: tira,
6: né?
2: Tudo. Então, vai enfraquecendo. A gente pode ver quantos governadores estão sendo eleitos do PT. Acho que é só lá os do Nordeste mesmo, né, Mara? Não tem mais nenhum. Ou que tenha chance no segundo turno. Quase nenhum candidato do PT a governo e nem a Senado. O Senado, o PT tá fazendo muita porcadeira, acho que é uma ou duas.
10: Ó, 91,21% dos votos totalizados para presidente. A diferença vai caindo, mas sensivelmente, assim, 47,96% Flávio Bolsonaro, 44%
1: 7,07 para o Lula, 91,21%.
0: E eu vou te falar aqui, Alagoas, 73%, Bahia, 71%, Ceará, 79%, deixa eu ver qual mais que tá, Maranhão, 84%, Pará, 80%, Piauí, 90%, é os estados que faltam, gente, Rio Grande do Norte, 89%, Ceará, 95%.
1: Vai dar uma diferença de uns 2 pontos percentuais pro Flávio, creio eu, né? Porque não são estados tão populosos, não são tão populosos também, né?
2: Uhum. Omar, a relação de senadores eleitos no Brasil, no Acre, Márcio Bittar, PL, Distrito Federal, Bia Kicis, Michele Bolsonaro, PL, Espírito Santo, Evair de Mello, Republicanos, também da direita. Também no Espírito Santo, PSB, Renato Casagrande, que aí já é centro, né, Juninho? O PSB é um partido centro, né? Não, PSB.
1: Ah, o PSB.
2: É. Ah, tá. O PSD é do Kassab. Capitão Contar, no Mato Grosso, e Reinaldo Aires Zambuja, PL também. Paraná, Deltan Dallagnol, também é do Novo, da direita. E Felipe Barros, do PL. Olha o tanto de cadeira do PL, Mara. João Azevedo, na Paraíba, PSB. Roraima, Bruno Sheide e Dr. Fernando Máximo, PL. Arthur Henrique e Soldado Sampaio de Roraima, PL. Rio Grande do Sul, Marcel Van Hatter e Sanderson, PL. Tocantins, Eduardo Gomes, PL. Por enquanto, confirmados, nenhum senador do PT aqui nessa lista. E mais os dois de São Paulo, PL e Republicanos.
0: Que coisa
2: PT, né, o Derrit?
0: Bonito
2: PT.
0: Irmão do Jair Bolsonaro, né? Ganhar, né? Bonitinho.
2: Sim.
0: Hein? Vai.
2: E do partido, ficou entre os mais votados, né?
0: Do PL.
2: Do PL.
6: 20h30, estamos nas
0: estamos
6: eleições
0: aqui aguardando,
6: e na apuração, viu?
0: Estamos aguardando, Bertin, estamos com 91,42% das urnas apuradas, aguardando para ver qual é a diferença entre Flávio e Lula.
6: Então vai, para não ter segundo turno, qual teria que ser a diferença? Vocês têm esse cálculo?
2: Ah, não, agora essas não contas? Tem mais
6: não
2: como
6: tem,
2: ter.
6: Não tem mais como ter.
2: Vai ter o segundo turno.
0: Vai ter.
6: Ah, já está definido.
0: Matematicamente, não tem como não ter segundo turno.
6: Ah, entendi, já entendi.
0: Não tem jeito. Teria que ter 50% mais um.
2: Isso.
0: Já rodou. Tá.
1: Pode acertar o almoço lá dia 25 e vai ter.
2: Dia 25, vamos lá no
0: Pinhão. Já pode vender para os nossos queridos patrocinadores mais uma eleição.
2: Isso.
0: Viu, Bertinho?
6: Sim.
0: Que dia vai ser, o Eduardo?
1: 25 de outubro.
2: Dia 25 de outubro. É. Segundo turno.
0: Eu acho que vocês deveriam mandar abraço para os patrocinadores, Fernando Júnior e Bertinho.
1: Ah, é uma boa ideia, né?
0: Eu acho. Vai, começa.
6: Mas podemos cometer injustiças. Eu não tenho no meu celular isso aí.
1: Ah,
6: não, mas eu posso ir lembrando.
0: Próxima eleição, eu quero papelzinho.
1: Faz um papelzinho, uma listinha.
0: É.
6: Não, tá tudo certo, Gisele. São nossos amigos, nossos irmãos, nossos empresários. Eu posso até falar, mas eu posso medo de
0: não, deixa quieto,
6: cometer
0: não,
6: uma injustiça com alguns, né, Juninho?
2: Sim.
6: Agradecimento a todos em geral.
1: É. Né? Isso, posso ser traído pela minha memória.
6: Ser traído pela minha mente.
1: Isso aí,
6: Você é doido.
0: Traído pela memória é bom. Ó, eu quero repetir aqui os votos de Catanduva. Marco Vignoli, 4.827 votos. Edinho, 1.300. O João, 4.598, Itamar, 2.127, Tenente Coimbra, 2.406, Campete, 1.605, Abete, 15.315. Sofia, eu quero que você liga, por favor, pro David, vereador, vai lá fora, vê se ele pode falar comigo e você volta aqui com o meu celular, tá bom? Liga lá, vamos falar com o David. Afinal, o David apoiou aqui o Tenente Coimbra, que teve 2.406 votos.
1: Olha, mostra aí a força política, né, do David, né, apoiando o candidato e conseguindo votos para ele.
0: O padre apoiou o Marco, 4.827.
1: Ó, com todos os 91,61% agora, Flávio Bolsonaro, 52.153.453 votos, Lula, 47.999.342 votos, 47.93 a 44.11 é a diferença nesse momento. atualizou mais um pouquinho, 47,92 para o Flávio, agora 44,12 para o Lula. É, a diferença vai caindo a passos de tartaruga, assim, né? Bem pouquinho, assim. Também as atualizações, elas são bem.
0: Deixa eu colocar esse áudio discretas, aqui do, né? Lucas Andreas, nosso ouvinte.
1: Olha aí.
8: Toda a equipe aí, Aldu, Zerbinati, muito gente boa. Graças a Deus, a hegemonia do PT, né? Acabou, porque ele vai sair desse primeiro turno, mas muito enfraquecido. Ele achou que ele ia ganhar de lavada no primeiro turno. Ia,
0: achou mesmo, Lula, né?
8: No segundo, a ideia dele é ganhar no primeiro turno, né? Mas ele nunca esperou isso, ele nunca esperava isso, né? E ele vai pro segundo turno muito enfraquecido. Ele caiu em terra e agora ele abriu o olho que ele não é mais amado por certas pessoas, né? E é isso, acabou. Vamos pro segundo turno, vitória 22 e é isso. Abraço, boa noite, Deus abençoe vocês, ótima semana. Valeu tudo, abraço.
0: Valeu, Du. Lucas Andreazzi, o David mandou uma foto pra mim, ele tá tocando na igreja, mandou uma foto da bateria. Olha, mas ele só vai sair da banda e já vai me ligar.
1: Beleza.
0: Ó, mandou uma foto aqui, ele tá no culto.
6: Beleza. Mara, vamos à relação dos nossos patrocinadores, então, eu estava brincando, porque ela tem uma pasta.
0: É lógico, você acha que o Bertinho, claro, uma pessoa organizada do jeito que ele é, você acha que não vai ter
1: a lista? A tradicional lista da maquininha, eu tô vendo aqui.
0: Digitado na máquina.
1: Ah, lógico.
6: Na Hamilton.
1: Vai.
6: Então
1: vamos lá,
6: 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Muito obrigado pelo carinho. 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Olha o doutor Renato Pizarro.
0: Um abraço, Zé Renato.
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0: é,
6: viu?
0: Do David
6: Roger, né? Com a gente também. 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Juninho.
0: Vamos lá, Juninho, então. É o seguinte, você tem que caprichar, porque o Bertinho.
1: Ah, não, nem se eu caprichar eu não vou superar, então
0: isso
1: já entreguei.
0: Isso é radialista de
1: eu
0: verdade.
1: Eu nem vou caprichar, não, porque
0: você,
1: não adianta.
0: Mas um pouquinho você
1: não,
0: capricha.
1: Não, vou caprichar, mas.
6: Nem tanto.
1: Não tenho essa pretensão.
0: Você não vai não chegar aos pés do Bertinho.
1: Não tem essa pretensão, não adianta. Ó, aquela frase aí, da Eco Brasil, eu quero te tirar o chapéu pra
0: como
1: você,
0: que
1: professor.
0: Foi?
1: Bateu, amassou, como que é?
6: Eco Brasil consertou.
1: Ah, para. tchau.
0: Não, vamos lá, não, então. Tinha uma boa também, que não. Era Usinil de Catanduva
1: para todo o Brasil.
0: Para todo o Brasil, lembra? Então
6: é
0: vai, Juninho, capricha.
6: 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Aí, tá
1: isso
6: certo,
1: aí. É isso aí. 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
0: Foi bem, Juninho, foi bem.
1: Foi bem, não.
0: Foi
1: bem. Nós estamos com uma equipe ótima, Mara, não, graças a Deus.
6: Foi bem. E o Juninho tá que nem o PT e o Flávio Bolsonaro, disputa grande, né, João?
0: Não, vocês são muito melhores.
6: Ai, meu Deus do céu. Alguma informação, Fernando Júlio, alguma informação? Oh,
1: atualizou de novo aqui, olha, agora 92%, 92,14%, 47,88% dos votos para o Flávio Bolsonaro, 44,16% dos votos para o Lula. Esses 47% são 52.425.175 votos. E os 44,16 do Lula são 48.356.967 votos.
0: Muito bem. Vamos ver o que mais que nós temos aqui. Eu ainda vou falar dos estados, né? Como que tá faltando. Juninho, dá uma olhada se a nossa...
1: Isso que eu ia... Na Lespe, né? Isso?
0: É, não, dá uma olhada se a nossa transmissão...
1: Estamos no ar, tá.
0: Tá tudo ok?
1: Opa, tô vendo aqui.
2: Uma informação. Opa. Aumentou uma cadeira do Republicanos.
1: Opa!
2: Então, agora o Marco Vignoli é o primeiro suplente.
0: Olha.
2: Primeiro suplente. Então, de acordo com a informação do Cauã aqui, o Guilherme Piai já
0: vai ser secretário?
2: Vai ser secretário? O Marco Vignoli estaria já com o cargo aí de deputado federal. Lá. Então, uma notícia boa para nossa região também. Como que tá da Beth Saão, Juninho?
1: Vamos ver agora, Du. A Beth Saão, nesse momento.
0: Nós estamos com 92,27% das urnas apuradas. O Flávio tem 47,87% e o Lula tem 44,18%.
1: A Beth Saão continua sendo eleita pelo PT com 65.271 votos. Seu principal concorrente é o João Paulo Rilo, que tem 62.564 votos. A diferença, que era de 3 mil votos, caiu um pouquinho. João Paulo Rilo diminuiu aí um pouquinho essa. Não, continua, perdão, continua 3 mil votos, a diferença entre um e outro.
2: Então a Beth, no momento, eleita.
1: Sendo eleita pelo PT.
2: Também mais uma deputada
1: por
2: Catanduva da região.
1: Exatamente, da cidade, né? Exatamente.
0: Então temos aí a Beth e o Marco Vignoli, primeiro suplente.
1: Isso.
0: Essa é a realidade.
1: Nossa realidade.
0: No momento.
1: Exatamente.
0: Tá ok. Que mais, gente?
1: Vamos ver se atualizou. Vai atualizando devagarzinho, presidente, né? Eu tava em 90, agora foi para 92,41. E a diferença vai caindo bem pouquinho agora.
0: Não, acho que não vai ser aquela diferença de lavada, não.
1: Não, 47,86% dos votos pro Flávio, 44,19% dos votos pro Lula.
0: Uhum.
1: 92,41% das urnas totalizadas.
0: Ok.
2: Olha, Mara, o Marangoni, que tem uma atuação também nessa região, né? Tá sendo eleito pelo Podemos, é o última cadeira.
0: Quem é Marangoni?
2: Que o Dalua, marido da Taeme, é o assessor.
0: Ah, sim.
2: O Guilherme Colombo, ex-prefeito de Santa Adélia, também é assessor.
0: Tá. E, ó, quem foi muito mal votado é o Geraldo Luiz. Parece
2: muito,
0: que não teve 10 mil votos. É
2: olha
0: mole?
2: Só. Surpreendente, porque a gente esperava, ele até conversava nos bastidores.
0: Que ele ia ser o mais votado.
2: Ele ia ser o mais votado do Avante.
0: Vai, se engana, né? Vai no meio do povo, o povo ia cumprimentar ele porque ele é uma pessoa famosa. Não, porque daí a votar é uma certa diferença.
2: Exatamente.
0: Né?
2: Então a Maria Rosas está sendo eleita aqui pelo Republicanos. O Paulo Bilinski está sendo reeleito pelo PL. O PL acho que é o partido que está fazendo mais cadeira também.
0: Ó, eu tenho a entrevista federal aqui do Lucas Pavanato, vamos ouvir? Mais votado. Uau.
9: Ministros da Suprema Corte que se consideram acima da Constituição. O povo está de saco cheio de um desgoverno que torra dinheiro público, age como se pudesse não ter responsabilidade nenhuma, com a certeza de que não vai ter cobrança. Então, quem faz ter essa votação não é só as propostas, não são só as propostas. O que me fez ter essa votação é a indignação do povo que não aguenta mais uma elite burocrática que se apossou do poder, uma verdadeira oligarquia.
0: Não teme ninguém.
9: Divulgados pela imprensa, ele ainda é ministro. Ele julgou se ele poderia ou não ser julgado, se poderia ou não ser investigado. É o suspeito do crime decidindo se ele pode ou não ser investigado. Isso é inadmissível. E essa indignação eu venho manifestando há muito tempo. Enquanto muitos políticos tinham medo de dizer a verdade, com medo da censura, da perseguição, eu, um simples vereador, estava dizendo que o povo acreditava. Então eu acho que é isso que as pessoas enxergaram. Desde o começo da minha carreira política, eu digo as mesmas coisas, eu nunca mudei. As bandeiras que eu levantei lá atrás, até hoje, o vento tem empurrado pra frente. Então, eu acho que o povo enxerga isso em mim, e por isso eu tive a votação que eu tive.
0: Muito bem, tá aí o candidato a deputado federal, né? Ele é federal.
2: Federal.
0: Mais votado na história de São Paulo, Lucas Pavanato. Muito bem. O que mais, gente, vocês têm aí?
2: É, por enquanto, aqui acompanhando o Nicolas em Minas, tá brigando voto a voto ali com o Pavanato para ser o do Brasil mais votado. Coincidentemente, são todos votos do Nicolas, os dois candidatos.
3: É. São Paulo é maior, né?
2: Sim. Não, mas eu falo assim, ele só teve essa abrangência por conta do Nicolas.
0: Ô, gente, tá parado aí a atualização até agora?
2: Tá bem pouquinho, né, Juninho?
1: Nossa, muito pouquinho. É, vou traçar um parâmetro de passo a passo das atualizações já, quer ver? Vai passando uma informaçãozinha se você estiver aí, Duque, vou passar uma.
2: Repetindo aqui, governador de Minas Gerais, Cleitinho Azevedo, já eleito no primeiro turno. E você vê, né, um dado interessante, o Alexandre Calil, que foi presidente do Clube Atlético Mineiro, que já foi prefeito de Belo Horizonte, tudo, não passou de 380 mil votos.
1: Você vê?
2: E as pesquisas davam ele como terceiro colocado, ficou em quinto. Então, como que a força da esquerda ali já tá caindo para todo lugar. É o que o Juninho falou. É, a hora que o Lula parar de concorrer, a gente acha que vai poder decretar o fim do PT. Vai ser o PSOL.
6: É. Gente, eu recebi uma pergunta agora difícil. Se vocês vão ter condições.
0: Pessoal, você não conseguiu responder, Berti?
6: Não, que jeito. Você não responde, o Du não responde, ninguém responde.
0: Vamos lá, Berti.
6: Quantos votos teve o Caneta Azul?
0: Já me perguntaram, ótima pergunta, também. Hein? Eu não sei nem como é que chama o Caneta Azul.
1: Manoel Gomes, né?
6: Manoel Gomes. Caneta Azul. Que triste.
0: Eu vou perguntar pro chat. Espera
6: isso,
0: um pouco.
6: Isso, o Caneta Azul. O Caneta Azul. Ah, eu vou te falar, o Brasil tá de brincadeira, né? Como que pode, com todo respeito, gente? Ah, mandar um abraço pra minha família também, a Marcela, minha filha, a Larissa, minha filha número 2, os meus genros, David e Cristian, as minhas netinhas, Ana Beatriz, Ana Cecília, a Laurinha e o meu neto Lorenzo, ouvindo a gente por lá também, queimando, sabe o que? Uma carlinha, não é a picanha do Lula, não, tá? Não vamos misturar as coisas. Um abraço, a esposa Silange, a dona encrenca, aí se eu esqueço, aí o pau quebra.
2: Eu vou entrar em casa hoje.
0: Eu sei que o chat.
6: É.
0: Não, o chat falou assim: se você acha que pode votar com a caneta azul, sim, pode usar a caneta azul pra preencher.
2: Mara, eu tenho aqui o número dele.
6: Eu sabia que ia virar piada.
0: Não, o chat falou: se você quer dizer votos, caneta azul, como alguma coisa específica, música, me fale que eu te explico.
6: E é um grupo de ouvintes lá de Pindorama. Tô tomando lá um guaraná e comendo a picanha do Lula.
2: O caneta azul foi uma aposta do Avante pra tentar alavancar pra ir na onda do Tiririca. Pior que tá, não fica.
0: E ficou pior.
2: Não conseguiu. Com 6.920 votos. Apenas.
0: Ainda bem.
2: É. Sim.
0: Mas teve 6.000 pessoas que votaram. Silvia Bravanel, boa.
2: Federal também?
6: Essa é filha do Silvio Santos?
0: É.
6: Silvio Santos deve ter virado no túmulo.
2: 21.573 votos, apenas. Pelo PSD.
0: O que vai se meter nisso também, né? Quem mais teve de famoso? Né? Ajuda aí, Cauã. Quem mais teve de famoso?
6: É Silvia Bravanel, é isso?
0: Silvia.
6: O pai dela tá de
0: revirando
6: no túmulo. Isso virou. Não pode acontecer. Aí depois vocês colocaram o Marquito, que não tá nem conversando, uma cadeira de roda pra candidato.
0: É.
6: É um desrespeito. Não dá.
0: É, eles querem aproveitar.
6: Né? É, aproveitar.
0: Quem?
2: Ela foi candidata?
3: A Raquel
0: Sherazade. Sim.
2: 21.545 votos.
0: A Sherazade também?
6: Candidato pra quê?
2: Também do PSD, federal.
6: Val
0: Machiori, vamos ver.
2: É em São Paulo, a Val?
0: É.
2: 4.840 votos.
6: Esse é seu amigo?
0: Não, essa daí é uma famosa.
6: Ah, é a mulher?
0: É.
6: Ah, não, porque a Sofia fez assim, ai meu Deus, fez nossa.
0: É.
2: É uma famosa,
6: que é bem famosa, bonita, hein? Eu vou te falar.
2: Que hoje não teve nem um chopp, hein, Juninho?
0: Pois é.
6: Só na barra do suco.
0: E o Siqueira?
2: Siqueira Júnior.
0: Siqueira Júnior, do Republicanos.
6: Siqueira é aquele apresentador.
0: Federal,
6: apresentador,
2: Siqueira,
6: né?
2: Siqueira Júnior, 35.646 votos.
0: E o da Atena?
2: Atena foi candidato? Foi candidato?
6: Não.
0: Foi?
2: PSB.
6: Ah, deve ter.
2: 49.248.
6: Federal.
2: Federal.
0: Tá vendo,
2: não,
0: gente?
2: Pelo jeito não tá entrando também, não.
0: Ó, você consegue ver do Rio de Janeiro?
2: Consigo.
0: Graciane Barbosa. Graciane Barbosa era mulher do Belo, né?
6: Isso, dançarina, aquela coisa toda. E dançou de novo.
2: Certo.
6: Dançarina, dançou de novo. Gente, são 20h48.
2: O Lindenberg Faria foi eleito pelo PT mais votado lá no Rio, 160 mil votos.
0: Olha, mas...
2: Deixa eu ver já, deixa eu ver aqui a
0: Graciane. O Graciane é com Y, viu?
3: Nossa.
0: Graciane 2 N's.
2: Ela foi, eu acho que ela tá como estadual, Mara. Federal, não achei ela aqui, não.
0: Federal. Federal.
6: Pelo Pussat,
0: PSDB. Não, o chat não sabe de nada de política. O chat tá depois do caneta azul. Que ele...
2: Deputado federal.
0: Graciane Barbosa. Se tiver atualização aí, você fala, viu, Juninho? Nós estamos aqui.
2: Tá aparecendo dela. Tem mais um.
0: Tá, tá bom. Então rapidinho. Eu queria que você visse no Tocantins, Vanderlei Luxemburgo.
3: Ela desistiu da
0: presidência. Ah, ela desistiu.
2: Ah, ela desistiu.
0: Luxemburgo, foi candidato ao Senado, né? Acho que
6: Vanderlei
0: não virou nada.
6: Luxemburgo?
0: É.
2: Não. Ah.
0: Foi?
2: O Luxemburgo não ganhou?
6: É, pra quem não sabe, é estreador de futebol, né?
2: Ah. Olha só, lá no Rio de Janeiro,
0: sim,
2: com 88%. Contrariando todas as pesquisas, estão sendo eleitos 2 do PL, Carlos Portinho e Carlos Jordi.
0: Olha só esse Jordi.
2: Parabéns, Rio de Janeiro.
6: Olha isso aqui, gente, ó. Luiz Fabiano, presta atenção aqui, isso agora é sério. Luiz Fabiano, ex-jogador do São Paulo, e o Sérgio, ex-goleiro do Palmeiras. Nos com parabéns, Bertin, pela cobertura. Dê um abraço a todos os seus amigos. Olha,
1: opa,
6: isso.
1: Olha que
6: Luiz
1: legal.
6: Fabiano, jogador de São Paulo, e o Sérgio, ex-goleiro do Palmeiras.
1: Sérgio é ídolo do Sérgio, Palmeiras.
6: Exato.
2: Campeão da Libertadores.
6: Tá aqui, ó.
2: Que legal.
6: Olha aí,
2: legal.
6: Vê aí, confere aí. Eu bato a cobra e eu mostro o pau.
2: O Carlinhos.
6: Ele é o Carlinhos mandou que eles estão
2: pedindo a gente.
6: Vai lá,
2: que legal. Que legal.
0: Candidato Sincatanduva, vou repetir aqui que a Bet teve 14.974 votos, está dentro.
6: É estadual.
0: Estadual. Marco Vignoli teve 4.826 votos e está primeiro suplente, né, no momento.
2: Por enquanto, sim.
0: O João César do PL teve 4.469 votos. O Rodrigo Espada teve 3.434 votos. Está fora o Rodrigo Espada, né? Depois vocês repitam aí o número de votos, sim, que ele teve. Altobelli teve 1.527 votos aqui em Catanduva.
6: É de
0: depois
6: Catanduva, né?
0: Vocês veem, por favor. Ele é do União, viu? Tem uma tal de professora Fernanda, que foi candidata em Catanduva, 344 votos. Juliana, porta-voz do povo, 332 votos.
2: Juliano.
0: É.
6: Quanto ele teve?
0: 344 votos em Catanduva, né? Não sei.
6: Esse Altobelli ex-maratonista. Aliás, campeão várias vezes por esse mundão de meu Deus aí, né?
2: Ô Mara, alguns dados aqui. O Albertinho Maluf,
0: sim,
2: 11.125 votos no total, né?
0: Sim.
2: Altobelli, no total,
6: em Catanduva,
2: 5.068 votos.
0: Tá
2: o reduto dele é Catanduva,
0: tá,
2: né?
0: Bom, ele não teve tudo isso em Catanduva.
2: Então, mais 5 mil. O Sérgio Goleiro, que mandou um abraço pra gente aqui, 9.204 votos.
0: O Altobelli teve em Catanduva 1.527. Então,
2: ele teve
0: foi
2: mais,
0: muito bom, foi na muito região.
6: Ele é da cidade.
2: Qual que é o outro que tá junto com o Carlinhos?
6: É o Luiz Fabiano.
2: Luiz Fabiano foi candidato também. Vamos. Eu acho que o Luiz Fabiano foi pra federal.
6: O Sérgio foi candidato.
0: Gente, atualizou aqui 94,51% dos votos.
6: Vamos lá.
0: Bolsonaro 47,68%, Lula 44,39%. 4, 5, 6, 7. Tá dando 2,2 pontos de diferença.
3: E
0: 94%.
2: Omara, em São Paulo, São Paulo tá dando 91,94%. Pro Flávio Bolsonaro e 38,18% pro Lula.
0: Cidade de São Paulo, quero saber.
1: Enquanto você procura, Du, que dado interessante, ó. Com 92,65% de votos, era 47,84% pro Flávio e 44,21% pro Lula. Com 94,51%, 47,68% a 44,39%. A diferença é bem pequena. O Lula passou de 44,21% para 44,39% e o Bolsonaro de 47,84% para 47,68%. Então, bem sensível essa, sim, queda, né?
0: Depois de 2%. Paraná, Sérgio Moro é eleito governador. No Ceará,
2: primeiro
0: Cid
2: turno.
0: Gomes, no primeiro turno, eleito.
2: Cid Gomes?
0: Cid Gomes. senador. Você ia procurar para mim?
2: Aqui. Na cidade de São Paulo, o Lula na frente do Flávio Bolsonaro.
0: Quanto?
2: 3.012.000.
0: Eu quero porcentagem.
2: 735. 46,57 do Lula, 42,13 do
0: Flávio. É muita diferença. É muita.
2: 4%. 300 mil votos. 290 mil votos.
0: É muita diferença, 4%.
2: É.
0: Muita diferença. É isso, gente. É isso.
2: 290 mil votos na cidade de São Paulo. Porém, aí a gente tem que pegar também.
0: E o Tarcísio ganha de lavado.
2: Mas, ó, mas aí, Mara, só que para governador não temos candidatos que tiram voto do Tarcísio. Para presidente, a gente tem candidatos.
0: Opções.
2: Então, nós temos o Cury com 246 mil votos. Já é

0: na época, a maior surpresa, né? Ele acabou se elegendo prefeito. Essas coisas acontecem, né, mano?
1: É a onda, né? É. E governador no Rio de Janeiro, por muito pouco, não vai dar primeiro turno pra aquele que todo mundo colocava que ia perder no primeiro turno. Que é o Eduardo Paes ia ganhar no primeiro turno e o Douglas Ruas ia perder do PL. Mas o Douglas virou, vai pro segundo turno, não... tem 8% das urnas ainda, pode, como tá 49.67, ainda dá tempo de acabar no primeiro turno do Rio de Janeiro.
2: Uhum, uhum.
1: Olha só como que o Rio de Janeiro...
3: Pesquisa errou feio.
1: Pesquisa errou muito feio, e pra senador também, Juninho.
3: É.
1: Pra senador, a Benedita, do PT, e o PSD, o Pedro Paulo, estavam na frente, Marcelo Crivella e Benedita em todas as pesquisas. Marcelo Crivella tá em sexto colocado no Rio de Janeiro, com 3%, e ele tava dando ele e a Benedita em primeiro e segundo.
2: Ó, Juliano, porta-voz do povo, teve 518 votos em Catanduva, e a professora Fernanda teve 655 votos em Catanduva, não é isso?
4: Total.
2: Ah, total, não é em Catanduva. Ah, então total, não é em Catanduva. Então. Ah, tá. Então saiu total. Juliano, porta-voz, teve 518.
4: Nicolas Ferreira quebrou o próprio recorde e ultrapassa.
1: Olha só.
4: Seu recorde.
0: Esse pessoal não tem jeito. O que colocaram aqui, gente? É só pra quebrar um pouco o gelo.
2: Claro.
0: Supriciclo, 120 anos, quer ir aonde?
2: Verdade.
0: Irondina com 118 anos, quer ir pra onde? Ah!
2: É verdade.
0: Concorda, Lá?
2: Total.
0: Ah, colocaram aqui.
2: Eu era criança, eles já eram velhos. É sério, aquela Irondina foi prefeita, ela já era velha.
1: É. Mara. No Paraná, podemos declarar eleitos dois senadores, então, PL novo, assim, disparado na frente, contrariando também aí.
2: Minas, Cleitinho Azevedo, eleito governador, senadora no Ceará, Luziane do Rede, Maranhão, Fufuca.
0: O quê?
2: Fufuca, nome do senador, não tem nada a ver com isso, no Maranhão.
0: Não tem nada a ver com fofoca, é Fufuca.
2: Ah, vai saber por que é Fufuca, né, Bertinho? Alguma coisa vamos deve ser. Gente, 96,60% dos votos.
3: 47
2: terminou, mil. Terminou aqui, 96,60. Flávio Bolsonaro, 47,50 e Lula, 44,61.
1: Acho que já está definido com o Flávio.
2: Tá.
3: É, não, matematicamente.
2: Matematicamente
3: segundo turno,
2: já deu
3: sabia,
2: o segundo
3: mas
2: turno.
3: Já sabia,
2: mas acabou de sair
1: confirmou.
2: Aqui. Acabou de sair de acordo com o TSE.
1: No governador de Santa Catarina, Jorginho Melo do PL, com 68,98% eleito no primeiro turno. Vamos ver presidente lá em Santa Catarina.
2: Ai,
1: 66,67% pro Flávio, 25% pro Lula. Senador Carol Detone, que estava em quarto lugar.
2: Juninho,
1: nas pesquisas.
2: Abre pra mim cidade de Itajubi, que eu quero saber. Boa. Presidente. Itajubi. É a cidade mais bolsonarista. Isso, da região.
1: Carol Detone, então, eleita senadora em Santa Catarina. E segundo colocado, Carlos Bolsonaro, também do PL, os dois candidatos do PL lá, assim deixando de fora o Espiridião Amin, que é um político de tanto tempo também, né, Mara?
2: Sim,
1: Espiridião
2: nossa.
1: Quantos anos?
2: Não, também, eu era criança e ele já era velho.
1: Também.
2: Já era.
1: Perdeu lá o Espiridião e tava dando ele na frente do Carlos Bolsonaro.
2: Uhum.
3: Itajubi, ó.
2: Vamos lá, Itajubi.
3: 73% dos votos pro Flávio, 21% pro Lula.
2: E Catanduva?
3: Vamos ver Catanduva. Itajubi, 70.
2: Tem uma cidade aqui também, não sei se é Marapuama, que também dá um absurdo de Bolsonaro.
1: Itabapuã, não é?
2: Não é, não. Não é. Vamos ver.
3: Catanduva.
2: Cadê minha canetinha? Tava aqui e sumiu. Eu pego outra. Aqui.
3: Itajubi, 73-21.
2: 73-21. Itajubi.
3: Catanduva, 66-25.
2: Ah lá.
3: 67, tá? 66,9 a 25,5.
2: Tá, agora vê, acho que é Marapuama.
3: Vamos lá. Marapuama.
1: Enquanto o Juninho vê, Mara, senador na Bahia, deu os dois do PT. Rui Costa e Jacques Wagner.
3: Nossa, Marapuama.
0: Na Bahia,
3: demais.
0: Na Bahia, né?
2: Como?
3: Se Jacques Wagner. 74,75 a 19,9.
2: Ah lá, 74 a 19. Era Marapuama. É a cidade que mais dá Bolsonaro,
0: né?
2: Na nossa região. É do lado de Itajubi ali, ó.

0: Ó, agora eu vou falar com o David, tá? Ligando pra ele.
1: David Brás?
0: David Roger. Roger, liga, perdão, pro padre Oswaldo.
1: David Roger.
0: Liga, vamos ligar pro povo aí. Fala, meu amigo David.
2: Como é que você tá, minha amiga Maragabas?
0: Tudo certo, é um prazer falar com você. Você tava tocando na igreja agora, é isso?
2: Ele tava tocando na igreja.
0: Ô, David, eu não sabia que você era baterista, olha só.
2: Você tá vendo?
0: Parabéns. Ô, David, eu quero te parabenizar pelo número de votos que o Tenente Coimbra teve, 2.406 em Catanduva.
2: 1.406 foi.
0: Ah, foi mil, não foi 2.000?
2: Isso, 1.406 votos. Lembrando que na última eleição ele teve 68 votos só aqui, né?
0: 60, quer dizer, você que fez campanha pra ele, trouxe aqui no nosso programa. Isso. Gostei muito desse Tenente Coimbra.
2: Exatamente, ele vai ser o terceiro mais bem votado. Ele tava com 195 mil votos agora que eu olhei aqui.
0: Muito bem. E aí, David, o que você achou do resultado em geral? Quero saber a tua opinião.
2: Olha, Mara, eu acho que deu uma renovada boa, né? Vai dar uma renovada boa. Tem muita gente nova entrando aí. Eu acredito que a nossa região aqui vai estar bem representada aqui pelo pessoal que foi eleito aí.
0: Uhum.
2: Principalmente pelo Coimbra, né? No caso aqui nós vamos pleitear mais escola cívico-militar. Adriana Ventura também teve uma votação boa.
0: Ganhou ou não, aqui, Adriana? Né?
2: Eu acredito que ela elege. Tá com 67 mil votos.
0: Qual partido mesmo? Veja,
2: Novo. Ela é do
0: Novo. Vê o Novo aí. Adriana, qual? Do que mesmo?
2: Adriana Ventura.
0: Ventura, vê aí, do Novo. Lá.
2: Isso.
0: É, ela é federal, né?
2: Isso, federal.
0: Federal. Tá. E aí, então, você tá satisfeito com o resultado? Poderia ser no primeiro turno, né, David?
2: Poderia, né, Mara? Eu acho que política é pragmatismo, né? Eu acho que, por exemplo, meu voto, eu conversei com o partido, falei, gente, a gente tem que focar no Flávio.
0: É, porque você é do Novo.
2: É uma excelente pessoa, isso, mas nós precisamos entender que a política é pragmatismo, é voto, é um mais um, né?
0: Uhum.
2: Então, nós perdemos a oportunidade, talvez, de ter já resolvido essa eleição agora no primeiro turno.
0: É, o Zema podia ter aberto mão, né?
2: É, eu acredito que vai ser difícil agora esse segundo turno, porque você sabe que o pessoal acaba jogando muito sujo, né? Então a gente vai ter que engajar mesmo aí, arregaçar as mangas e trabalhar para que o nosso país possa voltar à linha do desenvolvimento, do crescimento, né? Para que a gente possa pelo menos aí melhorar a parte econômica. É aquilo que a gente fala. Às vezes a gente não é o candidato do nosso sonho, mas a gente tem que optar e colocar tudo na balança e agora botar força total no segundo turno aí com o Flávio Bolsonaro.
1: Mara.
0: Oi, pois não, um minuto só.
1: Eu só queria dar um abraço pro David, né? Que ele é um grande, além de um grande vereador, atuante. O David também tem empresário, né? E a empresa do David é uma das empresas que também está conosco aqui na cobertura das eleições. Ô, David, te cumprimentando, eu cumprimento todos os empresários, os comerciantes de Catanduva. Obrigado por confiar no nosso trabalho. Viu? Um abraço para você. Albertinho falando. Boa noite, David, tudo bem?
2: Bertinho, equipe toda aí, eu parabenizo vocês. Eu sempre deixo meu rádio ligado ali. Eu sou fã da apuração aí de vocês das eleições. E é claro que a gente tem que incentivar. É a festa da democracia, né, no nosso país. E parabéns pela transmissão aí, todo mundo que tá aí fazendo.
1: Ô, legal, viu, David? Muito obrigado pela sua empresa, vocês acreditarem aqui no nosso trabalho. Muito obrigado de coração. Tá agradecendo você, agradeço a todas as outras empresas também. Vota com a Mara.
0: Meu amigo David, tudo de bom? Vamos agendar aí essa semana, na outra você vir aqui conversar com os nossos ouvintes, combinado?
2: Vamos sim, combinado. Um abraço para toda a audiência da Ondas Verdes.
0: E traz de novo o Tenente Coimbra aqui, hein?
2: Vamos, já tá marcado já para ele vir ainda esse ano aqui. Nós vamos prosear bastante ainda, inclusive pleitear as escolas cívico-militar.
0: É isso aí.
2: Vou convidar você para ir conhecer elas lá.
0: Quero ir. Obrigada, David, um abraço, tudo tá de bom. Tchau, um tchau. Falei aí com David Roger, vereador. O Renan tá fora do Senado, viu, gente? No Alagoas. Opa. Renan Calheiros.
3: Tá fora.
0: Olha isso.
3: Olha só.
0: Quem ganhou foi o Arthur Lira e Marina JHC.
3: Olha,
0: pode
3: só
0: falar.
3: Só aqui, o Bito mandou aqui perguntando pra gente do xaropinho do Ratinho.
0: Nossa, até esse existe?
3: É, foi candidata federal pelo PDT, teve 15.293 votos. Mandar um abraço pro Ximbica também na audiência. O Marcelo,